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1: Olá, boa noite.
2: Boa noite para você que nos acompanha em todo o país.
1: Terça-feira, 21 de julho de 2026.
2: Vamos aos destaques na Voz do Brasil.
1: Brasil continua fora do mapa da fome, segundo o relatório divulgado hoje pelas Nações Unidas.
2: O documento aponta ainda que o país reduziu a insegurança alimentar severa. Márcia Fernandes.
3: A proporção da população brasileira que não tem renda suficiente para consumir a quantidade mínima de calorias para uma vida saudável se manteve abaixo de 2,5%. O indicador é utilizado para apontar se o país está no mapa da fome.
1: Portaria regulamenta o trabalho no comércio durante os feriados.
2: Norma estabelece que o funcionamento nesses dias vai depender de negociação coletiva. Gabriela Noronha.
4: Na prática, o acordo impede que as empresas escalem funcionários nos feriados por decisão unilateral.
1: E vamos falar também do Julho Amarelo, mês de conscientização sobre hepatites virais.
2: Saiba mais sobre a doença, a importância do diagnóstico precoce e o tratamento oferecido pelo SUS. Graziele Bezerra.
5: Todos os anos, mais de 1.300.000 pessoas morrem por complicações causadas por algum tipo de hepatite.
1: Hoje, na apresentação da Voz do Brasil, Luciana Vasconcelos e Nazi Brum.
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1: Relatório da Organização das Nações Unidas para a Alimentação e Agricultura, divulgado hoje, estima uma queda da fome no mundo.
2: Em 2025, eram 645 milhões de pessoas, quase 14 milhões a menos quando comparado ao triênio encerrado em 2024.
1: E de acordo com o documento, o Brasil registrou redução da insegurança alimentar severa e continua fora do mapa da fome.
2: Isso significa que o país manteve abaixo de 2,5% a proporção de quem não tem renda suficiente para consumir a quantidade mínima de calorias para uma vida saudável.
3: Segundo o relatório O Estado da Segurança Alimentar e Nutrição no Mundo 2026, o Brasil segue fora do mapa da fome. O documento, elaborado em conjunto pela Organização das Nações Unidas para a Alimentação e Agricultura, Organização Mundial de Saúde, Fundo das Nações Unidas para a Infância e outros órgãos ligados às Nações Unidas, foi divulgado nesta terça-feira. A proporção da população brasileira que não tem renda suficiente para consumir a quantidade mínima de calorias para uma vida saudável se manteve abaixo de 2,5%. Esse indicador, chamado de prevalência de subnutrição, é utilizado para apontar se o país está ou não no mapa da fome. O relatório também apontou a diminuição da insegurança alimentar severa, que chegou a 0,6%. O ministro do Desenvolvimento e Assistência Social, Família e Combate à Fome, Wellington Dias, explicou esse percentual.
6: Brasil continua fora do mapa da fome. Dentro do Brasil, tivemos redução na insegurança alimentar severa de 1,2% para 0,6%. Isso significa que aproximadamente 1 milhão e 200 mil pessoas que estavam naquela situação mais grave, aquela que coloca em risco a vida,

0: ficaram agora fora do mapa da fome.
1: Os dados divulgados são relativos ao período entre 2023 e 2025. De acordo com o relatório, o custo da dieta saudável no Brasil foi de $4.89, em paridade do poder de compra por pessoa ao dia. Isso equivale a cerca de R$12,13 em poder de compra local. O relatório estima que 7,8% da população mundial enfrentou a fome, o que representa 645 milhões de pessoas, uma redução de quase 14 milhões de pessoas em todo o planeta em comparação com o triênio encerrado em 2024. Para chegar aos números do relatório sobre segurança alimentar e nutrição, foram utilizados indicadores como tamanho da população, perfil de renda e custo médio de uma cesta de alimentos saudável. Reportagem Márcia Fernandes.
2: O funcionamento do comércio em feriados, de forma geral, vai depender de negociação coletiva.
3: É o que estabelece uma norma regulamentada por meio de portaria do Ministério do Trabalho e Emprego.
2: O texto também define exceções, como postos de combustíveis, hotéis, restaurantes, entre outros serviços.
4: O acordo assinado nesta terça-feira, que formaliza regras sobre o funcionamento do comércio em feriados, é resultado da negociação entre representantes de trabalhadores e de empregadores. O documento condiciona a abertura de determinados tipos de atividades à autorização prévia, a ser definida por convenção coletiva de trabalho, entre elas supermercados, lojas e comércio varejista em geral. De acordo com o Luiz Marinho, ministro do Trabalho e Emprego, a medida é um instrumento de equilíbrio entre as partes.
5: O diálogo permanente é a ferramenta mais eficiente para evitar conflitos. O que a gente espera é que tenha maturidade das lideranças sindicais, trabalhadores, empregadores, em torno de uma mesa, um café, um chá, vocês possam encontrar soluções de problemas que parece que não tinha solução. E quanto mais se conversa, pode-se e aproximando essa possibilidade.
4: Na prática, o acordo impede que as empresas escalem funcionários nos feriados por decisão unilateral. Questões como pagamento adicional, folgas e compensação de jornada também deverão ser definidas em negociação coletiva. Para Ivo Dall'Acqua, diretor da Confederação Nacional do Comércio de Bens, Serviços e Turismo, o debate deve continuar.
6: A coisa não para por aqui, nós temos absoluta consciência disso. Mesmo porque novas formas, novos mecanismos, novas ferramentas vêm sendo incorporadas ao mundo do trabalho. Então eu creio que hoje nós estamos celebrando um acordo muito bem discutido, foi consensuado, mas o nosso diálogo tem que ser permanente.
4: As novas regras não se aplicam, no entanto, às atividades que já possuem autorização permanente para funcionar em feriados, como hospitais, hotéis, postos de combustíveis e outros serviços considerados essenciais. As empresas que descumprirem o acordo ficam sujeitas à fiscalização e à aplicação de multas administrativas. Reportagem Gabriela Noronha.
3: A regra se aplica exclusivamente aos feriados. O funcionamento do comércio aos domingos permanece regulamentado por lei.
2: Julho é o mês de conscientização sobre as hepatites virais.
3: A campanha Julho Amarelo chama atenção para a prevenção, o diagnóstico precoce e o tratamento da doença, que muitas vezes evolui de forma silenciosa.
2: Confira na reportagem quais são os sinais de alerta e como o SUS atua no combate às hepatites.
7: A manicure Tabata Nepomuceno contraiu hepatite D quando criança e a tipo B depois de adulta. A doença provocou uma cirrose hepática e há 11 anos ela passou por um transplante de fígado. Hoje, ela se dedica a alertar sobre os perigos da doença.
8: Hoje, os maiores índices de transplante hepático no Brasil são por conta do vírus da hepatite B, hepatite C e hepatite D. O tratamento precoce evita a evolução da doença.
7: Os principais sintomas da hepatite são cansaço intenso, febre, náuseas e vômitos, dor abdominal, pele e olhos amarelados, urina escura e fezes claras. mas isso já na fase inflamatória do fígado. O hepatologista Henrique Carvalho Rocha, do Hospital Universitário de Brasília, explica que na fase inicial da doença, os sintomas são silenciosos. Por isso, é preciso estar atento.
9: A grande maioria das pessoas não vão ter nenhum sinal e sintoma de que está infectado com algum vírus de hepatite. O ideal é aquela pessoa, aquele paciente que tem alguns riscos, que tem essa preocupação e procure. E quem que são esses pacientes, né? Então, profissionais de saúde, sempre é importante ter essa avaliação, porque tem um risco aumentado, principalmente de infecção pela hepatite B, né? O modo de transmissão. Pessoas que têm relação sexual desprotegida, usuários de drogas. Então, esses pacientes que tenham um risco maior, esses realmente têm que ficar vigiando.
7: Segundo a Organização Mundial da Saúde, as hepatites virais matam mais que o vírus da AIDS. Todos os anos, mais de 1.300.000 pessoas morrem por complicações causadas por algum tipo de hepatite. A campanha Julho Amarelo reforça a importância do diagnóstico precoce e o tratamento dessas doenças, como explica Tieme Arakawa, coordenadora geral de Vigilância das Hepatites Virais do Ministério da Saúde.
10: É durante esse mês que a gente tem uma série de atividades sendo realizadas para mobilização em relação à testagem, em relação à vacinação, em relação à educação em saúde, para que a gente realmente possa dar visibilidade a essas doenças que ainda são um grave problema de saúde pública.
7: Ainda de acordo com Arakawa, o SUS oferece diagnóstico e tratamento gratuitos.
10: Então, vacina da hepatite A e vacina da hepatite B estão disponíveis no SUS. A queda dos casos de hepatite A se deu muito por causa da vacinação. Em relação ao diagnóstico, a gente tem testes rápidos de hepatite B e hepatite C. São testes que são realizados dentro da unidade básica de saúde ou em qualquer outro tipo de serviço e tem um resultado em até 30 minutos.
7: Existem 5 tipos de hepatites virais. No Brasil, as mais comuns são causadas pelos vírus A, B e C. O tipo D é mais comum na região norte do país e a hepatite E, menos frequente em solo brasileiro, ocorre com maior facilidade na África e na Ásia. As hepatites A e E são transmitidas por ingestão de água ou alimentos contaminados, falta de saneamento básico e higiene inadequada. Já as hepatites B, C e D são transmitidas por contato com sangue contaminado, relações sexuais desprotegidas, compartilhamento de agulhas, seringas ou objetos pérfuro-cortantes, e da mãe para o bebê, a chamada transmissão vertical. Reportagem Graziele Bezerra.
3: Agricultoras rurais podem participar da chamada pública voltada ao fortalecimento da autonomia e da geração de renda das mulheres no campo.
2: Serão destinados cerca de 49 milhões de reais a 67 projetos.
11: A chamada pública vai contemplar mulheres em todas as regiões do país. É destinada, por exemplo, a agricultoras familiares, assentadas da reforma agrária, quilombolas, indígenas e extrativistas. Os projetos selecionados vão contar com profissionais na assistência técnica para apoiar as produtoras rurais na organização da produção, no acesso às políticas públicas, na adoção de práticas agroecológicas, na comercialização e no fortalecimento das organizações coletivas. Quem explica é a presidente da Agência Nacional de Assistência Técnica e Extensão Rural, ANATER, Loroana Coutinho de Santana.
12: Eles estarão realizando um acompanhamento desde a produção, perpassando pelo processamento, pela gestão das organizações, né? Sejam elas individuais ou coletivas, até a comercialização dos produtos. Então, esse profissional é justamente a espinha dorsal para o fortalecimento dessas mulheres, né? Para que elas possam, exemplo, vislumbrar ações no âmbito da sua produção, para que elas possam gerar renda, possam ter organização na sua unidade.
11: A agricultora familiar Ilneia Barros participou de um curso de assistência técnica e extensão rural e conta como foi o acompanhamento.
13: Fiz extensão rural para que eu pudesse beneficiar os meus produtos. E através de as nutricionistas, os pessoal, me deram todo suporte para que eu viesse a ter um desempenho legal no campo e poder vender a minha mercadoria.
11: Os projetos deverão atender, no mínimo, 50% de mulheres negras, 30% de mulheres jovens e 30% de mulheres de povos e comunidades tradicionais, com prioridade para quilombolas e indígenas. Também terão preferência propostas voltadas a mulheres em situação de maior vulnerabilidade social, como vítimas de violência e responsáveis pelo cuidado de pessoas com deficiência. As entidades credenciadas na ANATER poderão apresentar propostas entre os dias 16 e 31 de julho de 2026, por meio do portal anater.org/chamada-pública. Reportagem Thaís Araújo.
3: Garantia de que insumos essenciais cheguem a regiões remotas cortadas por rios depende das condições de navegabilidade.
2: Para evitar desabastecimento, especialmente no norte do país, o Departamento Nacional de Infraestrutura de Transportes, o DENIT, reforçou o monitoramento hidroviário.
3: O levantamento feito em tempo real permite o planejamento da navegação em tempos de cheias ou seca dos rios.
14: As condições de navegabilidade dos rios brasileiros são monitoradas de forma contínua. Elas servem para orientar o transporte hidroviário, o deslocamento de pessoas e o abastecimento de cidades com combustíveis, alimentos, medicamentos e outros insumos essenciais, especialmente na região norte. Para isso, o Departamento Nacional de Infraestrutura de Transportes, o DENIT, desenvolveu o Plano de Monitoramento Hidroviário. O levantamento considera informações como nível das águas, vazão dos rios, profundidade dos canais e outros parâmetros hidrológicos. Os dados são usados para identificar trechos com possível restrição à passagem de embarcações e para orientar o planejamento das ações de manutenção. Na região norte, o sistema acompanha essas informações em tempo real e também considera os efeitos de fenômenos climáticos, como o El Niño, que podem alterar o regime dos rios. Segundo o Ministério dos Portos e Aeroportos, as condições dos rios variam ao longo do ano por causa das chuvas e da dinâmica natural das águas. Na estiagem, o nível dos rios pode limitar a navegação em alguns trechos. Já no período de cheia, o aumento da correnteza e as mudanças no leito dos rios também podem interferir na circulação de embarcações. Com base nos dados, é possível planejar a segurança da navegação, a continuidade do transporte de passageiros e cargas e a maior confiabilidade das hidrovias brasileiras. Reportagem Edinaldo Júnior.
2: Há 36 anos, o Estatuto da Criança e do Adolescente, o ECA, transformou a proteção da infância e da juventude em uma rede integrada de ações.
3: E garantiu a implantação do Sistema de Garantia dos Direitos da Criança e do Adolescente.
2: O sistema reúne conselhos tutelares, delegacias, Ministério Público, Poder Judiciário.
3: E integra diversas áreas, como assistência social, saúde, educação, cultura e lazer, além dos canais de denúncia e fiscalização.
2: Vamos saber como funciona com o repórter Pablo Mundim.
15: O Estatuto da Criança e do Adolescente mudou a forma como o Brasil protege a infância. Com o marco legal criado em 1990, crianças e adolescentes deixaram de ser vistos apenas como pessoas que precisavam de assistência e passaram a ser reconhecidos como sujeitos de direitos. Ao longo desses 36 anos de atuação, o Estatuto estruturou uma rede de proteção composta por diferentes instituições, como explica a socióloga Nide Rocha.
16: Antes do ECA, as crianças e adolescentes não eram vistos como sujeitos de direitos. A gente naturalizava o envolvimento de crianças no trabalho doméstico. Hoje, com o ECA, eles passaram a ser vistos como pessoa em desenvolvimento. E a Constituição é muito clara no artigo 227, quando ela coloca prioridade absoluta e diz assim que o Estado, a família e a sociedade têm o dever de proteger crianças e adolescentes.
15: A proteção integral que prevê o Estatuto é feita pelo Sistema de Garantia dos Direitos da Criança e do Adolescente, que reúne conselhos tutelares, delegacias especializadas, Ministério Público, Judiciário, Assistência Social, Saúde, Educação e canais de denúncia. Fábio Meirelles, diretor de Proteção da Criança e do Adolescente, destaca que cada órgão tem uma função específica, mas todos trabalham de forma integrada para proteger vítimas e interromper ciclos de violência.
17: A rede de proteção é um conjunto de instituições, serviços que atuam de forma integrada para garantir os direitos de crianças e adolescentes e protegê-los de qualquer forma de violência, negligência, exploração ou violação de direitos. Então, nenhuma instituição atua sozinha. A proteção, ela vai depender da articulação entre diferentes políticas públicas.
15: Em muitos casos, o primeiro atendimento é feito pelo Conselho Tutelar. É ele quem recebe denúncias, aplica medidas de proteção e aciona os demais serviços sempre que há ameaça ou violação de direitos. O presidente do Colegiado dos Conselheiros Tutelares de Goiânia, Rondinelli Ná Barbosa, explica qual é o papel do Conselho.
18: Quando essas denúncias chegam até o Conselho Tutelar, a nossa primeira preocupação é em acolher, para que nós possamos fazer o encaminhamento correto, tratar essa criança ou adolescente de forma adequada e enquadrar eles no programa ou no serviço que melhor vai assistir à demanda que ele necessita.
15: Quando há indícios de crime, entram em ação as delegacias de proteção à criança e ao adolescente. As investigações comandadas pelas unidades especializadas buscam responsabilizar os autores e garantir que as vítimas sejam acolhidas, evitando a revitimização durante o processo, como defende a delegada Valéria Martirena.
19: A gente trabalha com os casos de violência contra essa criança e adolescente, que geralmente são os crimes sexuais e crimes de maus tratos. Tem muitos policiais capacitados nas unidades circunscricionais também, que podem ouvir essa criança, esse adolescente vítima de violência, em depoimento especial.
15: O Estatuto da Criança e do Adolescente é um marco legal que criou uma rede de proteção com atuação integrada. Uma responsabilidade compartilhada entre o poder público e toda a sociedade para garantir que cada criança e cada adolescente cresçam com segurança, dignidade e seus direitos respeitados. E qualquer pessoa pode ajudar ao presenciar ou suspeitar de violência física, psicológica, sexual, casos de negligência, abandono ou exploração de crianças e adolescentes. A orientação é denunciar. O Disque 100 funciona gratuitamente todos os dias e atende casos de violação de direitos humanos. Os conselhos tutelares, delegacias especializadas e da Polícia Militar também podem ser acionadas em situações de emergência. Reportagem Pablo Mundim.
3: Atenção, estudantes e pesquisadores. Já está aberto o prazo de inscrição para uma das principais premiações científicas do país.
2: O Prêmio Jovem Cientista, neste ano, busca incentivar projetos de inovação tecnológica voltados para o desenvolvimento social e sustentável.
3: Saiba mais com Cláudio Mário Carvalho.
20: As inscrições para o Prêmio Jovem Cientista 2026 seguem abertas até 14 de agosto. O tema deste ano é o uso da inteligência artificial para reduzir desigualdades e promover o desenvolvimento sustentável. A premiação contempla 5 categorias: mestre e doutor, estudante do ensino superior, estudante do ensino médio e mérito institucional, que reconhece uma universidade e uma escola pelo destaque na participação. Podem concorrer estudantes e pesquisadores que atendam aos critérios de idade e formação previstos no regulamento. Os vencedores vão receber laptops e bolsas de pesquisa do Conselho Nacional de Desenvolvimento Científico e Tecnológico, com valores entre R$5.000 e R$40.000. As inscrições podem ser feitas pelo site jovemcientista.cnpq.br. Claudimário Carvalho, para a Voz do Brasil.
2: O Ministério da Educação informou que a plataforma MEC Livros já registrou mais de 618 mil empréstimos virtuais.
3: Saiba quais as obras mais procuradas e como acessar com Raquel Mariano.
21: Segundo o Ministério da Educação, a plataforma MEC Livros reúne mais de 1 milhão de usuários e acumula 384 mil horas de leitura. São Paulo lidera o número de cadastros, seguido por Rio de Janeiro, Minas Gerais, Bahia e Ceará. O catálogo reúne cerca de 25 mil obras e permite leitura imediata pela internet. Nos últimos 30 dias, entre os 4 títulos mais emprestados, 2 são de brasileiros. O primeiro lugar foi Torto Arado, escrito pelo baiano Itamar Vieira Júnior. O romance narra a história de duas irmãs, Bibiana e Belonísia, que, marcadas por um acidente de infância, desenvolvem uma relação profunda de dependência. A obra ainda trata da escravidão contemporânea. E em quarto lugar está A Cabeça do Santo, de Socorro Acioli, publicado em 2014, que mistura realismo mágico e cultura nordestina. A história acompanha Samuel. Ele descobre que consegue ouvir as preces secretas das mulheres para Santo Antônio ao se abrigar dentro da cabeça oca e gigantesca de uma estátua inacabada do santo. Os outros livros mais emprestados estão em segundo lugar: Noites Brancas, do russo Dostoiévski, que explora a solidão, o amor não correspondido e a ilusão. Já em terceiro lugar está A Vegetariana, de Han Kang, escritora sul-coreana, vencedora do Prêmio Nobel da Literatura. O livro conta a história de uma mulher comum que, após ter um pesadelo violento, decide parar radicalmente de consumir e cozinhar carne. Os acessos ao Mac Livros são feitos pela versão para internet e por aplicativo para dispositivos móveis. A versão web concentra 52% do tempo de uso. Mais informações em maclivros.mec.gov.br. Raquel Mariano, para a Voz do Brasil.
2: E essas foram as notícias do Governo Federal.
3: Uma realização da Secretaria de Comunicação Social da Presidência da República.
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3: Fique agora com as notícias do Poder Judiciário do Congresso Nacional. Boa noite.
2: Boa noite para você e até amanhã.
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1: Você vai ouvir agora notícias do Poder Judiciário.
22: Em Angola, presidente do STF e do CNJ defende independência do judiciário.
23: Painel Justiça em Números reúne dados do Poder Judiciário brasileiro e pode ser acessado por todos os cidadãos.
22: Estão abertas as inscrições para a 16ª semana da execução trabalhista.
23: Boa noite, eu sou Marcela Luiz.
22: Eu sou Walter Lima.
23: Presidente do Supremo Tribunal Federal e do Conselho Nacional de Justiça, ministro Edson Fachin, defende independência do judiciário e o diálogo entre os poderes de países democráticos.
22: A fala ocorreu em uma aula magna em Luanda, capital de Angola, na África. Judite Aragão.
24: Fachin disse que essa independência existe para proteger o cidadão. Isso porque o juiz tem que decidir com imparcialidade e sem ceder a pressões políticas, econômicas ou sociais.
25: A independência judicial não pertence ao juiz, pertence ao cidadão. Não existe para proteger magistradas e magistrados. Existe para proteger quem será julgado por eles.
24: O presidente do STF e do CNJ, Edson Fachin, também deixou claro que a democracia constitucional exige diálogo constante entre os poderes.
23: O relatório Justiça em Números 2026, principal publicação estatística do Poder Judiciário brasileiro, é feito a partir do DataJud, que é a base nacional de dados da justiça.
22: Além do relatório anual, o painel Justiça em Números também é feito com dados do DataJud. Marcelo Della Libera.
26: O painel Justiça em Números é disponibilizado pelo Conselho Nacional de Justiça de forma online. Ele apresenta os indicadores do relatório Justiça em Números e é atualizado mensalmente. A ferramenta disponibiliza painéis de temas como direito à saúde, violência contra a mulher, crime organizado e sobre a gestão processual dos tribunais.
27: A pesquisadora Isabelle Mota, do Departamento de Pesquisas Judiciárias, destaca um dado histórico sobre o trabalho do Poder Judiciário em 2025.
28: Mesmo recebendo o maior número de novos processos desde o início da série histórica em 2009, conseguimos reduzir o estoque do número de processos pendentes. E 2026 já aponta um novo recorde. Até o momento, nosso painel registra mais de 17 milhões de novos processos, acima dos 16 milhões registrados no mesmo período do ano passado.
26: Esse dado está disponível no painel e pode ser acessado em justiça-em-números.cnj.jus.br.
23: Partidos, coligações e federações já podem realizar as convenções partidárias.
22: As convenções vão até 5 de agosto.
4: agosto. Estevão Furtado.
5: O período das convenções partidárias começou ontem, 20 de julho. A data também marcou o início do prazo para exercício do direito de resposta contra ofensas, com prazos de 24 a 72 horas, conforme o veículo de comunicação.
23: Estão abertas as inscrições para a 16ª semana da execução trabalhista.
4: Pessoas e empresas com processos em fase de execução podem inscrever ações na campanha. Larissa Batista.
6: Com o slogan Seu Direito por Inteiro, a iniciativa marcada para o período de 14 a 18 de setembro em todo o país é um esforço concentrado para localizar bens de devedores, incentivar acordos e dar mais celeridade ao pagamento dos créditos trabalhistas. Para outras informações sobre a 16ª Semana Nacional da Execução Trabalhista, acesse csjt.jus.br.
23: STJ suspende liminar que havia determinado paralisação da construção da ponte do Abial, no município amazonense de Tefé.
4: Com a decisão, foi autorizada a imediata retomada da obra. Fátima Uchoa.
7: Ao conceder liminar em ação popular para paralisar a construção, o TRF1 entendeu haver indícios de irregularidades na licitação para a contratação da empresa responsável pela obra. Contudo, ao atender pedido do município de Tefé, o vice-presidente do STJ, ministro Luiz Felipe Salomão, no exercício da presidência, destacou que a construção da ponte do Abial busca assegurar a prestação regular de serviços públicos essenciais aos mais de 15 mil moradores da região. E é evidente o risco na demora, porque a obra depende da estiagem dos rios amazônicos para a execução.
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23: Uma boa noite.
4: E até amanhã.

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1: Eu sou Humberto Pinheiro e estes são os destaques de hoje do Jornal do Senado, que começa agora. Plano de educação, licença paternidade e segurança marcam o semestre no Senado. Senado vai discutir tratamento para pacientes com doenças raras. Proposta que estabelece regras para profissionais da saúde estética será discutida no Senado. Boa noite. A Comissão de Segurança Pública aprovou neste primeiro semestre uma série de projetos de lei que aumenta as penas para vários tipos de crimes, como roubo de câmeras de vigilância, combustíveis e de celulares, e para o uso de menores de idade para a prática de delitos. A comissão também votou propostas que reduzem benefícios para condenados por crimes violentos e aumentam o tempo de internação de menores infratores. Repórter Bruno Lourenço.
2: A Comissão de Segurança Pública aprovou o aumento das penas para crimes de furto, roubo e receptação de câmeras de vigilância e sistemas de monitoramento eletrônico. Outro projeto votado no semestre tipifica e endurece as penas para os crimes de furto e roubo de petróleo, combustíveis e derivados. Numa tentativa de conter as perfurações clandestinas e o avanço de facções criminosas sobre o mercado de distribuição, o colegiado aprovou ainda a proposta que prevê punição maior para furto de celular para a prática de fraudes e outra que dobra a pena para o furto de aparelhos celulares e aumenta a penalidade para o roubo, que é a subtração do telefone com o emprego de violência. Dois projetos relacionados a menores de idade passaram pela CSP. Um deles acrescenta nova agravante genérica ao Código Penal para punir adultos que utilizam crianças ou adolescentes para cometer crimes. Outro admite até 10 anos de internação para adolescentes infratores, como defendeu o senador Fabiano Contarato, do PT do Espírito Santo.
3: Eu não acho razoável você explicar para uma mãe que teve a filha vítima de estupro, para um rapaz de 17 anos, que após estuprar, matou e ocultou o cadáver, ele vai ficar internado até 3 anos.
2: A Comissão de Segurança Pública também aprovou no semestre iniciativas que proíbem a concessão de liberdade provisória a réus acusados de crimes que resultem em morte dolosa, ou seja, cometidos com intenção, e de liberdade provisória ou medidas cautelares alternativas a presos em flagrante por crimes hediondos ou equiparados. O relator, senador Wilder Moraes, do PL de Goiás, diz que a impunidade e a soltura reiterada de criminosos perigosos alimentam os índices de violência.
4: Indivíduos que pratiquem delitos de tal natureza não devem ser agraciados com liberdade provisória. Criminosos que praticam crimes hediondos devem permanecer presos.
2: A Comissão de Segurança Pública ainda aprovou o projeto de lei que põe fim à soltura automática de presos caso a justiça atrase a revisão periódica da prisão preventiva.
1: Acesso a diagnóstico, medicamentos e tratamentos para pessoas com doenças raras estará em debate na Comissão de Direitos Humanos do Senado. A audiência pública vai reunir especialistas, representantes de pacientes e autoridades para discutir os desafios enfrentados por essa população. Um dos principais temas será a situação do Elevides, medicamento indicado para pacientes com distrofia muscular de Duchenne. A reportagem é de Patrícia Oliveira.
5: O debate sobre o acesso a terapias avançadas para doenças raras também vai tratar da situação regulatória do medicamento Elevides, usado no tratamento da distrofia muscular de Duchenne, uma doença que provoca perda progressiva da força muscular. A comercialização do remédio foi suspensa temporariamente devido a efeitos colaterais graves. A audiência deve reunir representantes da Anvisa, do Ministério da Saúde, da indústria farmacêutica, especialistas e familiares de pacientes. Para o senador Hermes Klan, do PL de Santa Catarina, a rapidez no acesso ao tratamento é fundamental para quem convive com a doença.
6: E é muito grave, é doído, a gente sente muito. Então, é para ontem, essa gente não pode esperar.
5: Devem ser discutidas também as políticas públicas voltadas a pessoas com doenças raras. A data da audiência ainda será definida.
1: O Senado deve analisar um projeto que define quais profissionais estão habilitados a atuar na área da saúde estética. A proposta busca estabelecer regras mais claras para o setor e evitar insegurança jurídica. A intenção é dar mais segurança tanto aos profissionais que prestam esses serviços quanto aos consumidores que buscam procedimentos estéticos. As informações com o repórter Douglas Castilho.
7: O texto limita a atuação profissional no setor àqueles que detêm formação superior específica, como biólogos, biomédicos, enfermeiros, farmacêuticos, fonoaudiólogos ou fisioterapeutas. A medida, porém, não modifica as atividades que, por legislação específica, sejam reservadas aos formados em medicina ou odontologia. O autor do projeto, o senador Isalci Lucas, do PL do Distrito Federal, explicou o que muda caso a proposta seja aprovada.
8: O que é a competência de um médico, odontólogo, é só eles. Esses demais profissionais só podem fazer aquilo que é ligado à atividade deles. Então, a gente garante, inclusive na lei, que haja fiscalização dos conselhos regionais, tenham realmente registro do conselho de todas as atividades, para poder ter legitimidade para atuar no mercado. Mas cada um dentro do seu quadradinho, vamos dizer.
7: Segundo a Sociedade Brasileira de Cirurgia Plástica, mais de 1.500.000 procedimentos estéticos são realizados por ano no Brasil. Na justificativa do projeto, o autor afirma que a segurança jurídica trazida pela proposta, que ainda aguarda distribuição para a comissão responsável, deve impulsionar ainda mais o crescimento do setor.
1: A senadora Damares Alves, do Republicanos do Distrito Federal, apresentou um balanço das atividades da Comissão de Direitos Humanos no primeiro semestre de 2026. Como presidente da comissão, Damares ressaltou que o colegiado manteve uma agenda voltada à análise de projetos de lei, ao recebimento de denúncias de violações de direitos humanos e à realização de audiências públicas. Segundo a parlamentar, os trabalhos resultaram na aprovação de propostas relacionadas à proteção das mulheres, da juventude e ao enfrentamento da violência.
9: A nossa comissão no Senado virou uma central de recebimento de denúncias de violações de direitos humanos. E toda denúncia, toda demanda que chega gera um processo interno dentro da comissão. Às vezes uma denúncia tem 6, 7 encaminhamentos. Então nós estamos dando resposta para o povo lá na ponta.
1: O plenário do Senado encerrou o primeiro semestre legislativo com a votação de propostas nas áreas de educação, direitos sociais e segurança pública. Entre os destaques estão o novo Plano Nacional de Educação, a ampliação da licença paternidade e o endurecimento de penas para diversos crimes. As matérias aprovadas buscam modernizar políticas públicas, ampliar direitos e reforçar o combate à criminalidade. Algumas propostas já seguiram para análise da Câmara dos Deputados, enquanto outras aguardam sanção presidencial. Os detalhes com o repórter Pedro Pincer.
10: O primeiro semestre de 2026 foi marcado por uma intensa agenda legislativa no Senado, com a aprovação de projetos importantes para o país. Na educação, o principal destaque foi o novo Plano Nacional de Educação, que define as diretrizes para as políticas públicas do setor até 2036. Entre as prioridades estão a ampliação do acesso à escola, a melhoria da qualidade do ensino e a redução das desigualdades. A senadora Tereza Leitão, do PT de Pernambuco, destacou o foco na qualidade.
11: Do ponto de vista dos objetivos gerais do PNE, é afirmativo em relação ao direito à educação, da educação básica à pós-graduação, estabelecendo a qualidade como foco, tal como demarcando desafios atinentes à redução de desigualdades, à erradicação do analfabetismo, à valorização profissional, com um modelo de financiamento que faça o plano vivo e não apenas uma carta de intenções.
10: Entrada no mercado de trabalho, conciliação entre família e emprego, autonomia econômica de mulheres e proteção de trabalhadores vulneráveis também foram temas discutidos no Senado no primeiro semestre deste ano. Parte dessas propostas já foi transformada em lei. Uma delas é a ampliação da licença paternidade, tema debatido há quase 20 anos no Congresso Nacional. Entre as contribuições do Senado na segurança pública no primeiro semestre de 2026, está uma ampla reformulação da Lei Penal Brasileira, com o objetivo de frear crimes patrimoniais e fraudes eletrônicas. Entre as principais mudanças, a pena máxima para furto simples passou de 4 para 6 anos. O furto de celular passou a ter tipificação qualificada. E a pena mínima para roubo com resultado de lesão corporal grave subiu para 10 anos.
1: Música. trabalhos técnicos de João Lira, o Jornal do Senado fica por aqui. Acompanhe agora as notícias da Câmara dos Deputados. Boa noite e até amanhã.
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13: Câmara aprova que agressor pague pelo tratamento de saúde da vítima.
14: Deputados proíbem o uso da substância bisfenol A em produtos infantis.
13: Política de apoio ao transporte rodoviário profissional avança na casa.
14: Boa noite. A Câmara começou a analisar a proposta que cria a política de apoio ao transporte rodoviário profissional. O texto foi aprovado pela CCJ e agora será debatido por uma comissão especial. A reportagem é de Paula Bittar.
15: A Comissão de Constituição e Justiça da Câmara aprovou uma proposta de emenda à Constituição que cria a Política Nacional de Apoio à Atividade de Transporte Rodoviário Profissional. A política tem o objetivo de assegurar infraestrutura mínima para o cumprimento das normas de segurança viária e trabalhista aplicáveis aos motoristas do transporte de cargas e de passageiros. O texto considera a infraestrutura mínima a existência em intervalos regulares de locais de repouso e descanso dotados de condições adequadas de segurança e higiene. A proposta prevê que a Política Nacional de Apoio à Atividade de Transporte Rodoviário Profissional seja criada pela União em articulação com estados, Distrito Federal, municípios e setor privado. O texto estabelece que o motorista em atividade de transporte rodoviário profissional não poderá ser penalizado por descumprir os intervalos de descansos se for reconhecida pelo poder público a falta de infraestrutura adequada no percurso. Além disso, enquanto não houver pontos de parada e descanso suficientes nas rodovias, os motoristas em viagens longas poderão fracionar o descanso diário. Hoje, a Lei do Caminhoneiro já prevê 11 horas de descanso por dia, das quais 8 seguidas. A PEC mantém essa regra e cria uma exceção. Em viagens longas, ou seja, com duração superior a 24 horas, o descanso poderá ser fracionado enquanto as rodovias não tiverem pontos de parada suficientes. No debate do tema na CCJ, o deputado Rodrigo de Castro, do União de Minas Gerais, destacou o benefício para os motoristas.
16: É uma medida que realmente beneficia aí motoristas profissionais do Brasil todo, que merecem melhores condições de trabalho, e o que essa Comissão de Constituição e Justiça, o que a Câmara dos Deputados proporciona a eles nesse momento é isso, a busca de melhores condições de trabalho, portanto também maior segurança, maior conforto para eles e maior segurança para todos os brasileiros.
15: A proposta que cria a Política Nacional de Apoio à Atividade de Transporte Rodoviário Profissional ainda precisa ser aprovada por uma comissão especial e pelo plenário da Câmara em 2 turnos de votação. Da Rádio Câmara de Brasília, Paula Bittar.
12: Transportes. Charles Fernandes, do PSD da Bahia, pede agilidade nas obras de pavimentação da BR-030 no trecho entre Cocos e Mambaí, município de Goiás. Na opinião do deputado, a obra é fundamental para reduzir os custos do frete e impulsionar o escoamento da produção agrícola regional.
17: São centenas e centenas de produtores que estão ali produzindo sem ter as condições ideais de levar os seus produtos para os portos ou para os grandes centros, devido à dificuldade do frete. O que nós queremos agora é que esse segundo trecho seja concluído o mais rápido possível, para que possamos ir naquela parte da Bahia nascer uma nova Matopiba.
14: Charles Fernandes acrescenta que a conclusão da BR-030 vai encurtar em quase 200 quilômetros o trajeto entre o centro do Brasil e o litoral baiano. Para ele, o novo corredor asfáltico vai gerar turismo, desenvolvimento e integração para os estados da Bahia e de Goiás.
12: Saúde.
13: A proibição de BPA em produtos infantis foi aprovada na Comissão de Constituição e Justiça e já pode virar lei. Saiba mais sobre o assunto na reportagem de Sofia Peçanha.
18: A Comissão de Constituição e Justiça aprovou o projeto que proíbe a comercialização e a oferta gratuita de mamadeiras, bicos e chupetas que contenham a substância bisfenol A em sua composição. O texto já foi aprovado pelo Senado e altera a lei que trata da regulamentação de produtos destinados a lactantes e crianças de primeira infância. O bisfenol A, conhecido como como o BPA, é um composto químico utilizado na fabricação de plásticos resistentes, comuns em recipientes e utensílios do dia a dia. Em contato com alimentos e bebidas muito quentes, esses produtos podem liberar o BPA, que é cancerígeno, trazendo possíveis riscos à saúde, especialmente de bebês e crianças pequenas. O relator nas comissões de saúde e de Constituição e Justiça, o deputado Diego Garcia, do Paraná, destacou que o projeto adota uma medida preventiva de proteção à saúde infantil, especialmente diante da vulnerabilidade de bebês e crianças pequenas à exposição a substâncias químicas.
19: O objetivo desse projeto é proteger principalmente os bebês e as crianças pequenas de substâncias que possam representar riscos à saúde. Ela reforça uma postura preventiva, especialmente em produtos utilizados diretamente na alimentação e no desenvolvimento infantil. É uma medida de cuidado com a primeira infância e de segurança para as famílias brasileiras.
18: Durante a discussão, o relator também ressaltou que a proposta acompanha normas sanitárias já adotadas pela Agência Nacional de Vigilância Sanitária, Anvisa, e por órgãos reguladores em outros países, que vem estabelecendo limites ou restrições ao uso do bisfenol A em produtos infantis.
19: O projeto ajuda a fortalecer regras sanitárias e incentiva a indústria a investir em materiais cada vez mais seguros. Por isso, vários órgãos reguladores passaram a discutir limites e restrições para o uso dessa substância em produtos infantis. Então, esse projeto, ele fortalece essa proteção e dá mais segurança jurídica e sanitária para a população.
18: Durante a votação, as comissões rejeitaram outras 6 propostas analisadas em conjunto, que previam restrições mais amplas ao uso do BPA e de outras substâncias químicas. A avaliação foi de que regras mais detalhadas sobre fiscalização e regulamentação devem ser definidas pelo Poder Executivo, por meio de órgãos técnicos como a Anvisa. Dessa forma, como a Câmara aprovou o texto do Senado sem mudanças, a proposta poderá seguir diretamente para a sanção presidencial. Da Rádio Câmara de Brasília, Sofia Pessanha.
20: Segurança Pública.
14: Flávia Moraes, do MDB Goiano, alerta para o aumento dos casos de feminicídio no Brasil. Ela defende a aprovação de proposta que cria o Sistema Nacional de Enfrentamento da Violência contra Meninas e Mulheres, com destinação de até 5 bilhões de reais para políticas públicas.
21: Apesar de nós termos no Brasil uma das leis mais completas do mundo no enfrentamento à violência contra a mulher, inclusive com a tipificação do feminicídio, é assustador o quanto os números têm aumentado. Nesse ano de 2026, no primeiro semestre, é um número recorde de mulheres mortas no nosso país. É um fenômeno que nós precisamos entender. E aqui, enquanto parlamentar, acompanhando os trabalhos da coordenação das mulheres, da Procuradoria da Mulher, nós estamos aí trabalhando um pacto envolvendo vários poderes, um pacto de combate ao feminicídio e também apresentando leis, apresentação conjunta de uma norma que vai garantir mais 5 bilhões de investimentos no enfrentamento à violência contra a mulher e ao feminicídio.
22: Flávia Moraes ressalta que as procuradorias da mulher das casas legislativas fortalecem a rede de apoio, proteção e acolhimento às vítimas de ameaças e violência. Ela cita a criação dessa instância de atuação na Assembleia do Estado de Goiás como passo importante para o combate ao feminicídio.
20: Justiça.
14: Câmara determinou que o agressor pague pelo tratamento de saúde da vítima e agora o projeto está sendo analisado pelos senadores. A repórter Maria Neves tem os detalhes de como a cobrança será feita.
23: A Comissão de Constituição e Justiça da Câmara dos Deputados aprovou o projeto que obriga o agressor a pagar os tratamentos de saúde, inclusive mental, da mulher vítima de violência doméstica. O pagamento de tratamentos de saúde se estende também aos filhos do casal. Pelo texto aprovado, o juiz poderá inserir os custos com médicos, psicólogos e assistentes sociais no valor da pensão alimentícia devida à vítima pelo agressor. A deputada Laura Carneiro, do PSD do Rio de Janeiro, autora do projeto, lembra que hoje, normalmente, as vítimas de violência são acolhidas pelo Sistema Único de Saúde e pelo Sistema de Assistência assistência social com recursos públicos, o que ela considera injusto.
0: Hoje, quando uma mulher sofre violência doméstica, o Estado oferece atendimento de saúde e suporte psicológico. Isso é um direito claro. No entanto, meu projeto estabelece uma regra de justiça. Quem deve pagar por esse tratamento? É o agressor. O agressor passará a ter obrigação legal de ressarcir todos os custos do SUS e do sistema de assistência social. Não é justo que a sociedade inteira pague a conta de uma violência cometida por um indivíduo.
23: A redação aprovada foi proposta pela relatora na Comissão de Defesa dos Direitos da Mulher, deputada Sâmia Bonfim, do PSOL de São Paulo. No texto original, Laura Carneiro sugere a criação de uma pensão mensal para pagamento dos custos médicos da vítima de violência depois da conclusão do processo judicial. Essa obrigação não seria necessariamente considerada pensão alimentícia. O projeto inicial também prevê a prisão do agressor que não pagar a pensão devida para tratar as consequências da ofensa. Sâmia Bonfim, no entanto, lembra que a prisão por dívida é proibida no Brasil por meio da Convenção Americana de Direitos Humanos, incorporada à legislação brasileira com status constitucional. A única exceção a essa regra é a pensão alimentícia, que pode acarretar prisão do devedor inadimplente. Da Rádio Câmara de Brasília, Maria Neves.
20: Desenvolvimento Regional.
2: A Câmara aprovou o projeto de Ayrton Faleiro, do PT do Pará, que inclui como beneficiários de recursos de fundos constitucionais de incentivo regional os empreendimentos de economia criativa. Ele explica que o objetivo é estimular a produção sustentável e apoiar iniciativas ligadas à cultura e ao turismo.
3: Os fundos constitucionais, eles foram aprovados aqui no Congresso para corrigir primeiras desigualdades regionais entre Norte, Nordeste, Centro-Oeste, com o resto do Brasil, mas também para corrigir as desigualdades sociais. E com essa aprovação virando lei, nós vamos ter então a oportunidade de famílias, associações e cooperativas buscar um financiamento e desenvolver essa sociobioeconomia que vai impulsionar o que nós podemos chamar dessa economia limpa e saudável.
14: Segundo Ayrton Faleiro, os fundos constitucionais têm como público prioritário as populações regionais, a exemplo das comunidades amazônicas. O deputado acredita que a nova legislação abre caminhos para conciliar o desenvolvimento econômico com a preservação ambiental.
20: Comissões.
2: A Comissão de Constituição e Justiça da Câmara concluiu no primeiro semestre uma série de votações, entre elas a redução da maioridade penal e o fim da escala 6-1.
14: A repórter Paula Bittar acompanhou o balanço das votações na comissão nesta primeira etapa do ano e tem os detalhes.
4: Fim da escala 6-1, redução da maioridade penal e mudança nas regras para a cobrança do IPVA estão entre as propostas aprovadas pela Comissão de Constituição e Justiça neste primeiro semestre de 2026. No último dia de votações no primeiro semestre, o presidente da comissão, deputado Leur Lomanto Júnior, do União da Bahia, apresentou um balanço dos trabalhos do colegiado. De acordo com os dados apresentados pelo presidente, a comissão aprovou neste semestre 1.089 proposições legislativas e ouviu em audiência pública 19 convidados entre especialistas, representantes de instituições públicas e da sociedade civil. O parlamentar ressaltou a aprovação de propostas de grande repercussão popular, como as propostas de emenda à Constituição que acabam com a escala de 6 dias de trabalho por 1 de descanso e a proposta que reduz a maioridade penal dos atuais 18 para 16 anos de idade. Leur Lomanto Júnior também citou a aprovação de medidas relacionadas à segurança pública, como a proposta que inclui as guardas ou polícias municipais e os agentes de trânsito entre os órgãos que compõem a segurança pública no país e ao sistema tributário, como a que altera os critérios de cobrança do IPVA.
5: chegamos ao encerramento deste primeiro semestre legislativo com a certeza de que a Comissão de Constituição e Justiça e de Cidadania cumpriu mais uma vez o seu papel como a principal instância de controle da constitucionalidade, da juridicidade e da técnica legislativa da Câmara dos Deputados.
4: Outras propostas aprovadas pela CCJ neste semestre, citadas por Leur Lomanto Júnior, foram a que proíbe a discriminação contra pessoas com transtorno do espectro autista, a que regulamenta o exercício da profissão de conservador restaurador de bens culturais e a que torna obrigatória a presença de um profissional de educação física em entidades formadoras de atletas e escolinhas de esportes. Da Rádio Câmara de Brasília, Paula Bittar.
20: Trabalho.
6: Reginaldo Lopes, do PT de Minas Gerais, autor da proposta que reduz a jornada de trabalho para 40 horas semanais, sem redução de salários, reforça a importância do fim da escala 6x1 e reitera que o Brasil já está preparado para esta nova realidade.
7: Nada justifica não terminar com essa escala. Ou seja, a economia brasileira, o país, estão preparados para o fim dessa escala. Nós queremos uma escala mais humanizada. Essa emenda constitucional é a maior reforma para 37,8 milhões de trabalhadores e trabalhadoras que vão ganhar mais um dia de descanso semanal remunerado. Serão 2 dias de descanso semanal remunerados, além da redução da jornada de 44 horas para 40 horas. Uma grande entrega que eu tenho alegria de ser o autor dessa proposição legislativa para garantir qualidade de vida para os brasileiros e brasileiras.
14: Reginaldo Lopes explica que o texto prevê regras especiais para setores como saúde, segurança e transporte e medidas de apoio para microempresas manterem os níveis de emprego. Mas antes de mudar o texto constitucional, a proposta ainda precisa ser aprovada pelo Senado.
20: Meio ambiente.
6: Comissão aprova projeto que reforça a redução das emissões poluentes do programa Mover. A repórter Júlia Lopes nos conta qual o ponto da proposta.
8: A Comissão de Ciência, Tecnologia e Inovação da Câmara aprovou uma proposta que inclui entre as diretrizes do programa Mover a redução das emissões de gases poluentes em veículos automotores. O programa Mobilidade Verde e Inovação, conhecido como Mover, foi sancionado pelo presidente Lula em 2024 e é voltado para apoiar a descarbonização dos veículos brasileiros, o desenvolvimento tecnológico de baixo carbono e ampliar a competitividade da indústria brasileira. Para o relator do projeto, deputado Davi Soares, do Podemos de São Paulo, a medida contribui para a redução de gases poluentes e se alinha com outros projetos do governo, como o programa Melhor Ar, do Ministério dos Transportes.
24: Entendemos que a alteração pretendida pelo projeto número 157/2025 é relevante na medida em que alinha as diretrizes do programa Mover às de outros programas do governo, colaborando de forma importante para a preservação e a qualidade do ar, com inquestionáveis benefícios para a saúde da população, particularmente aquela que vive em centros urbanos.
8: Os autores do projeto, a deputada Adriana Ventura e o deputado Ricardo Salles, ambos do Novo de São Paulo, destacam que a transição para biocombustíveis já prevista no programa Mover não elimina totalmente os problemas relacionados às emissões. Eles lembram que os veículos movidos a etanol ou biodiesel continuam emitindo poluentes prejudiciais, como o monóxido de carbono. A proposta, que inclui a redução das emissões poluentes de veículos entre as diretrizes do programa Mover, deve seguir agora para análise na Comissão de Meio Ambiente. Da Rádio Câmara de Brasília, Júlia Lopes.
20: Consumidor.
14: Projeto em análise na Câmara estabelece que uma parte dos ingressos para jogos de futebol, shows e eventos culturais seja vendida em guichês físicos. Ao defender a proposta, Dr. Luiz Ovando, do PP de Mato Grosso do Sul, observa que a medida garante o acesso de pessoas que enfrentam dificuldades com plataformas digitais.
25: Normalmente, os ingressos, principalmente partida de futebol, eles são disponibilizados na rede de internet. E, de uma maneira geral, as pessoas que

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Estamos de volta no Paredão da Sentinela. 97.9, trazendo a boa música para você. Pedro Bento e Zé da Estrada, Sete Palavras, Moacir Franco, Tema de Bárbara, Larissa Costa, Costureira Guerreira.

0: 22:13.
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0: É o Paradão da Sentinela, um musical que você gosta de ouvir. Família Dias, Um Jantar para Jesus, Renato e Seus Bloqueios, Será Mentira ou Será Verdade? Zé Bart e Larissa, Pensão Alimentícia.

0: 22:23.
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0: Paradão da Sentinela agora em Sentinela do Vale, a Rádio FM. Wanderley Cardoso, o bom rapaz. Paula Fernandes, Mineirinha Ferveu. Mira Júnior e Nilton Santos, Santa Paulina.

0: 2:33.
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0: Estamos com você no Paradão da Sentinela. Zé Henrique e Gabriel, Mala Amarela, Gino e Geno, Ela Chorou de Amor, Rony Fon, A Praça.

0: 22h44.
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0: Paradão da Sentinela, um musical especial para você ouvir música de todos os tempos. Leno e Lilian, Pobre Menina, Rick Renner, Nossa Senhora Aparecida, De Lucas e Lucian, O Milagre da Caixa 7.

0: 22:57.
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0: Estamos com você no Paradão da Sentinela. Marília Mendonça supera. Velho Milongueiro, sou bonito e danço bem. Zé Bart e Larissa, desafio do Garanhão.

0: 23:08.
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0: Estamos aí com o Paradão da Sentinela, os serranos, namoro de sítio, Padre Alessandro Campos, quem vai mandar é a mulherada, os fazendeiros, Rosa Branca.

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0: Não, não, não é nada disso. Ah, não é.

0: 23h21. 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
0: Você está acompanhando o Paradão da Sentinela, só música boa. Os Cancioneiros do Vale, Coração Sem Dono, Simone e Simária, Terri, Carro do Ovo, Goiano e Paranaense, O Poder do Criador.

0: hora certa para você, 23:30.
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0: Paradão da Sentinela continua com boa música aqui pela Sentinela do Vale de Gaspar, 97.9. Ronaldo da Viola, Jeito de Caboclo, Goiano e Paranaense, Lamento de um Peão, Porto Rico e Beira-Mar, Grileiro de Terras.

0: 23:42.
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0: Vamos com mais músicas aqui no Paradão da Sentinela. Gaúcho, Gonzalvino, Raízes do Meu Rio Grande, Tiago Viola e Carlos Lima, Bandeira da Paz, Baitaca e Mano Lima, a música Guasqueiro Tomador.

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0: 23:54.
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0: Paredão da Sentinela dá prosseguimento à nossa programação. Pedro Raimundo, na casa do Zé Bedeu. Moacir Franco, Milagre da Flecha. Larissa Costa e Zé Barti, Costureira Guerreira.
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0: E se a noite é para repousar, eu desejo a todos vocês um bom repouso e que acorde com um bom dia. Amanhã estaremos de volta neste mesmo horário.
1: Hora certa.
2: Meia-noite 6.
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0: meia-noite 16.
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1: Meia-noite e 23.
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0: Meia-noite 34.
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0: Valeu, Jorge.
1: Valeu, cara.
0: Agora foi,
1: papai. O que você fez com a dona Maria pela
0: tarde? E deixa eu namorar sua filha, dona Maria. Fala comigo.
1: Jorge Thiago Bravo.
0: É nóis. Valeu, papai.
1: Obrigado.
2: Meia-noite, 59.
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0: 1 e 9. 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
2: No Brasil ainda falta representação política para mulheres indígenas.

0: dispensa.
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0: 1:26.
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0: 1:35.
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2: 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É o Bruno Neyer?
3: Sim, sim. Quem tá falando?
2: É o cantor dos Três Xiru.
3: Tá chovendo ali

0: lá.
1: Hora certa. 12:11. 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

12:21. 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

0: 12:39.
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0: 2:51.
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0: hora certa.
1: 3:10. 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

0: 3:24.
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2: Colono não. Empreendedor rural.

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1: 3:39.
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0: 4:25. 97.9.
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0: 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Faleceu nesta terça-feira na residência no bairro Gasparinho, aos 66 anos, o senhor João Maria Andrade de Souza. 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O sepultamento será realizado nesta quarta-feira às 10 horas, saindo o féretro da Capela Mortuária Bom Pastor, onde o corpo está sendo velado e onde haverá celebração, seguindo após para o cemitério municipal de Gaspar. A DL Cor Convênios e informou o falecimento do senhor João Maria Andrade de Souza, morador do bairro Gasparinho.
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bom dia, minha gente. Hoje, quarta-feira, amanhecendo com uma chuva fina, uma chuva razoável. Ontem prometeu, o calor foi tanto que a chuva veio. Então, hoje, manhã de quarta-feira, com a temperatura na casa dos 18 graus centígrados, dia 22 de julho de 2026. O nosso muito obrigado por mais este dia. Agradecendo também para você, amigo ouvinte, que está em casa ou no trabalho ou no seu veículo, ouvindo aqui a Sentinela FM. Está iniciando no seu rádio mais um Despertando Vale. E ele cantando, então, a hora certa, são 5 da manhã, pontualmente.

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1: Tá chovendo aí, aqui tá chovendo.
0: Sim, já falei, tá chovendo aqui também, é aquela chuvinha fina, mas tá chovendo e promete chover até boa parte do dia, até durante a tarde também. A previsão hoje é de chuva, chuva para acalmar os nervos ou deixar você mais nervoso ainda. Pra mim a chuva sempre me acalma, me deixa contente, faça sol, faça chuva, estamos aqui para levar muita alegria, muita distração e muita música para você. E para você que quer participar do programa, é só mandar seu zap pro 988-380192, que estamos aqui para te atender com toda a disposição. 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Nosso abraço então para todos que já estão ligados e participando do programa, o Amaro Reis lá do Gaspar Mirim, o Jair Arca do Alto Gasparinho, também abraçando, mandando aquele abraço pro Sebastião Prebianca, pro Dair e Cibele Preta Nicoletti, o Hamilton Amaral aqui do bairro Santa Terezinha, o Ademar Zeferino lá do bairro Macuco, mandando aquele abraço pros seus amigos da prefeitura, o seu Gaspar e seu Vanderlei, também para as esposas, e lá do bairro Bateias, a Zilda Brunenzuc, já participando do programa, mandando aquele abraço para todos os ouvintes. Começando então, atendendo a participação primeiro do Hamilton Amaral, ele pediu com Milionário José Rico, lenha molhada. É com essa chuva, lenha fica molhada mesmo, Hamilton, não tem jeito. E logo em seguida, vamos então com, atendendo a participação da Zilda, ela pediu a música aqui com André e Andrade, Madrugada Me Pegou. Ela oferece para Inês, para Cássio, para Bruno, para Vanderlei, para Inês, para Correca, para Lourdes, João, para mim, para Nica, também para Terezinha, para o seu Nivaldo. E logo após André e Andrade, aí a gente vai com a música do Luiz dos Reis, Um Anjo no Galpão.

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E agora são 5h17. 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Nosso abração também lá pro Ingo, fotógrafo lá de Indaial, pro nosso amigo Ademar Zeferino aqui do bairro Macuco. E também para a Ivonete lá do bairro

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E agora vamos com mais música, nesta manhã de chuva. Vamos com Lucas e Luan, tá liberado, logo após Tchê Loquê, do Ciclo da Vida.

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3: Agora pontualmente 5 horas e 27 minutos.
4: Tá chovendo aí, aqui tá chovendo.
3: Aqui também está chovendo, fraquinho, mas tá chovendo. É, a promessa do dia hoje, a previsão é chuva durante o amanhã e durante a tarde. Uma chuva também é preciso, não podemos reclamar. Enquanto chove lá fora, a gente vai mandando aquele abraço aqui, agradecendo a participação dos nossos amigos ouvintes, pro Ademar Zeferino, lá do bairro Macuco, pro Ingo, fotógrafo lá de Indaial, lá do Alto Gasparinho, Jairarca, Sebastião Prebianca, Odair Nicolete, Cibele Preta Nicolete, no Gaspar Mirim, mandando aquele abraço também pro Amaro Reis, pro seu Vilmar Alves e pros filhos Ricardo e Cleverson Alves, aquele abraço. Ali do bairro Batez, um abraço pra Zilda e também pra Ivonete.

E agora, atendendo a participação da Ivonete, ela pediu e vai ouvir, e ela oferece para as suas amigas, seus amigos, a Lene, para o Betão, para Marli, para o Zelino, para Madalena, para Zeli, para Zilda, para o Nica, para o seu Sabino, para Inês, para Sandra e para todos os seus amigos de Bateias, Barracão, a música com banda Céu e Cantos, Morena Misteriosa. Logo após, a gente vai com aquele momento gaúcho, essa vai lá para o Jairarca e para todos que apreciam aí a música tradicional, a música gaúcha, Companhia da Vaneira e a música Jeitão de Chucro. Agora 5:29.

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Nosso abração vai lá pro Edemir, né? O Edemir lá do Poço Grande. E a chuva lá fora continua um pouco mais forte neste momento e prometendo ir assim até o dia todo hoje, de manhã e à tarde também. Aquela chuvinha parece que vai persistir durante esta quarta-feira. Mandando aquele abração para todos os nossos amigos também da cidade de Ilhota, lá da região do Baú, Alto Braço do Baú, Braço do Baú, também para o pessoal do Baú Baixo e Baú Seco. O Baú Seco hoje tá molhado. Um abração também, pessoal das missões de Pedra de Amolar, da Boa Vista, também nossos amigos ali da localidade de Barranco Alto, Ilhota. Agora vamos com mais música, Altair e Alexandre, a música Galhos e Gravetos. Logo na sequência, temos Emílio Eduardo com a participação de Fred Fabrício e a música Aí o Homem Chora. Agora 5:40.

0: Obrigado, meninos. Obrigado.
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5: Agora 5h48, faltando 12 minutos para as 6 da manhã, chegando ao último bloco do programa de hoje. Mais uma vez, aquele lembrete especial para você que gosta de saborear aquele bom churrasco, apreciar aquela pizza saborosa com os mais diversos sabores. 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Meu agradecimento a todos que participaram do programa, mandando aquele abraço também para Edinalda, lá do Baú Baixo. Um abraço para Zilda, para Edenir, lá do Poço Grande, para o Ademar Zeferino Macuco, Ingo, fotógrafo lá de Indaial, Jair Arca, Sebastião Prebianca, Odair, Cibele e Preta Nicoletti do Alto Gasparim, o Amaro Reis aqui do Gaspar Mirim, a Ibonete do bairro Bateia. E a todos vocês que estão em casa tomando seu café, preparando o café, e ouvindo a Sentinela, você que já está no seu trabalho, no seu ambiente de trabalho, ouvindo a Sentinela, e também para você que está com o rádio ligado no seu veículo, aquele muito obrigado especial, e desejo que você continue aí na programação da Sentinela. Às 6 em ponto, a oração da Ave Maria com o César Costa, e logo após o Panorama Agrícola, e após o Panorama Agrícola, Giancarlo comanda o Sentinela da Manhã. E às 7 em ponto ele prossegue com as notícias e informações que você precisa com o Jornal Sentinela. As 3 últimas músicas do programa, Gilberto e Gilmar, Música da Saudade. Logo após, Roberto Cristiano, Goiabada e Queijo. E para finalizar, Dudu da Viola e Rogério, Assim Pensa o Caipira. O meu abraço a todos e até amanhã, quinta-feira, se Deus quiser. Até lá!

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3: Em Gaspar, 6 horas da manhã. 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
4: Louvado seja o nome de nosso Senhor Jesus Cristo, para sempre seja louvado. Amados irmãos e irmãs, paz e bem, sou César Costa, das equipes de Nossa Senhora e da Pastoral Familiar. Em nome do Pai, do Filho e do Espírito Santo. Amém. A graça de nosso Senhor Jesus Cristo, o amor de Deus e a comunhão do Espírito Santo esteja com todos nós. Amém. O anjo do Senhor anunciou a Maria e ela concebeu do Espírito Santo. Eis aqui a serva do Senhor, faça-se em mim segundo a vossa palavra. E o Verbo de Deus se fez carne e habitou entre nós. Ave Maria, cheia de graça, o Senhor é convosco. Bendita sois vós entre as mulheres e bendito é o fruto do vosso ventre, Jesus. Santa Maria, Mãe de Deus, rogai por nós, pecadores, agora e na hora de nossa morte. Amém. A escuta e a meditação da palavra, hoje é o Evangelho de João. O Senhor esteja conosco e Ele está no meio de nós. Deus amou tanto o mundo que deu o seu Filho unigênito para que não morra todo o que nele crer, mas tenha a vida eterna. De fato, Deus não enviou o seu Filho ao mundo para condenar o mundo, mas para que o mundo seja salvo por ele. Quem nele crê não é condenado, mas quem não crê já está condenado porque não acreditou no nome do Filho unigênito. Palavra da salvação, glória a vós, Senhor. Caríssimos irmãos e irmãs, neste evangelho, Jesus, em diálogo com Nicodemos, revela que o Pai amou tanto o mundo que enviou o seu Filho, não para condená-lo, mas para que, por meio dele, todos tenham vida. A fé em Jesus Cristo se torna o caminho de acesso a essa salvação, que é o fruto do amor gratuito e universal do Pai. Celebrar a Santíssima Trindade é recordar que não fomos criados para o isolamento. A vida cristã é vocação à comunhão, ao encontro e à fraternidade. A imagem do Deus Trino nos inspira a viver relações marcadas pelo amor, pela escuta e pela partilha. Glória ao Pai, ao Filho e ao Espírito Santo, como era no princípio, agora e sempre. Amém. As três pessoas não são três deuses. Há um só Deus em três pessoas. São distintas entre si por suas relações de origem. O Pai gera o Filho, o Espírito Santo procede do Pai e do Filho como de um único princípio, uma única fonte de amor. As três pessoas não dividem a divindade, mas cada uma delas é Deus. A criação, a salvação e a santificação são obra das três pessoas divinas. O Pai é o Criador, o Filho, o Salvador e o Espírito Santo, o Santificador. Este é o mistério da Santíssima Trindade, nosso Deus. Para nós, falar de Deus é falar da Santíssima Trindade. Ser cristão é estar em comunhão com as três pessoas divinas, deixando-se inserir no mistério trinitário. é viver na força do Espírito, ter o Pai de Jesus como nosso próprio Pai, vivendo com Ele a mesma intimidade de seu Filho amado. Fomos feitos à imagem e semelhança de Deus Trindade, e nossa felicidade se realiza na experiência da comunhão, do amor e da doação de nossa vida aos outros. Ser católico é viver comprometido com o reino de Deus já presente na história. Formamos assim a Igreja, que é o povo de Deus reunidos na unidade do Pai, do Filho e do Espírito Santo. Por isso, podemos proclamar: creio em Deus, que é Pai, que é Filho e Espírito Santo. O Senhor esteja conosco e Ele está no meio de nós. Abençoe o Deus Todo-Poderoso, Ele que é Pai, Filho e Espírito Santo. Amém.
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8: Panorama Agrícola para 22 de julho de 2026, quarta-feira.
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8: Olá, hoje é quarta-feira de lua crescente, 22 de julho, e está no ar o Panorama Agrícola. Eu sou Maurício Fregueto e na mesa de som está o Eduardo Maier. O ditado de hoje é: não há atalho para quem leva a boiada. Confira aqui no Panorama. Conheça estratégias para combater as ervas daninhas. Estudo sobre prática sustentável na pecuária ganha destaque internacional. Acompanhe o Panorama Agrícola na internet pelas plataformas SoundCloud e Spotify ou também pelo Epagre Mob, o aplicativo da Epagre. Para participar do programa, ligue 48-3665-5359 ou envie e-mail para panoramaagricola@epagre.sc.gov.br.
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8: O potencial das caivas manejadas moderadamente para aumento da produção pecuária sustentável foi foco de uma pesquisa da Ipagre que teve destaque internacional. As caivas são sistemas agroflorestais centenários do sul do Brasil, que integram a extração de erva mate nativa à criação de animais, contribuindo para a conservação da floresta de araucárias. O artigo foi publicado em uma revista da Holanda, que aborda editorias como Ciências Florestais, Ecologia e Gestão Ambiental. De autoria da engenheira agrônoma Ana Lúcia Hanisch, pesquisadora da Estação Experimental em Canoinhas, o artigo é resultado do trabalho de pós-doutorado concluído por ela em 2025 na Universidade de Lisboa, em Portugal. Segundo a autora, foi possível verificar o potencial de sequestro de carbono das árvores presentes nas caivas. Esse processo ajuda a reduzir a concentração de gases responsáveis pelo aquecimento global na atmosfera. No futuro, esses resultados podem ser trabalhados com os produtores no mercado de venda de crédito de carbono. Dessa forma, podem agregar

0: mais uma fonte de renda para as famílias.
1: Confira a entrevista de hoje.
0: Pesquisador da Estação Experimental de Campos Novos, Joanei Sequim, coordena o curso de boas práticas em herbologia. O objetivo é identificar e manejar plantas daninhas de forma eficiente, sustentável e economicamente viável. Nesta entrevista, ele fala sobre os principais desafios e dá dicas para os produtores rurais. Nos conte qual o objetivo do curso Boas Práticas em Herbologia?
2: Tem o objetivo de capacitar colaboradores da EPAGRE e membros do setor produtivo para identificar, compreender e auxiliar na tomada de decisão e melhorar o manejo de plantas daninhas, visando um controle mais eficiente, sustentável e economicamente viável, atrelado às boas práticas agrícolas e às estratégias integradas de um manejo integrado de plantas daninhas.
0: Quais são hoje as plantas daninhas que mais preocupam os produtores de Santa Catarina?
2: Dentro das espécies que nós temos o maior desafio hoje para manejo no estado de Santa Catarina, nós podemos distinguir em dois grupos principais: as espécies que ocorrem em ambientes de arroz e cultivo de arroz irrigado, onde predominam espécies como o arroz daninho, capim-arroz, ciperáceas e também outras espécies importantes como o aguapé e as gramas boiadeiras, que são um grupo de plantas que frequentemente ocorre em áreas de Santa Catarina. Para os cultivos de terras altas, onde são cultivados especialmente milho, soja e cereais de inverno, nós temos os grupos de plantas daninhas de verão, onde há predomínio de espécies como o caruru, leiteiro, capim-arroz, picão-preto, buva, cravorana, capim-pé-de-galinha, cordas de viola, além de outras espécies que estão levando a desafios de manejo para os cultivos de verão. E durante o inverno, as principais espécies se concentram em cima do azevém e de nabo, que acabam interferindo principalmente os cultivos de inverno.
0: Muito se fala em resistência aos herbicidas. O que isso significa na prática?
2: A resistência, como característica, é uma capacidade adquirida de alguns indivíduos de determinada espécie, na qual possuem a habilidade de sobreviver à aplicação de determinados herbicidas. E esse processo ocorre principalmente em função da pressão de seleção e da ausência de um programa, um conjunto de práticas de manejo integrado que acabam favorecendo a seleção de biótipos resistentes a herbicidas. A resistência na prática, ela leva a uma dificuldade de manejo e, como consequência, a busca por alternativas, muitas vezes com um custo de controle maior, o que acaba impactando a lucratividade do produtor. No aspecto de herbicidas e sua utilização na agricultura, um ponto muito importante que essa capacitação vai trazer também refere-se às boas práticas de aplicação relacionadas principalmente a tecnologia de aplicação, onde ela tem um papel fundamental em garantir que o herbicida seja aplicado de maneira correta e com o menor risco ambiental possível. Um ponto importante dessa redução do impacto de herbicidas no ambiente refere-se aos cuidados dados no processo de regulagem, calibração, bem como a atenção do produtor e de toda a cadeia produtiva às características ambientais no momento da aplicação. É importante que o produtor tenha ciência de que temperaturas mais elevadas, baixa umidade relativa do ar e a ocorrência de ventos são cenários ou condições ambientais que acabam tendo um efeito bastante preocupante quando pensamos na qualidade de aplicação. uma de um aspecto técnico relacionado à sua performance como herbicida, onde tende a desfavorecer a eficiência de determinados herbicidas, e um segundo ponto forte relacionado à questão de comportamento e de impacto ao meio ambiente. Então, a capacitação ela vai trazer também conhecimentos avançados sobre boas práticas relacionadas à tecnologia de aplicação.
0: Que práticas o produtor pode adotar para reduzir a pressão das plantas daninhas sem aumentar os custos?
2: Um ponto importante para o produtor relacionado a essa pressão no uso de herbicidas, especialmente nesses cenários de resistência de plantas daninhas a herbicidas, está em capacitar, né, toda a cadeia produtiva, visando a adoção de boas práticas agrícolas, especialmente quando pensamos em conjunto de práticas que visam reduzir a evolução da resistência a herbicidas, mas também tirar um pouco do peso sobre o manejo químico, hoje basicamente realizado com o uso de herbicidas. Então, boas práticas elas podem incluir, por exemplo, os métodos preventivos, onde o produtor precisa evitar com que uma planta daninha se estabeleça nas suas áreas de produção, trabalhar de maneira conjunta para que haja menor germinação de sementes, desenvolvimento de plantas daninhas, onde estratégias como manejo cultural têm um papel fundamental na supressão de plantas daninhas, bem como atrelar outras práticas de manejo, assim como o controle químico, né? Seja com o uso de herbicidas pré-emergentes, a adoção de produtos de pós-emergência com boa performance de controle, bem como os eventos de biotecnologia que podem suportar no posicionamento de determinados produtos e auxiliar no manejo de resistência. Um ponto importante desse conjunto de práticas é que nenhuma prática isoladamente vai ser suficiente para mitigar os efeitos da competição e do manejo de resistência de plantas daninhas a herbicidas. Então, nessa proposta, nesse conjunto de práticas, é importante que o produtor possa fazer com que nenhum processo isolado é o suficiente e é economicamente viável e sustentável pensando em manejo de plantas daninhas.
0: Essa foi a entrevista com o pesquisador da Estação Experimental de Campos Novos, Joanês Sequim.
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0: Muito bom dia, minha gente. Estamos chegando nesta quarta-feira com chuva, desde a madrugada, né? Temos chuva, alguns roncos, né, de trovada, mas nada tão sério, né? Chuva, uma chuva até muito boa, a gente pode dizer assim. Não temos nada de sério acontecendo, né? Só uma chuva, graças a Deus, né? Porque às vezes vem aquelas tormentas, né? Depois de um dia quente, podemos dizer assim, no dia de ontem, terça-feira, né? Se estamos no inverno, né? Mas é isso aí, as mudanças do tempo são assim mesmo, constantes agora. Mas vamos lá então, começando Sentinela da Manhã, eu aqui, Jean Carlos, juntamente com você, né? Ouvinte Sentinela da 97.9, 70 anos fazendo parte da sua história, por isso a gente agradece sempre a você que participa, manda mensagem. Já tenho aqui várias mensagens pra gente ler no segundo bloco. Agora, claro, eu já vou trazendo duas músicas para abrir o programa, sempre lembrando que nós estamos trabalhando em nome da Scheiter Relógios e Ótica, que está aí oferecendo aquele atendimento especializado com exames de visão, todas as segundas, quartas e sextas-feiras, das 9 às 12, das 13 às 17h45. 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E eu já tenho as colegas de trabalho mandando aqui as suas mensagens. Eu começo então aqui com a Zilda, que mandou antes das 6 horas a mensagem, e depois eu trago a mensagem escrita, né? Que tem a mensagem falada, né? O alô da Zilda. Bom dia, Zilda.
1: Bom dia, Jean. Toca a música aí pra nós com Lourenço Lorival, A Chuva. Quero oferecê-la pra Inês, pra Lourdes, pra Correca, lá pro Enéas, pro Acácio, pro Bruno, pro Vanderlei, lá pra Zé Tzuc, pra família Sansão, também pro Mim, pro Nica, lá pra Marli, pra Terezinha, pro seu Nivaldo, as meninas da facção da Márcia, da facção da Rita, pra todos que estão ouvindo.
0: Tá certo então, a chuva, né? Tudo a ver, né, Rosilda? Hoje a chuva apareceu. E a Correca já tá aqui também com a gente. Bom dia, Correca.
2: Bom dia, Jean, toca a música Bica d'Água, Três Lapidalmo, Zelino, todos meus amigos. Beijo.
0: Beijo. Tá aí então, primeiramente, a chuva, Lourenço e Lorival. 6h29.

Guarda-chuva, essa música, olha só, 1976, no túnel do tempo, 50 anos atrás foi lançada essa música, A Chuva, e recordamos aqui no Sentinela da Manhã. Essa também é antiga já. 6:32, Bica d'Água, Iridirineu, informou o Chat Relógio.

0: antigamente era assim, né? Não tinha rede de água, né? Tinha que buscar água na bica, né? 1998 essa música foi lançada, então 28 anos atrás. 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
0: É, vamos nessa, minha gente. 6:36. 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Vamos lá então com as primeiras mensagens para esta manhã. Edinalda Rodolfo da Luz tá aqui mandando um cafezinho, é, nessa hora com chuvinha não tem coisa melhor, né, Edinalda? É, e o trabalho, né, que não pode parar, né? Pra hoje, muita fé, oração e gratidão, que Deus nos conduza pelos melhores caminhos, amém. O Hamilton Amaral, já vem a sua música, tá certo, Hamilton? Não esqueci de você, não. E nem de você, ô Valdir de Souza, o Saci. O Saci tá pedindo música aqui, Tordilho Negro. Vai ser nesse bloco, tá certo? Saci, aquele abraço. Já tá indo embora trabalhar, é? Eu sei. É, com essa chuvinha, né? Se proteja, ô Saci. Usa touca, né? Ah, não, o Saci tem carapuça, é verdade. Não é touca. Rosana Keller, alô Rosana da Margem Esquerda, a palavra de hoje: às vezes na pressa a gente nem percebe o quanto Deus tem cuidado da gente, então pai, gratidão por tudo, bom dia Rosana. O Jair Arca lá no Alto Gasparinho mandou também aqui a sua mensagem, bom dia, que hoje a gratidão seja seu caminho, a paz sua escolha e Deus o seu melhor companheiro. Paulo Reinert, alô Paulo, mandou aqui a imagem de Nossa Senhora Aparecida e aquele bom dia Paulo. Ela, sempre ela, Terezinha Vitorino, também com a gente, todos os dias, né, Terezinha? Ali do bairro Santa Terezinha. E ela manda aquele bom dia, Jean. Bom dia, Terezinha. lá do Arraial, a Sueli Bittencourt chegou aqui com a sua mensagem. Sabe aquele lindo dia cheio de coisas boas? Pois é, é este que vim te desejar. Então, pra você também, tudo de bom, Sueli. Zé Tizuki chegou lá do bairro Bateias com a sua mensagem. Que seu dia seja leve e cheio de coisas boas. Bom dia, Zete. A Belinha chegou aqui. Luzia Isabel Vipel, um abraço pra dona Luzia, também lá pro Nelson Vipel, lá do Baú Central. E ela manda assim, ó: além de um cafezinho, se o amanhecer é o primeiro milagre do dia, agradecer é a primeira oração. Bem lembrado, obrigado aí, Belinha. Bom dia também pra você. Lá do bairro Coloninha, ela tá trabalhando, ligadinha aqui na Sentinela, Maria Paulina Vaz. Bom dia, Maria. Abraço aqui. Quem é esse neto aqui? Será o que é o neto que eu conheço? Não, esse aqui é outro. Ah, o nome aqui é Neto Escritório, um monte de coisa aqui no perfil, mas tá aqui, Aldori Miranda. É, eu acho que é o Aldori Miranda que mandou aqui, ó. Bom dia, com as bênçãos de Deus, abençoada quarta-feira pra você também, Aldoir. Zilda mandou aqui a sua mensagem, deixa eu ver aqui: Espírito Santo, ore por mim, leva para Deus tudo aquilo que eu preciso, bom dia. Ah, tá certo, a Zilda andou falando alguma coisa depois da mensagem, ela veio com mais um áudio. Fala aí, Zilda.
4: Oi, Zinha, meu lindo, a música que eu escuto aqui do Lourenço Olival, A Chuva, é mais declarada, é mais animada, esse batuque vem novo, de onde é que pegou essa gravação aí?
0: Jesus. Essa aí é original, é por isso, 1976, certamente depois houve uma regravação, né? Porque Lourenço e Lourival tem quantos anos de carreira, né? É mais de 50 anos, né? 60 anos e vai pedrada, né? Lourenço e Lourival. Aquela música aí tem seus 56 anos, imagina, né? É a minha idade essa música, né? Tu vê que coisa. Não. Essa aí tem 50 anos, né? Eu sou mais velhinho ainda, né? Ô Célio Nicoletti, o Célio colocou aqui, ó: e tome chuva. Faz parte, né, Célio? E a mensagem? Bom dia, Deus, abençoado seja o meu, o seu, o nosso dia, que cada momento desse dia seja guiado, protegido pelo Senhor. Amém, Célio. Ana Maria Bauler, feliz quarta-feira, Senhor, que hoje e sempre a gente tenha a certeza que nada é por acaso. Tudo é por seu infinito amor. Bom dia. É isso aí, Ana. Dá uma olhadinha aí na mensagem, o dia da semana, tá? Ajuda eu, né? Vamos lá, vamos com música, senão eu me atraso todo aqui. Vem aí Teixeirinha, Tordilho Negro. O Saci tá pedindo aí pra oferecer pros colegas e trabalho pra todos os ouvintes, né? Ele que trabalha ali no Alto Pujulinho da BR-470. E depois, Assino com X, Gilberto e Gilmar, a pedido do Hamilton Amaral do Santa Terezinha. 6:43, informou Scheiter Relógios de Ótica.

aí, saudoso Teixeirinho aqui no Sentinela da Manhã, hora certa, 6:46, informou Scheiter Relógios e Ótica. Assino com X.

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5: 6:51, minha gente. O tempo passa rápido e eu tenho ainda as últimas mensagens aqui no Sentinela da Manhã, sempre com apoio da Chaite Relógios e Ótica. 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Recebo aqui a mensagem da Celina Sassima Vilvert, lá do Gasparinho. Que o nascer do sol de hoje te lembre, mesmo depois das noites mais difíceis, Deus sempre faz a luz voltar. Recomeçar também é uma forma de fé. E mesmo se o sol não aparecer, né? Ele tá lá escondidinho, mas a gente sabe que ele está lá, né? Márcia Anitta Meurer, alô Márcia! Quarta-feira, não sei o que o futuro reserva, mas tenho a certeza de que Deus estará sempre à frente da nossa vida, nos guiando e protegendo. Abençoado dia também para você, Márcia. Olha o diretor da Escola Cívico-Militar, Frei Godofredo, Enéas Marcos Lana. Bom dia, que tudo que vier hoje seja abençoado, que seja do bem, que seja de Deus. Bom dia, Jean, manda um abraço aí pro Bruno Orne, pro Vanderlei, pra Correca, pra Zilda, Zete, Osvaldina, a Sandra e o Rogério e pra todos os colaboradores da rádio. Aquele abraço, Enéas. Elisete Roman Camargo chegou aqui, mandando também o seu bom dia, com uma nuvem carregada aí de chuva, né? Então, para você também, uma ótima quarta-feira. Essa chuvinha é boa, né? Principalmente para quem não tem obrigação nenhuma, né? Ficar em casa. Mas tem gente que também gosta da chuva mesmo no trabalho, né? Claro que não, quando não precisa enfrentar a chuva, né? Porque aí também é ruim, né? O pessoal que vai pegar a estrada, né? De moto, a gente sabe a dificuldade, bicicleta, a pé, né? A pé ainda. Levar o guarda-chuva, tudo bem, dá certo, né? Mas de bicicleta não é fácil, né? Aí o pessoal já usa aquelas capas de chuva para facilitar, porque é a lida, né? tem que enfrentar, não tem desculpa. Então, bom trabalho a todo mundo, aquele abraço, obrigado aí pela companhia. E eu vou me despedindo, agradecendo a todo mundo que participou aqui da nossa programação e desejando, claro, uma ótima quarta-feira a todos. E deixando então aqui a última música aqui do Sentinela da Manhã, vamos trazer uma música mais atual, né? A gente traz músicas antigas aqui, mas vamos trazer uma música agora mais dessas modernas, agora que estão rodando direto aqui na nossa programação. E a gente vai trazendo então aqui para finalizar o programa. Chega aqui. Eles, Rio Negro e Solimões com Luan Pereira. O Luan Pereira tem uma voz diferenciada, né? Cowboy Chora, você sabia disso? Tchau, tchau, pessoal.

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6: Pontualmente 7 horas em Gaspar, Jornal Sentinela, edição desta quarta-feira, 22 de julho de 2026, está no ar. Aqui na apresentação minha, Jean Carlo, reportagens Gil Dias, participação de Miguel Vilvoc com os destaques esportivos e também a parceria da agência de notícias Acaerte e Rádio Alesc. Desejando a todos uma ótima recepção nesse Dia Mundial do Cérebro, Dia do Cantor Lírico, também Dia do Cientista Social, Dia Internacional do Trabalho Doméstico Não Remunerado e também Dia Internacional da Manga. Você gosta de manga? Então, hoje é o dia para você comer essa fruta e dizer, ó, hoje é o dia dela. 7:01 agora.
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6: Moradora do bairro Santa Terezinha denuncia morte de cães por envenenamento em rua ao lado do cemitério municipal de Gaspar, ali no Santa Terezinha. E falando em animais, temos destaque também da Alesc com Giovana Alencar.
7: Identificar animais domésticos e reforçar a responsabilidade de quem cuida deles são os principais objetivos de um projeto em análise na Alesc.
6: Já já você vai saber que projeto é esse. E após reclamações de moradores e diversos bairros devido à falta da entrega das embalagens para a coleta do lixo reciclável, aquelas embalagens amarelas, o diretor do Samai de Gaspar diz que houve um erro na distribuição e que o problema já está sendo corrigido pela autarquia. Pelo menos o Samai está sabendo que houve algum problema, né? Vamos com destaque de Brasília, Rita Sardi.
8: O Ministério do Trabalho e Emprego assinou nesta terça-feira a portaria que regulamenta o trabalho aos feriados após um longo processo de diálogo e de construção tripartite entre empregadores, trabalhadores e governo.
6: Já já você vai saber como ficou então essas novas regras. Já acionando o repórter Gil Dias com os seus destaques da segurança pública.
9: Bandidos encapuzados invadem empresa no Biochor Baixo em Gaspar e fogem para a área de mata após acionamento da polícia militar. Homem que agrediu esposa no bairro Margem Esquerda é preso pela polícia civil. Colisão frontal deixa piloto de moto ferido no bairro Gaspar Grande. Polícia militar cumpre mandado de prisão em Blumenau e na abordagem do homem o seu amigo que estava no local também foi preso por possuir mandado de prisão em aberto. Detalhes daqui a pouco no boletim de segurança pública.
6: Educação de Gaspar abre chamada pública para a contratação temporária de professores e auxiliares. Fundação Municipal de Esportes segue realizando integração entre os alunos que fazem parte do programa de iniciação esportiva de Gaspar até o dia 27 de julho. Falando em esporte, vamos com os destaques do esporte com Miguel Vilvac.
10: Copa Sul-Americana, Santos goleia Universidade Central da Venezuela e fica mais perto das oitavas de final do torneio sul-americano. Mais detalhe daqui a pouco no boletim esportivo da 97.9 FM.
6: É, o Santos fora, né? Lá na Venezuela, goleou. É, o time lá da universidade lá. Gravil de Gaspar fará seu tradicional café de negócios. Será nesta quinta e sexta-feira, dias 23 e 24 de julho. Essas e outras informações chegando para você, ouvinte Sentinela.
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6: Chuva moderada aqui em Gaspar. A temperatura nesse momento é de 16 graus centígrados. E Daniele Lima, a meteorologista da CAET, vai trazer o tempo para esta quarta-feira. Alô, Daniele, bom dia. Como é que vai ser essa quarta?
12: Bom dia. A quarta-feira já começa instável, com chuva na maior parte de Santa Catarina, devido à passagem de uma frente fria. Há risco de temporais isolados com chuva intensa em curto período, vendaval, raios e eventual granizo, principalmente no Grande Oeste e nas áreas de divisa com o Rio Grande do Sul. Ao longo do dia, as instabilidades avançam em direção ao Paraná. Aqui no estado, segue com possibilidade de chuva, mas de forma isolada e alterando com períodos de melhoria, inclusive com aberturas de sol, sobretudo no litoral e áreas próximas. O vento vira de noroeste para sudoeste a sul depois da passagem da frente. Na quinta-feira, teremos rajadas de vento sul no litoral. O tempo permanece com variações de nuvens, com momentos nublados e outros com sol, porém com maior nebulosidade do litoral aos planaltos, onde não se descarta chuva fraca isolada. As temperaturas diminuem. Hoje as máximas ficam entre 14 e 20 graus, chegando a 22 no litoral norte e Vale de Itajaí, e perto de 24 graus no litoral sul. Na quinta, as mínimas ficam abaixo dos 18 graus, com cerca de 6 graus na serra. E as máximas não devem passar dos 18 graus do litoral aos planaltos e ficam em torno de 21 graus no Grande Oeste. Se for sair, leve guarda-chuva e tenha um ótimo dia. Com informações do tempo, Meteorologista Daniele Lima, de Florianópolis, para a Rede de Notícias AKET.

7:07, sobre esses alertas de temporais intensos, chuvas volumosas, também raios, ventos, ali principalmente no extremo oeste, oeste, meio oeste e a Serra Catarinense, ainda não tivemos nenhuma informação de algum registro que mereça destaque. Então, foi o alerta da Defesa Civil, mas acho que pelo que a gente nota, ainda não teve nenhuma informação aí de algum município que sofreu com esse temporal ou essas informações de chuva intensa e ventos nessas regiões. Mas já tem previsão, claro, do El Niño, né? Quanto às chuvas que vão persistir até o final do ano. E temos as eleições que acontecem em outubro.

0: é um fenômeno que todos nós já conhecemos, essa possibilidade de eventos climáticos severos, mas nós estaremos preparados. Já internamente temos a nossa comissão interna, que está estudando medidas já proativas e preventivas para que as eleições transcorram de maneira tranquila em outubro.
1: A preocupação ganha importância diante da influência de fenômenos climáticos como o El Niño, que podem alterar os padrões de chuva e temperatura e aumentar a ocorrência de eventos extremos em diferentes regiões. Para se antecipar às possíveis situações de emergência, o TRE criou uma comissão interna e prevê atuação conjunta com outras instituições.
0: A comissão que formamos internamente de servidores do TRE de Santa Catarina, ela receberá o apoio também de outras instituições do nosso grupo de pronta resposta, que são as entidades parceiras, né? Ministério Público, as polícias, forças de segurança, para que nós possamos criar um planejamento prevendo diversos cenários, não é? Nós não estamos com isso com um discurso alarmista, não, somente um discurso de segurança, transmitir essa segurança ao eleitor, que estaremos preparados, a justiça eleitoral estará preparada para qualquer cenário, né? Porque nós não sabemos eventualmente se vai ocorrer e como vai ocorrer, mas seja qual for, esperamos que nada ocorra, né? Mas se ocorrer, nós efetivamente estaremos preparados, porque já teremos um planejamento para isso.
1: De Florianópolis, para a Rede de Notícias Acaerte, Vanessa Carini.
2: Bem, a Vanessa vai trazer informações, já estamos falando de eleições, né? E começam as convenções, né? Já na segunda-feira já tivemos então esse prazo por parte da Justiça Eleitoral, onde que segue até agosto. E Unidade Popular confirma a candidatura de Laís Chaude ao governo de Santa Catarina. Vanessa Carini traz a informação.
1: Começaram nesta segunda-feira e seguem até 5 de agosto as convenções partidárias para as eleições deste ano. Em Santa Catarina, o partido Unidade Popular confirmou em convenção realizada na UFSC em Florianópolis a candidatura de Laís Chaude ao governo do estado. A chapa é formada exclusivamente por mulheres e terá Natália Melo como candidata vice-governadora. A chapa da Unidade Popular também terá Ana Lúcia da Silveira e Marlene Socas como candidatas ao Senado. A sigla confirmou ainda nomes para a disputa à Câmara dos Deputados e concorrerá sem coligações. A candidata ao governo fala sobre a composição da chapa e os próximos passos.
3: E no dia 20 de julho, nós oficializamos na nossa convenção a minha candidatura a governo de Santa Catarina e da Natália Melo como vice, a Amanda Venceslau e do André Drejan como candidatos a deputados federais e para a nossa chapa do Senado, Ana Lúcia e Marlene Socas, seguindo a nossa política nacional do partido de lançar as mulheres trabalhadoras. A partir da nossa convenção, nós estamos convocando todos os que não se sentem representados pela velha política dos ricos a se somarem na construção da nossa pré-campanha e posteriormente da nossa campanha, divulgando em todos os lugares, entre os familiares, amigos, no trabalho, na escola, que existe sim uma alternativa em Santa Catarina e que é a minha candidatura pelo Partido da Unidade Popular pelo Socialismo. Convidamos os trabalhadores e trabalhadoras a virem lutar pelo que nos interessa: o aumento do salário mínimo, a redução e congelamento do preço dos alimentos, a redução no valor dos aluguéis e o fim do feminicídio.
1: De Florianópolis para a Rede de Notícias Acaerte, Vanessa Carini.
2: Tá aí, o Partido Unidade Popular, você conhecia? Tem 6 anos em Santa Catarina e foi fundado há 10 anos atrás no Brasil. E aqui no estado, então, só mulheres candidatas aí ao governo do estado e também ao Senado. Trazendo informações agora de Brasília, o Ministério do Trabalho e Emprego assina um acordo que muda as regras do trabalho no comércio durante os feriados. Rita Sardi com a informação.
4: O Ministério do Trabalho e Emprego assinou nesta terça-feira a portaria que regulamenta o trabalho aos feriados após um longo processo de diálogo e de construção tripartite entre empregadores, trabalhadores e governo. O debate começou em 2023, quando a pasta revogou a autorização permanente para o trabalho aos feriados de vários segmentos do varejo. A partir dali, foi criado pelo governo um grupo de trabalho tripartite para discutir parâmetros da medida e focar no diálogo entre empregadores e trabalhadores. O documento entra em vigor nesta quarta-feira e estabelece que o funcionamento do comércio em feriados dependerá

0: de autorização prevista em acordo coletivo firmado entre sindicatos de trabalhadores e de empregadores. O ministro do Trabalho, Luiz Marinho, celebrou o acordo.
1: Eu queria valorizar cada um de vocês que participar desse processo, no mais, agradecer e dizer, a nossa torcida do governo é para que as coisas aconteçam da melhor maneira possível. Então, isso aqui, creio que é uma importante lição que nós estamos dando, especialmente vocês estão dando, de maturidade, de possibilidade de chegar. Então, eu creio que o melhor dos mundos é que não tenha que ter interferência do Estado nesse processo.
0: Setores considerados essenciais ou de interesse público, como farmácias, padarias, postos de combustíveis, bares, restaurantes, hotéis, salões de beleza, feiras livres, agências de turismo, lavanderias, serviços funerários e o comércio de gás de cozinha, entre outros, passam a ter autorização permanente para funcionar em feriados. Para o representante da Confederação Nacional do Comércio, Ivo Dall'Acqua, a medida representa um importante avanço ao conferir mais segurança jurídica a empresas e trabalhadores.
2: O resultado que nós temos agora é um instrumento que direcione, que equilibre, e a mesa desenvolveu diálogo e maturidade. Espero que a gente espraie isso por todas as representações de trabalhadores e de empregadores do comércio no Brasil.
0: Guiomar Vidor, vice-presidente da Confederação Nacional dos Trabalhadores no Comércio, disse que o acordo foi um consenso entre trabalhadores e empregadores.
3: E nós entendemos que esse foi o acordo possível, né? Existia uma pauta do lado dos trabalhadores, havia uma pauta do lado dos empregadores, né? E o que nós conseguimos fazer foi um consenso dessas duas pautas. Então, nós entendemos que isso também possibilitou, dentro desse acordo que nós firmamos, atender às necessidades básicas da população. Então, foi construída uma proposta que, na verdade, hoje foi um consenso entre trabalhadores e empregadores e que deverá regulamentar pelos próximos anos aí o setor do comércio, o funcionamento dos feriados desse setor do comércio.
0: De Brasília, da Rede de Notícias Acaerte, repórter Rita Sardi.
4: 7:16, trânsito tranquilo agora nesse momento aqui no centro da cidade, Avenida das Comunidades. Temos um pequeno congestionamento ali na rua Madre Paulina, ali onde fica o Mercado Livre, sai ali na antiga Aviação Verde Vale, na rua Itajaí. Nessa rua temos agora um pequeno congestionamento. Vamos ao intervalo, depois voltamos com informações da segurança pública e também o trânsito de toda a região.
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3: Agora são 7h22, seguindo aqui com o Jornal Sentinela, já com a participação do repórter Gil Dias, a postos com as informações da segurança pública. E já o Gil fazendo aqui um alerta para os moradores lá de Itajaí, bairro Espinheiros. Temos aqui um loteamento muito conhecido ali na região, que é o Santa Regina, loteamento grande ali no bairro Espinheiros. Temos uma rotatória, tem um acidente 8 minutos atrás, envolvendo 2 veículos nesse trecho. Eu também tô vendo aqui no Waze, Gil, a marginal da BR-101 ali também em Itajaí, tem alagamento em 2, 3 pontos. Então, os moradores, aí o pessoal que está passando aí pela 101, a marginal, temos alagamentos, isso há 28 minutos atrás, mas pode ser que ainda exista, porque esses alertas não foram tirados ainda no Waze. Então, atenção redobrada, porque deve ter chovido bastante ali no litoral, principalmente lá em Itajaí Navegante. Gil, bom dia.
4: Alô, Giancarlo, bom dia você que está ligado no Jornal Sentinela na manhã desta quarta-feira. É isso mesmo, desde o início da madrugada, por volta de 1:30 da manhã, começou a chover muito em Gaspar e toda a região do Vale, assim como o litoral norte de Santa Catarina. Nesse momento, eu falo ao vivo aqui de Blumenau, da divisa com Gaspar e Blumenau. Nesse momento chove bastante, a gente observa que o tempo está fechado também em Gaspar e no bairro da Velha Central em Blumenau, em direção à Vila Germânica e ao centro. A gente percebeu que muitas ruas apresentando pequenos alagamentos, especialmente ao lado aí do lado das calçadas, né? Das residências e entradas de comércio. Então, o motorista tem que ter atenção devido a essa chuva, não só em Blumenau e Gaspar, mas em todas as cidades da região, porque com essa chuva acumula muita água aí nos bueiros e algumas ruas podem apresentar alagamentos se essa chuva permanecer pelas próximas horas aqui em toda a região.
3: E eu vejo aqui hoje
4: nenhum acidente, Jean, por enquanto, aqui nesse trecho entre Indaial e Gaspar, registrado pela Polícia Rodoviária Federal, e também nenhum pela Polícia Militar Rodoviária, Jean.
3: É, cautela, né? Porque com chuva sempre tem um perigo mais iminente para um acidente, principalmente agora as BR-470 duplicada nesse trecho, mas quando começa a lentidão, então todo cuidado é pouco. E ainda sobre congestionamento, Gil, a Jorge Lacerda até Ilhota ali tá tranquila, mas seguindo próximo a Itajaí, já na BR-101, tem pelo menos uns 4 quilômetros de congestionamento ali na Jorge Lacerda.
4: É, mesmo sem aulas, né, na rede pública, municipal e estadual, mesmo assim o trânsito é pesado, especialmente na entrada de Itajaí, entrada da BR-101, os motoristas precisam manter distância, né? Porque com essa chuva, especialmente quem está aí com os pneus do carro não muito bons, tem que ter muito cuidado, muita atenção, devido à pista ficar escorregadia, né, gente? Então, todo motorista tem que ter aí consciência e manter distância, porque a BR-470, devido à duplicação, a maioria anda acima de 90 a 100 km por hora, e manter distância sempre é a solução para evitar acidentes. Né,
3: 470 até Itajaí, tranquilo, Gil, não tem congestionamento, pelo menos nesse trecho duplicado. Inclusive no viaduto, né, entrando na 101, tá tranquilo. O mesmo acontecendo com Antônio Raio, somente a Jorge Lacerda, mas quase todo dia eu falo sobre esse congestionamento ali na entrada da BR-101 na Jorge Lacerda, Gil.
4: É verdade, devido a não ter aulas aí, acaba sendo um movimento um pouco menor nas cidades em todo o Vale do Itajaí. Giancarlo, falando de polícia, a segunda companhia de polícia militar de Gaspar atendeu a 20 ocorrências na comarca de Gaspar nas últimas 24 horas, sendo 16 ocorrências em Gaspar e 4 em Ilhota. Uma pessoa precisou ser detida e levada para a delegacia de polícia. O 10º Batalhão de Polícia Militar de Blumenau atendeu a 31 ocorrências nas últimas 24 horas, e a 289 ligações pelo 190. 6 pessoas foram presas em Blumenau e levadas para a central de polícia. Às 22h50 desta terça-feira, dia 21, a Polícia Militar foi acionada na rua Vidal Flávio Dias, no bairro Belchor Baixo, em Gaspar, para atender uma ocorrência de furto numa empresa de materiais químicos. Chegando ao local, os policiais conversaram com o vigilante da empresa, que relatou ter visto pelo monitoramento de câmeras 3 homens com capuz invadir a empresa, pulando um muro e arrombando a porta de vidro do escritório. De lá foram furtados 4 notebooks da marca Dell. Logo após o furto, os homens saíram para os fundos da empresa e se evadiram a pé sentido a mata. A Polícia Militar fez diversas rondas pela região, mas até o momento os suspeitos não foram localizados. Às 17h37 desta terça-feira, 21, a Polícia Militar, ciente de um mandado de prisão, prendeu um homem de 29 anos no bairro Itopava Central, região norte de Blumenau. Quando o cumprimento do mandado de prisão foi abordado, outro homem que se encontrava junto com ele, sendo que após pesquisa no sistema policial, foi constatada a existência de mandado de prisão também contra esse outro homem. Desta forma, foi cumprido também mandado de prisão contra o homem de 32 anos. Após o cumprimento dos mandados, foram os homens conduzidos ao presídio regional de Blumenau. Já pensou, gente? A polícia foi prender um, chegou lá, tinha o outro batendo papo, deram uma geral nos documentos dele e ele também tinha mandado em aberto. Já foram dois presos somente numa ação.
3: É, a polícia atenta, né? Mas como tem esses, entre aspas, cidadãos aí que não voltam para o presídio, né? Impressionante, né?
4: É, esse eu não sei, talvez nem tinha cumprido o mandado, né, gente? De repente saiu o mandado, a polícia não encontrou quando foi condenado. Né?
3: É verdade, porque o fórum, o juiz determina que ele tem que ser preso, aí tem que encontrar, o problema é encontrar o cidadão, né, gente?
4: Aí o cara é condenado em Gaspar, tá morando lá no outro lado do estado, até achar demora alguns dias, né? De repente agora ele se deu mal e os dois foram para o Chilindró.
3: Agora, Gil, voltando ao assunto ali do roubo lá no Belchior, esses computadores aí da marca Dell, como se diz, é uma Ferrari, é bem caro, então foram 4 notebooks da Dell, é uma marca conhecida e caríssima.
4: É verdade, então as pessoas que fiquem atentas, né? Se aparecer aí alguém vendendo esses notebooks dessa marca, é bom ficar atento e se não souber a procedência, acionar a polícia, porque 4 notebooks foram furtados já e a polícia não encontrou esses elementos ainda.
3: E aquele negócio, né? Com certeza eles vão vender por um preço muito menor, então quando a esmola é grande, o santo desconfia, né, Gil?
4: É isso mesmo. Às 20h30 desta terça-feira, dia 21, a Polícia Militar, ciente de um mandado de prisão, prendeu um homem de 30 anos no bairro Água Verde, na região oeste de Blumenau. Após cumprimento do mandado, o homem foi conduzido ao presídio regional de Blumenau. Às 20h40, também desta terça-feira, 21, a Polícia Militar prendeu um homem de 39 anos por furto, via de fato e ameaça no bairro Fortaleza, também em Blumenau. A prisão ocorreu após o homem furtar uma garrafa de uísque, passaporte e, ao ser detido, entrar em vias de fato e ainda ameaçar os seguranças. O homem foi preso em flagrante e conduzido à central de plantão policial para os procedimentos cabíveis. Esse homem roubou, aí ao ser abordado pelos seguranças do estabelecimento, ainda bancou uma chance, já pensou?
3: Ah, mas acontece muito. Ah, só voltando ainda ao assunto da marca Dell, varia de 4 a 9 mil reais. Um computador, claro, usado deve ser menor, mas olha o preço, né, Gil?
4: Olha, é um produto de qualidade, né?
3: É uma empresa, né?
4: Por nessa empresa, que é uma empresa que com certeza tem materiais bons, né, para trabalhar. E aí, agora as câmeras de segurança já vão mostrar a carinha deles ou qualquer vestígio das mãos dele, onde eles passaram, com certeza logo a polícia bota a mão nesses criminosos, né?
3: Tem que também, hoje em dia, né, a polícia tem as investigações, vão ver o horário certinho para ver a movimentação em algumas câmeras também da região, porque eles vão conseguir pegar esses caras.
4: É verdade. Já 1h23 desta madrugada, do dia 22, a Polícia Militar prendeu um homem de 36 anos por furto no bairro Padefor, em Blumenau. A prisão ocorreu após o homem furtar, na noite de ontem, metais e, nesta madrugada, fio de cobre em um estabelecimento comercial. O homem foi preso em flagrante e conduzido à central de plantão policial para os procedimentos cabíveis. A Polícia Civil de Santa Catarina, por meio da Delegacia de Proteção à Criança, ao Adolescente, à Mulher e ao Idoso de Pecame de Gaspar, cumpriu nesta terça-feira 21, por volta das 17 horas, no bairro Margem Esquerda, mandado de prisão preventiva contra um homem de 27 anos investigado pela prática de lesão corporal no contexto da violência doméstica e familiar contra sua companheira. A prisão foi decretada pela vara criminal da comarca de Gaspar após representação da Polícia Civil, com base em inquérito policial que apurou que a vítima foi golpeada com uma arma branca na madrugada do dia 11 de abril deste ano, sofrendo ferimento na região abdominal que exigiu procedimento cirúrgico de urgência. O investigado foi conduzido à unidade prisional, onde permanecerá à disposição da justiça. Esse homem, a gente inclusive noticiou aqui na rádio, esse fato, essa ocorrência, tem 27 anos e no dia 11 de abril ele golpeou a sua companheira com uma faca e estava aí ainda esperando essa condenação e ontem foi também para a cadeia. Já mostra que a Polícia Civil está atenta e que as mulheres que são vítimas de qualquer ameaça, de qualquer agressão, precisam denunciar pelo telefone 181, que é o telefone da Polícia Civil do Disque Denúncia, também, é claro, pela Polícia Militar através do 190, já.
3: É, não tenha dúvida, Gil, porque hoje em dia esse negócio, a minha cabeça estava fervendo, estava fora de si, esse é o problema, porque começa uma vez, vai uma, a mulher não tem que perdoar, tem que se afastar, porque isso não é uma boa escolha para ela.
4: É, e se essa é agredida uma vez, já, cidadão não vai mudar, viu? É o comportamento dele, e se de repente por qualquer coisa ele bancou o machão, agrediu, não fique esperando melhor, a minha amiga, meu amigo, porque as coisas tendem a complicar. Melhor sofrer uma vez só do que sofrer duas, né, Jean?
3: É, e às vezes uma separação é boa, Gil, porque às vezes ele não respeitava ela, talvez depois separado ele respeita mais, né?
4: É verdade, vai saber, né, Jean? As pessoas aí precisam.
3: E se não respeitar, situação, ele, né? Ô, Gil, e se não respeitar, ele fica aí a cargo da justiça se fazer alguma coisa, a medida protetiva é para isso.
4: É verdade, por isso tem as leis e tem a polícia para agir, né? A polícia está muito bem aparentada, em Gaspar não é diferente, a Polícia Civil, a Polícia Militar sempre atentas e qualquer denúncia, eu vou repetir o telefone, 181, você não precisa nem se identificar que a Polícia Civil vai conferir essa situação em sua casa, na sua vizinhança, é bom denunciar, né, gente, para que algo grave não venha acontecer. Giancarlo, essas foram as principais ocorrências do setor de segurança pública, seguimos acompanhando e durante a nossa programação a gente traz qualquer informação relevante aqui para o ouvinte da Sentinela FM. 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Eu volto com você, Giancarlo.
3: Isso aí, então, a participação do repórter Gil Dias, sempre aposto com as informações da segurança pública, o trânsito e muito mais para você com apoio da Intercor no centro da cidade.
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2: Agora são 7:38. 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E após reclamações de moradores, até aqui no Jornal Sentinela, diversos bairros estão reclamando sobre a entrega das embalagens amarelas da coleta do lixo reciclável. O diretor do SAMAI, Cícero Amaro, diz que houve um erro na distribuição e que o problema já está sendo corrigido pela autarquia. Ele conversou com o repórter Gil Dias e fala sobre esse trabalho do SAMAI e também sobre esse problema ocasionado aí com o lixo reciclável, a sacola do lixo reciclável.
3: Na manhã desta terça-feira, dia 21 de julho, nós levantamos uma informação bem importante para a cidade de Gaspar sobre o programa Vale Reciclar. Segundo diversos moradores em diversos bairros da cidade, as embalagens não estão chegando nas residências. Eu vou conversar agora com o diretor-presidente do SAMAI, Cícero Giovanna Amaro. Presidente, seja bem-vindo à Sentinela FM. Por que está acontecendo essa falta de distribuição das embalagens desse programa Vale Reciclar em diversos pontos da cidade? Bom dia.
4: Bom dia, Gil. Bom dia, amigos da Sentinela. Primeiramente, quero agradecer a oportunidade para a gente estar trazendo a informação para a nossa comunidade, deixando a comunidade orientada aí a par do que acontece no dia a dia também do SAMAI, da autarquia. O SAMAI adquiriu essas embalagens e nós temos um estoque bastante importante de todas essas embalagens amarelas. Ocorre que tivemos, claro, um probleminha na logística. Nós estávamos imaginando, né, poder continuar com a nossa parceria, onde o caminhão que coleta o material reciclável das ruas, ele mesmo faria a distribuição dos kits de embalagem amarela em cada residência. Ocorre que essa logística, ela se mostrou um pouquinho deficitária, porque ou bem faz uma coisa ou bem faz outra, na verdade, né? Porque é difícil pro coletor, em vista do volume, houve um grande acréscimo com a implantação desse programa, houve um acréscimo importante no volume, na quantidade de material reciclável que está sendo disponibilizado. E a gente está utilizando ainda a triagem lá do município de Timbó. Então, um caminhão tem que fazer todo um percurso para levar num transbordo e depois a gente encaminhar isso para Timbó. Logo essa realidade será outra, viu? Nós estamos agora tomando providência porque nós teremos uma triagem aqui no município de Gaspar, onde vai agilizar muito essa logística dos caminhões. Nós teremos um galpão aqui que fará a triagem do material reciclável. Então, os caminhões vão coletar e logo descarregar e volto pro trecho novamente para efetuar aí novamente a coleta. Então, vai agilizar bastante e vai nos dar. E com esse probleminha que eu de logística dos caminhões, nós retomamos aqui, o SAMAI retomou, a gente verificou que estava tendo muito atraso e a gente agora está retomando, montando uma equipe aqui novamente interna aqui do SAMAI que está fazendo a recuperação desses bairros que ficaram para trás aí, tá? Então, hoje está faltando praticamente 7 bairros ainda para a gente concluir e mais do dia 6 para cá a gente já avançou em 12 bairros, então a gente imagina que até o final de julho nós estaremos com todo o município de Gaspar novamente com todas as residências com essas embalagens novamente em mãos. Então, a gente pede um pouquinho de paciência, mas para a nossa comunidade, mas que nós estamos gradativamente recuperando todos esses bairros que ficaram sem receber embalagem no mês de junho.
3: O que chamou a atenção então, foi que dos 21 bairros da cidade, muitos moradores mandando mensagens, a gente abriu espaço dentro do Jornal Sentinela, cerca de 25 minutos, meia hora, e vieram muitas mensagens. O SAMAI já tinha essa informação dessa dificuldade de entrega e da coleta em todos os bairros da cidade?
4: Sim, não, nós temos a ciência, mas estávamos trabalhando justamente numa metodologia, uma forma para a gente agilizar e separar uma equipe para a gente retomar, né? Então, no mês de junho, a gente soube no final de junho que a dificuldade da empresa e já no começo de julho nós já inserimos uma nova equipe uma equipe própria para fazer essa distribuição. Só que, claro, né, isso uma vez atrasado leva tempo até a gente recuperar. Então agora a gente já está com a grande maioria dos bairros que já receberam novamente no mês de julho. Acreditamos que até agora, final de julho, começo de agosto, todas as pessoas, todas as residências, todos os bairros, inclusive as áreas rurais, estarão novamente com as embalagens em mãos, tá?
3: E então, qual que é o compromisso da prefeitura para fazer essa distribuição? Quantas embalagens por mês ou quantas vezes por mês essas embalagens serão distribuídas nas residências?
4: Todos os meses essa logística tem que ser feita, tá? Todos os meses. É um kit com 5 embalagens, com 5 unidades, né? Cada kit tem 5 unidades, suficiente para durar um mês de separação, e todos os meses essa equipe volta no mesmo bairro para novamente fazer a entrega casa a casa. Então essa logística ela vai acontecer sempre, tá? Por isso que a gente tem, já está separando uma equipe, porque inicialmente a gente achou que nós conseguiríamos fazer com os caminhões próprios da coleta, mas se mostrou que essa logística, ela se mostrou inviável. Então a gente está tratando de uma outra forma para poder fazer essa distribuição regularmente, todos os meses nas casas das pessoas. Essa é a nossa programação e a nossa organização a partir de agora.
3: Outro questionamento foi sobre o horário da coleta do lixo reciclável e também o não reciclável. Como que o SAMAI faz essa logística? Porque o pessoal fala que começa a colocar o lixo na rua, colocar o lixo lá na lixeira a partir de 7:30, 8 horas da manhã, mas o caminhão vem só no outro dia, 5 horas da manhã, diretor. Como que fica essa situação?
4: O caminhão começa cedo, tá? Principalmente no bairro centro, em algumas localidades começa às 5 horas da manhã, tá? Então é importante que as localidades onde o caminhão geralmente passa cedinho, que as pessoas, né, passam a disponibilidade, ou seja, passa a disposição do seu resíduo no dia anterior. É, porque às 5 horas da manhã já estará passando o caminhão para fazer a coleta. Então, a gente pede a colaboração, se a pessoa percebe que no seu bairro, né? Porque não tem um horário específico, tá, Gil? Essa é a tua pergunta. Ah, mas tem um horário específico para passar o caminhão? É o dia. Então, as pessoas já sabem. Mas é sempre na mesma horário que começa num bairro, ele vai. Né? Se tem. Com essa nova empresa, ela está passando de forma sempre regular. Se é à tarde que ela passa, então as pessoas de manhã já têm que disponibilizar o lixo. Se é 5 horas da manhã, as pessoas no dia anterior têm que disponibilizar o lixo, porque nas 5 horas a equipe já está no trecho fazendo a coleta do material.
3: Diretor, eu lhe agradeço pelos seus esclarecimentos, a gente volta a conversar sobre esse assunto ainda nos próximos dias. Tenha um bom dia.
4: Isso, bom dia, Gil, bom dia, amigo da Sentinela, a gente está à disposição. Ah, lembrando, Gil, que os condomínios, comércios, indústrias que também fazem a separação do resíduo reciclável, que eles possam, essas pessoas, eles têm que vir buscar os kits no SAMAI, tá? Continuar buscando. A gente tem visto a grande colaboração desse pessoal e tem vindo buscar os kits e tem separado em cada apartamento aí, as pessoas têm separado o material, fica bem bonito, bem interessante essa participação também dos condomínios, tá, Gil?
3: Eu conversei com o diretor-presidente do SAMAI, Cícero Giovanna Amaro, falando sobre a distribuição das embalagens do programa Vale Reciclar. Reportagem Gil Dias.
2: 7:46. 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
2: Tá, então, o Robson e o Victor, né? 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Temos um intervalo, depois voltamos com mais informações.
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2: É isso aí, vamos seguindo, trazendo mais notícias para você.
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2: Já postos, ele, Miguel Vilvoque, trazendo informações depois da Copa do Mundo. Os jogos já estão começando de novo no Campeonato Brasileiro, a Copa Sul-Americana também. E olha, o Santos venceu fora de casa o Universidade Central lá da Venezuela. Podemos dizer goleada, né, Miguel? 4-1. Conta mais sobre esse jogo e os demais jogos que aconteceram no dia de ontem. Bom dia.
3: Muito bom dia para você, Giancarlo. Bom dia para você que acompanha o jornal aqui na 97.9 FM nesta manhã de quarta-feira. Pois é, Giancarlo, ontem o Santos entrou em campo pelos play-offs das oitavas de final da Copa Sul-Americana. Foi até a Venezuela enfrentar a equipe da Universidade Central e lá venceu pelo placar de 4-1. Com a vaga encaminhada, o Santos leva vantagem para a decisão da vaga na próxima terça-feira, 21:30, horário de Brasília, na Vila Belmiro. O time comandado por Cuca pode perder por até 2 gols de diferença, que ainda assim garante classificação. Uma derrota por 3 gols leva a disputa para os pênaltis. Universidade Central lá da Venezuela só se classifica com um placar de 4 ou mais gols de diferença. Falando aí nos playoffs da Sul-Americana, hoje vamos ter mais 2 brasileiros em campo. Às 19 horas, o Independiente Medellín da Colômbia recebe a equipe do Vasco da Gama. Enquanto que às 21:30 de hoje, Sporting Cristal, lá do Peru, recebe a equipe do Bragantino. Amanhã, vez do Grêmio visitar o Bolívar. Isso às 19 horas, jogos de ida dos playoffs da Sul-Americana. Campeonato Brasileiro da Série A, ontem pela 19ª rodada. Atlético Mineiro 1, Bahia também 1. Hoje às 19:30 tem Coritiba e Palmeiras. 21:30 tem São Paulo e Atlético Paranaense. No mesmo horário, na capital gaúcha, tem Internacional e Cruzeiro. Na Arena Condá em Chapecó, tem Chapecoense e Flamengo. Amanhã, 19:30, fecha a rodada, tem Corinthians e Remo. Pela Série B, 19ª rodada, 3 jogos ontem, 2 catarinenses em campo e 2 vitórias. O Novo Horizontino recebeu Criciúma e perdeu para a equipe Carvoeira 1-0, enquanto que na capital catarinense, o Avaí venceu o Lanterna América de Minas 2-1. O Vila Nova venceu o Fortaleza também 2-1. Hoje às 19:30 tem Operário e Ponte Preta, Ceará e CRB. 20:30 tem Goiás e Sport Recife. 21:30 tem Náutico e Londrina. Amanhã 19:30 tem Atlético e São Bernardo. A 20:30 Cuiabá e Atlético Goianiense. 21:30 de amanhã fecha rodada, Botafogo de São Paulo e Juventude. Do Departamento de Esporte da 97.9 FM, as informações para vocês nesta manhã de quarta-feira. Eu volto a falar de esporte no programa Contatos com a Cidade. Até lá.
2: Até lá, Miguel. Hoje tem ali na Arena Condá, né? Chapecoense, que tá em primeiro lugar, né, na tabela do Brasileirão, né? Só que tem que virar, né? A tabela é ao contrário, né? 9 pontos apenas, né? Primeiro turno já se foi. Será que a Chapecoense consegue escapar do rebaixamento? Muito difícil, né? Tem que ganhar quase todas as partidas. Isso não vai acontecer, né? Então, infelizmente, né? Mas vai que hoje a Chapecoense vença do meu Flamengo, né? Eu torço para isso. 7:55, vamos trazendo agora ainda mais notícias esportivas. Fundação Municipal de Esporte segue realizando a integração entre os alunos que fazem parte do programa de iniciação esportiva de Gaspar até o dia 27 de julho. Repórter Gil Dias tem a informação.
4: A Prefeitura Municipal de Gaspar, por meio da Fundação Municipal de Esportes e Lazer, em parceria com a Secretaria Municipal da Educação, realiza entre os dias 13 e 24 de julho a integração esportiva dos núcleos do Programa de Iniciação Esportiva. Eu vou conversar agora com a professora Susan Tais, que é diretora de esportes e também coordenadora do Programa de Iniciação Esportiva de Gaspar. Professora, seja bem-vinda à Sentinela FM. Como que a senhora pode destacar a importância desse Programa de Iniciação Esportiva e essa integração que está sendo realizada aqui em Gaspar? Bom dia.
5: Bom dia, Gil. É sempre muito bom poder estar falando de esporte, né? E falar um pouquinho dos nossos programas que a gente desenvolve. Então, a gente já tem desde o início do ano nas escolas e alguns ginásios esse programa de iniciação esportiva, trabalhando as modalidades. Aí agora, próximo do recesso, bem no comecinho do recesso escolar, vamos estar fazendo essa integração entre os núcleos que trabalham a mesma modalidade. Aí eles vão poder estar inteirando com outros alunos.
4: E quais serão as atividades que serão aplicadas durante essa integração?
5: De momento, o que a gente tem que vai ser entre núcleos, né? A gente vai ter o voleibol, vai ter o futsal, o xadrez e o skate. Temos mais núcleos que fazem as mesmas modalidades, mas alguns vão estar fazendo a integração interna, porque não conseguiram estar fazendo com outros núcleos, né?
4: E essa integração será realizada somente numa escola ou em diversas escolas do município?
5: Serão em diversos locais, mas a maioria nas escolas do município vão estar acontecendo. Uma daí também vai estar acontecendo lá no ginásio do Frei Godofredo.
4: Quanto tempo vai durar essa integração e será na parte da manhã e também parte da tarde, diretora?
5: Será mais no período vespertino, porque daí a gente também depende do transporte, né? Que a SEMED vai estar colaborando com a gente nesse sentido para poder estar deslocando esses alunos de um núcleo para o outro, né?
4: A senhora pode explicar para a comunidade gasparense o verdadeiro objetivo desse programa de iniciação esportiva aqui no município?
5: Sim, o objetivo é estar interagindo as crianças no meio esportivo, né? Para elas aprenderem desde uma modalidade esportiva, aprenderem também sobre organização, sobre respeito, disciplina, né? Que faz bem para o desenvolvimento da criança, né? Que precisa ter também. E é uma forma de estar ocupando, interagindo com o esporte o tempo dessas crianças, né?
4: Atualmente o programa conta com quantos núcleos esportivos e quantas crianças, quantos estudantes são atendidos com esse programa?
5: Temos 16 núcleos e atualmente estamos com mais de 900 crianças inscritas.
4: E essa programação já está toda definida?
5: Já temos toda definida. Essa semana a gente teve um evento só, né? Mas na próxima semana que a gente vai ter mais.
4: O Susan, quando fala que vocês irão promover essa integração, como que fica a expectativa dos estudantes que irão participar do evento?
5: Como a gente já tinha participado na segunda de ON, eles ficam muito contentes, eufóricos, porque querendo ou não, vão estar saindo do polo deles que eles estão acostumados para ir para um outro, interagindo com outras crianças, e daí depois no final do jogo que eles fazem, nada competitivo, assim, mais para interagirem mesmo, né? Eles fazem um lanche junto, uma forma deles poderem conversar, conhecer os outros também, eles ficam bem contentes, aguardam muito por isso.
4: O diretor, a gente lembra no tempo de infância, eu, claro, faz bastante tempo, que essa integração a gente ficava muito feliz. Eu lá em, acho que em 95, eu entrevistei o cartunista Ziraldo, hoje já falecido, e ele disse que criança da época dele, dos anos 50, era a mesma criança dos anos 90, e é claro, hoje nos anos 2020 já, tudo muda, mas a criança sempre é criança e essa expectativa só de ir lá fazer um lanche em outra escola já fica muito feliz em sair da escola, né?
5: Com certeza. E a maioria às vezes nem anda de ônibus, e a primeira vez que anda também, né? Tá levando lanche, compartilhando com os outros, é uma experiência que eles adoram e fazem questão que aconteça novamente, que a gente já tem programado para o final do ano também, né?
4: E de um bairro para o outro, dentro do ônibus, haja barulho e falação, né?
5: Sim, é verdade.
4: Todo mundo fala junto, ninguém se entende quase, né?
5: Ah, mas eles dão um jeito deles, né?
4: Mas o que importa é a participação, né, professora?
5: Com certeza, porque é uma forma deles verem que o esporte não é só ali, né? Tem essa interação dentro e fora das quadras também, né? E é uma maneira bem legal para eles poderem estar vivenciando isso, né?
4: Diretora, eu lhe agradeço pelas suas informações. Tenha um bom dia.
5: Obrigada igualmente.
4: Eu conversei com a diretora de esportes e coordenadora do Programa de Iniciação Esportiva da Fundação Municipal de Esportes de Gaspar, Susan Tais. Gerais. Falando de esportes, Gil Dias.
2: 8 horas pontualmente em Gaspar. Nós temos um intervalo comercial, depois vamos trazendo informações aqui sobre a educação de Gaspar, que abre chamada pública para contratação temporária de professores e auxiliares. Depois do intervalo, a informação para você.
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2: 8 horas e 4 minutos. Vamos seguindo aqui com o Jornal Sentinela nessa edição de quarta-feira, com chuva aqui na nossa região do Vale de Itajaí, em toda Santa Catarina. E Educação de Gaspar abre chamada pública para a contratação temporária de professores e auxiliares. A secretária municipal de Educação de Gaspar, Andréia Nagel, falou ao repórter Gil Dias como vai ser esse processo.
4: A Prefeitura Municipal de Gaspar, por meio da Secretaria Municipal de Educação, realizará nesta sexta-feira, dia 24, uma chamada pública para a contratação temporária de profissionais que irão atuar na rede municipal de ensino durante o ano letivo de 2026. Eu vou conversar agora com a Secretária Municipal da Educação, Andréia Nagel, para sabermos mais detalhes sobre esse processo seletivo. Secretária, seja bem-vinda à Sentinela FM. Quem que pode participar desse processo seletivo que será realizado feriado nesta sexta-feira. Bom dia.
11: Bom dia, Gil. Bom dia a todos os ouvintes da Rádio Sentinela. Mais uma vez é uma satisfação conversar com os nossos ouvintes, trazendo agora então a divulgação dessa nova chamada, uma chamada pública que nós faremos na sexta-feira, no dia 24. Nós temos um processo seletivo vigente e as vagas desses cargos específicos que eu vou citar daqui a pouco, elas terminaram, né? As pessoas que estavam na listagem, elas ou já foram chamadas ou estão trabalhando em outro local e não têm interesse em assumir a vaga. Então, como não resta mais pessoas para chamarem, nós fizemos uma nova chamada pública para essas vagas. Então, na sexta-feira, nós convidamos a todos que tenham interesse em participar para vaga de auxiliar de professor de educação especial. Nesse caso específico, nós temos 3 vagas para o auxiliar com conhecimento em Libras. O professor também de educação especial, nós temos 2 vagas para essa função, 2 vagas para professor de artes e 8 vagas para professor de artes com habilitação em música. Então, ao longo da manhã, conforme já foi divulgado o horário para cada área, os profissionais podem se apresentar na Secretaria de Educação, no auditório. Não pode esquecer de trazer toda a documentação que foi solicitada, os originais e as cópias. Se não tiver a documentação, não consegue participar da chamada. E aí, no ato, então, da chamada, esses profissionais serão chamados, será feita toda a conferência dos documentos pessoais, habilitação do profissional, e aí então é feito uma ordem de chamada com base nesses critérios que foram estabelecidos no edital. A partir daí, então, é chamado esse profissional para escolher a sua vaga. Lembrando que é um contrato temporário até final do ano para atender uma necessidade específica agora da rede municipal de ensino.
4: E para o candidato estar aí apto a participar dessa contratação, ele precisa já estar aí cadastrado durante esse processo seletivo ou pode chegar no dia na sexta-feira e entrar nesse cadastro?
11: Não precisa, Gil. Ótima pergunta. A pessoa que está me ouvindo agora e tem interesse em participar, ela pode chegar aqui na sexta-feira, trazer os seus documentos pessoais, se tiver certificado de formação acadêmica, trazer também, né? Lembrando que para auxiliar de professor de educação especial, a formação é ensino médio. No caso, para Libras, ele precisa ter então essa certificação do curso de Libras e para as outras áreas também, conforme a exigência aí do edital, né? Se for professor de artes, certificado de artes, se for professor de música, né? Que tenha a graduação em artes, também é possível que, não havendo profissionais suficientes com a formação completa, nós conseguimos contratar a partir do quinto período. Então, todas as pessoas que têm interesse, que não tenham feito nenhuma inscrição anterior, elas podem participar dessa classificação na sexta-feira, dia 24. Começa às 8:30 da manhã para auxiliar de professor de educação especial Libras. Às 9 horas tem a chamada para professor de educação especial. Às 10 horas para professor de artes, 10:30 professor de artes, música. Não esqueçam de trazer toda a documentação original, né?

0: 8h10, vamos seguindo aqui com o Jornal Sentinela nessa última meia hora, com apoio da Cooper Super de Gaspar, no bairro Coloninha. 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A informação sobre o tarifaço dos Estados Unidos, que entra em vigor nesta quarta-feira, dia 22, e deve causar nova onda de demissões no setor madeireiro aqui em Santa Catarina. A informação chega na reportagem de Cadu Reis.
1: A tarifa adicional de 25% anunciada pelos Estados Unidos sobre as exportações brasileiras entra em vigor nesta quarta-feira e impacta diretamente o setor madeireiro em Santa Catarina. O segmento econômico catarinense vendeu US$ 216 milhões em produtos para o país norte-americano no primeiro semestre, 32% do faturamento total com comércio exterior neste período. Assim como no tarifaço do ano passado, a nova sobretaxa deve implicar em demissões na cadeia produtiva que emprega cerca de 100 mil pessoas no estado, como projeta o presidente da Associação Catarinense de Empresas Florestais, José Mário Ferreira.
2: Essa nova tarifação de 25% foi um desastre, né? Um balde de água fria aí no setor. A gente vinha tentando se adaptar desde do ano passado, quando começaram as tarifações do governo americano na nossa indústria. Em fevereiro desse ano, a corte americana suspendeu as tarifas e o setor vinha tentando uma recuperação. Os níveis de perda de emprego estavam ao redor de 10 mil a 20 mil empregos. E a expectativa agora para o novo tarifaço é que mais 10 mil a 20 mil empregos seja colocado em risco. O setor com certeza vai voltar a utilizar o recurso das férias coletivas, vários artifícios aí para tentar atravessar essa fase, né? Até que seja resolvida, né? 25% é uma tarifa muito alta para o setor, né? E, por exemplo, o Chile, um dos nossos principais concorrentes, não sofreu essa mesma quantidade de tarifa, né? Então a gente acaba saindo do mercado mesmo.
1: Os Estados Unidos são o principal destino das exportações de madeira e móveis de Santa Catarina. O presidente da Associação Catarinense de Empresas Florestais, José Mário Ferreira, relata.
2: Os produtos que nós fazemos aqui no Sul são destinados ao mercado americano, né? Então, para você parar de exportar para o mercado americano e encontrar outras alternativas, você praticamente tem que mudar o produto mesmo. Você tem que criar outro produto para poder adaptar ele aos novos mercados.
1: A Associação Brasileira da Indústria de Madeira Processada Mecanicamente, a ABINCE, fez uma defesa técnica do setor em audiência junto ao escritório do representante comercial dos Estados Unidos. Como explica o presidente da Associação Catarinense de Empresas Florestais, José Mário Ferreira.
2: Não temos desmatamento, né, para produção de madeira. Todas as atividades aqui são certificadas por certificados internacionais. Nós seguimos todas as regras de sustentabilidade para a produção de florestas. Mas a defesa técnica foi praticamente desconsiderada nessa última decisão.
1: Conforme estudo realizado pela Federação das Indústrias do Estado de Santa Catarina, o tarifaço que entra em vigor nesta quarta-feira impacta 1.116 produtos comercializados pelo mercado catarinense aos Estados Unidos, cerca de 80% do total da pauta. De Florianópolis, da Rede de Notícias Acaerte, Cadu Reis.
0: Agora são 8h13, horário de Brasília. Chegou agora o seu Nilvo aqui na rádio, ele perdeu seus documentos, Nilvo Dias de Assunção. E se alguém porventura encontrou os documentos, seu Nilvo, entre em contato aqui com a gente ou pelo telefone que eu vou deixar aqui, que é dele, que é o 47996684621. Tá certo? Aí você entra em contato aqui com a gente e ou com ele diretamente, tá certo? Ele precisa desses documentos, claro, todo mundo precisa, e ele perdeu, não sabe se foi aqui no centro, ele teve por aqui, mas pode ter sido em outro bairro, tá certo? Então, se você porventura encontrou, entre em contato aí com seu Nilvo. Repetindo aqui o telefone, 47996684621. Temos um intervalo comercial, depois vão trazer informações aí sobre cachorros que foram mortos, envenenados no bairro Santa Terezinha. Já pra você. Agora são 8h14, horário de Brasília.
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5: 8:17. Antes ainda dessa informação sobre a denúncia de morte de cães envenenados lá na rua ao lado do cemitério municipal, eu tenho aqui informações da Assembleia Legislativa, que debate a identificação de animais para combater abandono e acidentes. A Giovana Alencar tem a informação.
6: Identificar animais domésticos e reforçar a responsabilidade de quem cuida deles são os principais objetivos de um projeto em análise na Alesc. A proposta cria diretrizes para uma política estadual de guarda responsável e identificação de animais domésticos em Santa Catarina. A ideia é facilitar a vinculação entre cada animal e o respectivo tutor, inclusive por meio de identificação eletrônica ou de outra tecnologia permanente. Na prática, a medida pode ajudar a localizar os responsáveis por cães e gatos perdidos, abandonados ou envolvidos em acidentes. Hoje, quando o animal é encontrado solto em uma rua ou rodovia e não possui identificação, muitas vezes não é possível saber quem deveria responder por ele. O projeto também prevê campanhas educativas permanentes sobre guarda responsável, incentiva a cooperação entre o Estado e os municípios e integração voluntária dos cadastros municipais já existentes. A proposta não obriga as prefeituras a aderirem a um sistema estadual, nem cria uma nova estrutura de identificação animal. De acordo com a justificativa da matéria, a expectativa é de que essas medidas possam estimular a guarda responsável, que envolve cuidados com a saúde, segurança e bem-estar dos animais, além de agilizar a aplicação das responsabilidades administrativas, civis e penais já previstas na legislação para os tutores. A proposta que cria a política estadual da guarda responsável no Estado foi aprovada pela Comissão de Constituição e Justiça da Alesc na terça-feira, 14 de julho. Agora o texto segue para análise da Comissão de Finanças e Tributação. Acompanhe mais informações em tempo real nas redes sociais no arroba Assembleia SC. Da Rádio Alesc, Giovana Alencar.
5: 8:20, então vamos trazendo essa reclamação aí da moradora do bairro Santa Terezinha, faz uma denúncia importante aí, polêmica também, sobre morte de cães por envenenamento em rua ao lado do cemitério municipal. O repórter Gil Dias conversou com ela e vai falar sobre essa situação que está acontecendo no bairro Santa Terezinha. Fique ligado, a seguir vem o contato com a cidade com ele, Gil Dias, aqui na programação da sua Sentinela FM. Jornal Sentinela volta amanhã a partir das 7 horas. Uma ótima quarta-feira a todos.
7: No último sábado, dia 18 de julho, a nossa reportagem foi contactada por moradores do bairro Santa Terezinha que moram na rua atrás do cemitério municipal do bairro. Segundo os moradores, nos últimos dias, muitos cachorros comunitários estão sendo mortos de forma indevida por alguém que está envenenando esses cachorros. Eu vou conversar agora com a Vânia Castanha, que está junto com os moradores e que está também indignada com essa situação. Vânia, bom dia. Conta pra gente que está acontecendo realmente no bairro Santa Terezinha.
8: Bom dia, Gil. Assim, ó, é uma crueldade assim que não tem tamanho, sabe? Assim, ó, os nossos cães, é aqui pra entender, né? Aqui na rua atrás do cemitério ali, quando tu vais pelo portão ali na 2 de novembro, foram abandonados há mais de 10 anos. 4 cães comunitários. Então, esses cães, a comunidade sempre, todo mundo, assim, várias pessoas, eu, a Nena, o Sebastião, a Tete, e a comunidade ela vem tratando esses animais, eu, os vizinhos ali, o Bastião, a Nena, a Dete, todo mundo, né, ali, né? E aí, o que que acontece? Esses cães, a comunidade tem um amor, assim, imenso por eles, né? Porém, a gente resolveu, o seu Sebastião, ele me chamou um dia, ele disse, Vânia, vamos fazer umas casinhas comunitárias para eles, porque dia de chuva, eles não têm para onde ir. Então, a gente se juntou ali, a gente fez as casinhas comunitárias ali para eles, cada um, os 4, cada um tinha uma casinha. Porém, na semana passada, começaram a dar veneno, chumbinho. E desses 4 cães, 2 faleceram. Um, ele tava internado, ele ganhou alta ontem. E aqui os gatos da redondeza, 7 gatos foram mortos também pelo chumbinho. Então, a gente tá muito indignado, muito triste, querendo que as autoridades façam o seu trabalho para poder, assim, punir essas pessoas que nem dá para ser chamado de pessoa, né? Que faz isso pro animal.
7: O Vani, vocês têm algum suspeito que vocês estão aí de olho para poder denunciar, para fazer um registro na polícia?
8: A gente, assim, a princípio, a gente não tem certo, assim, né? Porque não dá, assim, para dizer, né? A gente vai deixar que as autoridades, né, vão atrás. Eu acredito muito na justiça daquele lá de cima, porque não sai ninguém sem pagar conta. Então, quem tá fazendo essa maldade, fique esperto que ele vai ser pego. Uma hora ele vai ser pego, assim, porque a pessoa, o mal não pode vencer sempre, assim, sabe? É uma indignação. Eu tive no Bem-Estar Animal na semana passada, quando os cachorros começaram, a gente começou a levar eles no veterinário. Fui muito bem recebido lá pelos veterinários, as pessoas lá que trabalham lá no Bem-Estar Animal. Porém, a prefeitura hoje não tem um orçamento em nenhuma clínica para poder estar dando esse suporte. Então, o que que a gente fez? A gente tem uma clínica parceira nossa aqui no Santa Terezinha, que ela sempre ajudou. Assim, eu já ajudei vários cães e ela, em todo momento, ela sempre abriu as portas e atendeu bem. E a gente está fazendo uma vaquinha online para poder custear os medicamentos e as internações do Scooby, que foi o único que se salvou, né?
7: O Vânia, e vocês chegaram a registrar um boletim de ocorrência na Polícia Civil ou até mesmo acionar a Polícia Militar?
8: Sim, eu registrei o boletim de ocorrência, né? Fui na delegacia pessoalmente e também fiz online. E no sábado à noite, quando o último cachorrinho ali que faleceu, eu chamei, acionei a polícia também, mas aí eles, né, disseram que a gente tem que fazer o boletim, né? Daí também não vieram no local, mas eu liguei, assim, sabe?
7: E vocês chegaram a encontrar esse veneno, esse chumbinho, que é um veneno clandestino, né? Que é feito aí de forma artesanal.
8: Não, a gente não achou. Inclusive, esse outro cachorrinho ali, ele tá uns 15 anos. Ele é um cachorrinho que ele tá, e ele é idoso, ele ficava aqui ali, né, com o pessoal, e todo dia de manhã ele ia no posto Testone, aqui de Santa Terezinha, e tem uma borracharia ali, do Marcos, a esposa deles, eles tratavam ele durante o dia, e na semana passada, a esposa do Marcos, ela pagou as cirurgias com o custo dela, pagou, ele tava com câncer, né? Ele nem tinha tirado os pontos no sábado. Quando ele chegou, ele deu uma voltinha ali, já veio espumando, e aí levei ele pro SOS de Brusque, que é o único lugar que tem 24 horas, mas ele já chegou lá sem vida já.
7: E vocês não observaram se algum morador tem câmera que possa ter filmado essa prática de pessoas envenenando os cães?
8: Não, a gente foi atrás e a gente não conseguiu nada ainda, nada, nenhuma informação assim, só mesmo é uma indignação muito grande, tá? A comunidade, ela tá muito revoltada assim, ó, as pessoas ali, eu sempre levo comida, ajudo, mas as pessoas que estão ali diariamente, todo dia, de manhã, de tarde, à noite, estão sofrendo assim muito, sabe?
7: E o que que você pede para os moradores que queiram ajudar para achar essas pessoas que estão fazendo essa prática no bairro?
8: Assim, ó, eu peço que se alguém souber, que tiver alguma informação, faça uma denúncia anônima. Olha, aqui na tal, o fulano tá fazendo isso. É, denuncie, ajude, porque assim, ó, hoje é os cão de rua, amanhã pode ser o seu. E nem esse outro cãozinho que a família conseguiu levar a tempo. Todos eles com o mesmo sintoma, né, de envenenamento ali de chumbinho. Boca espumando, fezes e se tremendo, morrendo ali na nossa frente. Ele tava numa casa, esse ali foi envenenado bem na descidinha de cemitério, na descidinha de novembro, mas aí o dono tava em casa, conseguiu já levar na hora e conseguiu salvar, né? Então assim, a comunidade, eu vou pedir encarecidamente, quem pode, quem souber, liga, denuncie, sabe? Porque como eu falei, hoje foi os comunitários, amanhã pode ser o seu, porque nesse mundo de maldade que tem, porque assim, a falta de amor que tem, sabe? Porque Gaspar, eu tô nessa causa ali, animal, já há muito tempo, e assim, ó, Gaspar é um povo acolhedor, tem muita gente boa em Gaspar, tem empresários que não mede esforços, eu mesmo quando eu peço, o Scooby estava ali internado, os exames de laboratório que não dava para esperar, tinha que ser pago, eu liguei para uma empresária e ela na hora, assim, Vânia, tá aqui o Pix, ó, já fez direto para a clínica, já ajudou. Então assim, ó, a gente tem muita gente boa que luta, porque nós temos que ser a voz dos animais, sabe? A gente precisa. E assim, ó, o Gaspar é um povo acolhedor, porém tem muita gente do mal, entende? Ah, às vezes eu vou fazer uma reclamação, ah, mas esse cachorro tá na rua. Então assim, ó, se vê em alguma localidade algum cachorro de rua que quer morder alguma coisa, pega, vai lá, liga pro bem-estar animal, ó, nessa rua tem um cachorro que soltaram, ele tá mordendo. Então o bem-estar animal vai lá e vai resolver o problema. Agora não adianta sair por ali envenenando, matando os animais, é um absurdo isso.
7: Vanessa, ver por acaso alguém fazendo esse envenenamento, pode ligar diretamente para o 190 da Polícia Militar, que funciona 24 horas por dia, né? É só passar aí o endereço que com certeza a viatura vai checar essa informação.
8: Isso mesmo. E também pode, se tiver algum caso de maus tratos, pode estar ligando no bem-estar animal. Olha, o bem-estar animal, assim, ó, é um pessoal assim que dá uma atenção muito boa ali, sabe? Eles têm bastante vontade de trabalhar. Então, se souber alguma coisa, liga lá no bem-estar animal também. E com certeza eles vão estar indo até no local para ajudar.
7: Eu falo em acionar a polícia porque o bem-estar animal, fim de semana, por exemplo, eu não sei se eles atendem o telefone, né?
8: Não, eles não atendem, daí pode ligar diretamente para a polícia. Pode ligar. Gente, quem tiver qualquer informação, assim, ó, não é justo o que fizeram com os nossos bichinhos. Não é justo, sabe? Não é justo mesmo, assim, é muito revoltante.
7: Vânia, eu lhe agradeço pelas suas informações, esperamos que seja dado uma solução para esse problema, qualquer coisa, procura aqui pela Rádio Sentinela. Tenha um bom dia.
8: Muito obrigada, Deus abençoe, hein?
7: Eu conversei com a moradora do bairro Santa Terezinha, Vânia Castanha. Reportagem Gil Dias.
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21: Fala, moçada, muito bom dia, 8:35. Estamos chegando com mais um Contatos com a Cidade.

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1: Muito bom dia para você que está sintonizado, antenado aqui com a 97.9 com a Sentinela FM. Hoje é quarta-feira, dia 22 de julho de 2026. Temperatura 18 graus aqui no centro de Gaspar, Santa Catarina. Inverno brasileiro, tempo chuvoso aqui em Gaspar e em todo o Vale do Itajaí. A partir de agora, muita música boa, muita notícia, muita informação, entretenimento e também tem a sua participação pelo 988-380192. Onde quer que você esteja, bora lá participar com a gente. Valendo pra você hoje uma caneca da Agropecuária Trinca Ferro.
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1: E aí, meu amigo e minha amiga, tudo bem? Muito bom dia. Bom dia pra você que está trabalhando no comércio, na indústria. Bom dia pra você que está em casa. De repente acordou agora, ouvi essa chuvinha, vontade de dormir um pouquinho mais, mas é dia de patente, né? Quarta-feira, metade da semana, temos muito trabalho pela frente ainda. Eu desejo pra você um bom trabalho, uma ótima quarta-feira. Hoje é dia de namorar, dia de visitar a namorada, visitar a sogra, jantar na casa do sogro. Quarta-feira promete muita coisa. Eu desejo pra você tudo de bom. Você pode mandar o seu recado, o seu áudio também para o 988-380192. Quarta-feira, apesar da chuva, a gente agradece, né, pela data maravilhosa que temos. Hoje é dia do cérebro, dia internacional do trabalhador doméstico, dia do cantor lírico e também dia de Santa Maria Madalena. É isso aí, só começando amanhã e aqui só música boa. As top 50 do Brasil vão rolar aqui no Contatos com a Cidade. As informações do Corpo de Bombeiros Militar, o horóscopo do dia, a receita do dia e muito mais aqui na Sentinela FM. Pra começar, em alto astral, lá em cima, assim, ó.

0: 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Jorge Matheus, Lençol Bagunçado. Abrindo o bloco, teve o embaixador Gustavo Lima, Fala Mal de Mim. Você que está se ligando com a gente, bora lá mandar a sua mensagem para o 988-380192, valendo hoje aquela caneca bonita da Agropecuária Trincaferro, a mais completa de Gaspar. Aproveite, mande também o seu áudio, manda o seu recado para quem você quiser, a você aniversariante do dia, também os nossos parabéns, deseja a você muita paz, muita alegria, muita saúde, muitos e muitos anos de vida e muito dinheiro no bolso. É, você aniversariante, os nossos parabéns. Tem intervalo comercial rapidinho e eu volto já já com mais música bonita e também com as primeiras participações. 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
2: Oi, pessoal, tudo bem? Hoje é quarta-feira, dia 22 de julho de 2026. Eu sou a Suzy Luz e tô chegando com as previsões astrais para esse dia 22 de julho. Vida longa para quem dá mais um giro em torno do sol e quem nasce no dia 22 de julho. É do signo de Leão, com a personalidade do signo de Sagitário. São pessoas independentes, otimistas, adoram liderar, possuem o dom da palavra. Tudo de bom para você, leonino, leonina, que faz aniversário hoje, 22 de julho. Áries, Touro e Gêmeos, oi, Áries, nascidos de 21 de março, 20 de abril. Áries, hoje as suas relações familiares precisam de mais atitude. Lembre-se que a gratidão abre as portas. A cor para você hoje é o dourado, números da sorte 15, 46 e 50. Touro, nascidos de 21 de abril a 20 de maio. Touro, Saturno traz lições importantes e suas viagens e deslocamentos vão enfrentar alguns desafios que vão trazer crescimento. Um pequeno gesto hoje pode mudar tudo. Cor para você, Touro, branco, números da sorte 23, 40 e 50. Gêmeos, nascidos de 21 de maio a 20 de junho. Gêmeos, hoje, Saturno traz lições importantes e a sua intuição traz oportunidades para renovação. Dedique um tempo para quem você ama. Cor para você, azul, números da sorte 50, 41 e 32. Eu já volto e falo com Câncer, Leão e Virgem, mais um bloco de previsões astrais. 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
5: Já estamos de volta 8:51 com o patrocínio da Cooper Super Gaspar. 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Toda a galera ligada com a gente. Obrigado pelo carinho da sua audiência, você de Gaspar e também de toda a região. Lá em Blumenau, galera ligada com a gente na padaria Nonalice. Alô, galera, abraço pro Jean, abraço pra Antônia, a Marlene, também a Jacira. Gente boa ligados com a gente lá no bairro Itopava Central, região Norte de Blumenau, sintonizados, antenados também aqui com a Sentinela FM. A Luciana Viper de Amorim, da margem esquerda, aqui em Gaspar, querendo faturar a caneca. Valeu, Luciana, bom dia e boa sorte. A Sori Bittencourt do Arraial do Ouro também tá ligada com a gente. Ótimo dia de chuva. É, Sori, a chuva começou de madrugada com intensidade em alguns pontos da região e outros pontos com menos intensidade. É a previsão se confirmando para essa quarta-feira. A Dorli Zanella tá ligada com a gente. Alô, Dorli, beijo, minha amiga, tudo bem? Tá pedindo Zé Ramalho, depois eu toco pra você, pode esperar que eu vou tocar, com certeza é boa pedida aqui para o Contatos com a Cidade. Meu amigo Pedro Nicoletti, fala, Pedro, bom dia.
6: Bom dia, meu amigo Gil, me coloca aí nesse sorteio das canecas Trinca Ferro. Pedro Nicoletti do bairro Mais Esquerda. Obrigado, abraço, meu amigo.
5: Valeu, Pedro, boa quarta-feira, meu amigo, um grande abraço e boa sorte. Antônio Stiller da margem esquerda tá ligado com a gente, a margem esquerda sempre ligado nesta maravilhosa rádio 97.9. Aí sim, né, Antônio? Abraço, amigo, obrigado pelo carinho da audiência. A Silvete da Silva tá ligada lá no bairro Poço Grande. Muita chuva por aí, Silvete. É, chuvarada caindo em toda a Gaspar e região. A Olinda dos Santos tá ligada no bairro Bateias. Abraço, minha amiga, seja bem-vinda. A Genaína Garcia, fala, Genaína, tá pedindo César e pedindo de Paulo e Paulinho, né? De Paulo e Paulino, né? Essa é Paulino, né? Tá bom? Valeu, queridão, depois eu toco pra você, pede o nome da música aí, ou não, então colocou o nome da música, depois manda o nome da música que você quer. Francisco Sansão do Arraial do Ouro, tá ligado com a gente, abraço, meu amigo. A Jane de Souza Machado, tá sintonizada com a gente no bairro Gasparinho, né, Jane? Beijo pra você, seja bem-vinda, obrigado pelo carinho da sua audiência. Vamos lá, pessoal participando, a Olinda dos Santos, bairro Bateia, a Marli da Trindade tá escrevendo ainda aqui, gostaria de ouvir uma música do San Marino, tá bom, Marli? Depois eu toco pra você, obrigado pelo carinho da sua audiência nessa manhã de quarta-feira também. Tem áudio chegando, vamos ouvir quem tá mandando o recado.
7: Bom dia, Gil, que dia de chuva maravilhoso. Toca a música Coração Romântico. Ofereço lá pra facção da Ita, da Márcia, pra todos os amigos meus. Me põe no sorteio.
5: Fala, Ivanete, dia de chuva é bom pra pescar de chinelo havaiana, né? André Renner e Vanderlei Rodrigo, Coração Romântico. Levanta o som, Ivanete. 8:55.

0: Sentinela FM, 70 anos fazendo parte da sua história aqui no Contatos com a Cidade. A música de Zé Neto e Cristiano, Cadeira Cativa. Antes teve André Renner e Vanderlei Rodrigo, Coração Romântico. É a música do Sul, a música do Brasil rolando aqui no canal 97.9. Seguimos em frente até 11:40 com muita música, muita informação e a sua participação pelo 988-380192. Esse motorista que está passando por Gaspar pela região, está dirigindo aí as rodovias nas BRs federais, na 101, na 470, na Jorge Lacerda, na rodovia Ivo Silveira, as rodovias que ligam aí as cidades da região, ligação para Guabiruba, para Botuverá, você que está indo para Luiz Alves, está circulando em Gaspar nos 21 bairros, em Blumenau, nos bairros de Blumenau também, são 35 bairros, em Ilhota, em Brusque, Itajaí, Barra Velha, Navegantes, a você que está em todo o litoral norte de Santa Catarina, em Pissarra também, grande abraço, aí tá na estrada, vai com cuidado aí, meu amigo, mantenha a distância, porque pista molhada sempre é mais perigoso, e aí, devagar também dá para chegar, né? Grande abraço e obrigado pela sua carona também nessa manhã maravilhosa, aqui com a Sentinela FM. Intervalo comercial rapidinho e eu volto já já. 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
2: Uma queda de barreira causou bloqueio de trânsito nesta quarta-feira na rodovia federal BR-282 em Santa Catarina. A ocorrência foi registrada no trecho de Nova Erechim, no oeste, sentido litoral. A Polícia Rodoviária Federal atualiza as condições da via no canal PRFSC no WhatsApp. A tarifa adicional de 25% anunciada pelos Estados Unidos sobre as exportações brasileiras entra em vigor nesta quarta-feira. 1.116 produtos exportados a partir de Santa Catarina são afetados, cerca de 80% do total de itens embarcados do estado ao país norte-americano. Condições do tempo para esta quarta-feira em Santa Catarina com a meteorologista da Acaerte, Daniele Lima.
3: Chuva na maior parte de Santa Catarina. Há risco de temporais isolados com chuva intensa em curto período, principalmente no Grande Oeste e nas áreas de divisa com o Rio Grande do Sul.
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6: Previsões astrais de volta nessa quarta-feira, Câncer, Leão e Virgem. Câncer, nascidos de 21 de junho a 21 de julho. Câncer, os movimentos celestes mostram que as suas amizades mais próximas podem trazer oportunidades de renovação. Não tenha medo de expressar seus sentimentos. Cor para você, violeta, números da sorte 05-37-48. Leão, nascidos de 22 de julho a 22 de agosto. Leão, alinhamento estrelar surge e os seus talentos ocultos exigem que você tome uma decisão importante. Um pequeno gesto muda tudo. A cor para você hoje é o vermelho. Números da sorte 18, 45 e 29. Virgem, nascidos de 23 de agosto a 22 de setembro. Virgem, hoje com Marte em evidência, sua criatividade traz oportunidades de renovação. O momento é favorável para investir em você mesmo. Cor para hoje, prata. Números da sorte 06, 30 e 47. Eu já volto e falo com Libra, Escorpião e Sagitário. Mais um bloco de previsões essa quarta.

0: eu sou o cantor Daniel. 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
4: A DL Cor Convênios informa. Faleceu nesta terça-feira na residência no bairro Gasparinho, aos 66 anos, o senhor João Maria Andrade de Souza. Deixa familiares. O sepultamento será realizado nesta quarta-feira às 10 horas, saindo o féretro da Capela Mortuária Bom Pastor, onde o corpo está sendo velado e onde haverá celebração, seguindo após para o cemitério municipal de Gaspar. A DL Cor Convênios informou o falecimento do senhor João Maria Andrade de Souza, morador do bairro Gasparinho.
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8: Maravilha, gente. 98. Seguimos em frente com contatos com a cidade, com o patrocínio da Cooper Super Gaspar. 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Alô, Ronaldo César Vieira, meu amigo do Santa Terezinha, tá ligado com a gente. Grande abraço, obrigado pelo carinho da sua audiência. Áudio chegando, fala, minha amiga.
9: Bom dia, Gil. Quero participar do sorteio da caneca e quero ganhar. Sou Maria da Coloninha, obrigada.
8: Aí sim, convicção é tudo, né, Maria? Beijo pra você, minha amiga do Coloninha, Maria Paulina, sempre ligada com a gente nas manhãs aqui da Sentinela FM. Fala, minha amiga Fátima, a Salete Fátima Bumpy.
10: Bom dia, Gil, aqui é a Salete do bairro Baracão. Eu quero ganhar essa caneca. Amanhã estou de aniversário.

0: dia, minha amiga, tá ligada com a gente. Ela tá também, Andréia, a Dalci, tá oferecendo pra Andréia e pra Dalci da margem esquerda. Tá bom, minha amiga, boa sorte aqui no sorteio, pedindo música. Na sequência, eu vou tocar pra você. Seja bem-vindo e boa sorte.
1: Bom dia, Gil. Gostaria de participar do sorteio da Neta Pinta Ferro. Coloca eu e o meu marido, Sônia Paulino Bertoldi, aqui da Colônia. Um abraço.
0: Tá bom, minha amiga. Abraço pra você, a Sônia Bertoldi. Seja bem-vinda. Rosane Reinet, do bairro 7 de Setembro, participando com a gente. A Kátia Cunha, do Gaspar Mirim, também tá ligada. Hoje tem Mengão, Flamengo, bola na rede. A torcedora do Flamengo. Mais uma aqui em Gaspar e no Brasil. Valeu, queridona. Beijo pra você. Boa sorte no futebol. A Genaína Garcia tá ligada com a gente, pedindo música. Na sequência, eu toco pra você também. Obrigado pelo carinho da sua audiência.
2: Bom dia, Rádio Sentinela, aqui é a Terezinha, da Bar Santa Terezinha. Eu queria oferecer uma música bem alegre, a Gaita do Falecido, eu acho que é o nome daquela música. E quero oferecer para os meus dois filhos, para o Ubis, para o Maicon, para o Acácio, para a Jaqueline e para o Gustavo. Desejando para eles muitas felicidades.
0: Valeu, okay? Terezinha Gesser.
2: Tchau.
0: Abraço, minha amiga. Seja bem-vinda. Boa sorte aqui no sorteio. Que bom que você tá com a gente nessa manhã. Mano do Gaspar Mirim, bom dia, Churu. Ô, Churu. Escreve, mano. Escreve que eu tô esperando se inscrever pra ler a tua escrita, meu amigo velho. O mano tá lá no Gaspar Mirim, ligado com a gente. Grande abraço. Troca, toca dia de chuva. Opa, essa é do Walter Moraes. Mais tarde eu toco pra você, mano. Essa é boa, né, mano? Bom pra molhar bota hoje, né, mano? Mano que vai sempre nos rodeios.
3: Bom dia, Gil. Terezinha do Bexarol, queria participar do sorteio da caneca da Trinca Ferro. Bom dia a todos.
0: Valeu, Terezinha. Alô, Dorli. A Dorli pediu para recordar o Zé Ramalho, esse vozeirão da música brasileira, batendo na porta do céu.

Sentinela FM, 70 anos fazendo parte da sua história aqui no Contatos com a Cidade de San Marino, Latinha na Goteira. Antes teve Gustavo Lima, Amor de Primavera. Tô esperando a sua mensagem pelo 988-380192. Hoje valendo aquela caneca bonita da Trinca Ferro, da Agropecuária Trinca Ferro, para você faturar aqui no nosso Contatos com a Cidade. Break comercial rapidinho e eu volto já já. 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

0: Os astrais de volta nessa quarta-feira, Câncer, Leão e Virgem. Câncer, nascidos de 21 de junho a 21 de julho. Câncer, os movimentos celestes mostram que as suas amizades mais próximas podem trazer oportunidades de renovação. Não tenha medo de expressar seus sentimentos. Cor para você violeta, números da sorte 05, 37 e 48. Leão, nascidos de 22 de julho a 22 de agosto. Leão, alinhamento estrelar surge e os seus talentos ocultos exigem que você tome uma decisão importante. Um pequeno gesto muda tudo. A cor para você hoje é o vermelho. Números da sorte 18, 45 e 29. Virgem, nascidos de 23 de agosto a 22 de setembro. Virgem, hoje com Marte em evidência, sua criatividade traz oportunidades de renovação. O momento é favorável para investir em você mesmo. Cor para hoje prata. Números da sorte 06, 30 e 47. Eu já volto e falo com Libra, Escorpião e Sagitário. Mais um bloco de previsões essa quarta.
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1: Agora 9:31, temperatura 18 graus aqui no centro de Gaspar, Santa Catarina. Bom dia, quarta-feira chuvosa aqui em toda a região. Você tá ligado com a gente em casa, no trabalho. Vamos atualizar agora as informações do Corpo de Bombeiros Militar, as principais ocorrências atendidas pela corporação na comarca de Gaspar nas últimas 24 horas. Chegando o Sargento Gil. Alô, Sargento, bom dia.
2: Estamos chegando para mais um Contatos com a Cidade nesta manhã chuvosa de quarta-feira. Bom dia, Gil Dias. Bom dia, audiência. Vamos relatar aí os atendimentos do Corpo de Bombeiros das últimas 24 horas, comandado pelo Sargento Alves. Total de 8 ocorrências, sendo 5 casos de origem clínica, um acidente de trânsito, um fogo em vegetação e uma busca, salvamento e resgate. O destaque negativo ficou para esse acidente de trânsito que ocorreu às 19h21, aqui na rua Prefeito Leopoldo Tiran, em frente ao mercado Cooper. Uma colisão envolvendo um motociclista de 24 anos. Na chegada das guarnições, ele ainda se encontrava-se ao solo com o capacete. Após a retirada do capacete, constatou-se que ele apresentava escoriação no membro inferior esquerdo e relatava forte dor nesse membro. Ele foi avaliado e conduzido ao Hospital Santo Antônio de Gaspar. O segundo veículo tratava-se de um Fiat Palio conduzido por um masculino de 29 anos que nada sofreu. Esse foi o único destaque. A todos, uma excelente quarta-feira, apesar da chuva. Muito cuidado aí no trânsito. Beijo no coração dessa audiência maravilhosa e até amanhã, querendo o nosso Deus.
1: Valeu, sargento. Grande abraço, bom trabalho. A Heloísa Lana pediu e está oferecendo para todas as amigas a canção do Amado Batista, Folha Seca. Bom dia, bom dia.

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Aqui no Contatos com a Cidade, Felipe Rodrigo e Simone Mendes, Oceano. E abrindo o bloco teve Amado Batista, Folha Seca. 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
6: Oi pessoal, eu sou a Suzy Luiz e tô de volta nessa quarta-feira te contando que os astros revelam para hoje. Libra, Escorpião e Sagitário. Libra, nascidos de 23 de setembro a 22 de outubro. Libra, Mercúrio em trânsito avisa que a sua espiritualidade se fortalece. A paciência vai ser a sua maior virtude. A cor para hoje é o branco, números da sorte 19, 37 e 46. Escorpião, nascidos de 23 de outubro a 21 de novembro. Escorpião, uma nova fase se inicia. Sua reputação vai fluir com mais facilidade hoje. Mantenha calma e observe os detalhes. A cor para você hoje é o lilás, números da sorte 08, 13 e 31. Sagitário, nascidos de 22 de novembro a 21 de dezembro. Sagitário, os movimentos celestes mostram que os seus estudos e aprendizados entram numa fase de colheita. Um pequeno gesto muda tudo. Cor para hoje, prata, números da sorte 14, 15 e 60. Eu já volto e falo com Capricórnio, Aquário e Peixes no nosso último bloco de previsão.

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1: Agora 9:47, seguimos em frente até 11:40 com contatos com a cidade, com patrocínio da Cooper Super Gaspar. Valendo para você hoje uma caneca da Trinca Ferro, da Agropecuária Trinca Ferro. Pensa na caneca bonita para você tomar aquele cafezão quentinho, aquele chocolate quente e aproveitar aí na sua casa ou no seu trabalho. O mano do Gaspar Mirim pediu, está ouvindo? É o Walter Moraes. Dia de chuva e hoje é o dia apropriado, né, mano?

0: Não mexe nas minhas gavetas. Antes teve o Walter Moraes, Dia de Chuva. Essa do Não Mexe nas Minhas Gavetas, do Danilo e Davi. Tô esperando a sua mensagem. 988-380192. Falando pra você hoje, uma caneca da Agropecuária Trinca Ferro. É participar, manda o seu recado agora e aproveite essa promoção especial que está rolando aqui no nosso WhatsApp. Intervalinho começar e eu volto já já com mais músicas e também com mais participações. 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
0: Contatos com a Cidade, seguimos em frente até 11:40. 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Ó, gente, valendo hoje uma caneca da Trinca Ferro, da Agropecuária Trinca Ferro, a mais completa da cidade. Fala, minha amiga Tere França. Tere tá ligada com a gente, lá no Alto Gasparinho. Grande abraço, obrigado pelo carinho da sua audiência. Alexandra Mourinho, bola da marcha esquerda, tá ligado com a gente, grande abraço, obrigado pelo carinho da sua sintonia. Minha amiga Edinalda, do Baú Baixo, em Ilhota, também tá ligada com a gente. A Marlete Pereira Vieira, do bairro Lagoa, a netinha Gabriela e também a sua irmã, a Maria Aparecida Vieira. Grande abraço, sejam todas bem-vindas, minhas amigas, aqui no nosso Contatos com a Cidade.
3: Bom dia, Gil. Quarta logo de chuva, né?
0: Opa!
3: Tempinho bom pra ficar em casa, embaixo das cobertas. É Ivanir Barra Santa Terezinha, quero participar do sorteio da caneca do Trinca Ferro.
0: Tá bom, Ivanir. Meu sonho é ficar numa quarta-feira embaixo das cobertas. Eu acho que eu nunca fiquei. Só quando era pequenininho, criança. Quando cresci, saía pra rua brincar. Tá bom, Ivanir, beijo pra você, boa sorte. A Carla Denise Dickman. Fala, Carla, tudo bem? Tá ligada com a gente lá na Rua da Santinha, no Gasparinho. Grande Carla, beijo pra você e boa sorte. Chegando aqui uma ocorrência do Corpo de Bombeiros Voluntários de Ilhota. Ocorrência desta quarta-feira, dia 22, gerada 8 horas e 23 minutos, na BR-470, quilômetro 25, do Baú Baixo, em Ilhota. Corpo de Bombeiros Voluntários de Ilhota foi acionado para atender um sinistro de trânsito, sendo uma saída de pista seguida de capotamento, sem maiores informações. De imediato foi deslocado toda a equipe do Corpo de Bombeiros Voluntários de Ilhota, onde foi constatada a veracidade dos fatos, sendo que o condutor do veículo já havia saído por meios próprios. Ele não apresentava ferimentos visíveis e recusou atendimento da equipe de socorro. É um acidente na BR-470 em Ilhota, no quilômetro 25, no Baú Baixo, felizmente sem vítima grave. Fala, dona Helena, bom dia, queridona.
4: Oi, Gil, bom dia, um bom dia bem esticado. Aqui é a dona Helena, quero participar do sorteio da caneca da Trinca Ferro.
0: Valeu, dona Helena. Beijo, queridona. Boa sorte no sorteio. Ana Maria Dejams está ligada com a gente. A Terezinha Maria Schmidt ouviu a música do Walter Moraes, Dia de Chuva, e diz que adora essa música. Aí sim, né, Terezinha? Beijo pra você, boa sorte no sorteio. A Marlete de Bortoli dos Santos está participando com a gente aqui no sorteio. Toda a família reunida. A Marlete, o Rubens, o Rudinei, a Rúbia, tá com a gente o Davi, a Franciane, a Andreia, a Juseli, a Maria Aparecida, a Marli, a Maria Helena, todo mundo sintonizado, antenado aqui com a Sentinela FM. Muito obrigado e boa sorte para todo mundo. O Daír José Vanelli, o Gasparinho também tá ligado com a gente. Grande abraço, meu amigo. Seja bem-vindo.
5: Bom dia, Rio. Bom dia, Rio. Célio Culei do Grande, bota no sorteio dessa caneca da Trinca Ferra aí, beleza? E se tu puder tocar muito do Zezé de Camargo, Luciano, Temporal de Amor aí. Beleza? Que hoje tá propício para isso.
0: Hoje tá bom para isso, né? Célio, capricha lá, Célio. Leandro Leonardo, Temporal de Amor.

você lembrou dessa, 1992, Leandro Leonardo, Temporal de Amor. O Célio Nicoletti que pediu, né, Célio? Célio é romântico, diz que hoje, dia de chuva, vai namorar bastante. Capricha, Célio. 10:10, gente, seguimos em frente. Intervalo começou rapidinho e eu volto já já trazendo mais música pra você.

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1: Último bloco de previsões astrais para hoje: Capricórnio, Aquário e Peixes. Capricórnio, nascidos de 22 de dezembro a 20 de janeiro. Capricórnio, uma nova fase se inicia. Suas amizades mais próximas exigem mais disciplina e foco. A sua luz vai guiar seus passos. A cor para você hoje é o verde, números da sorte 28, 35 e 38. Aquário, nascidos de 21 de janeiro a 19 de fevereiro. Aquário, nesse ciclo, os astros revelam que a sua rotina vai estar protegida pelas energias. Seja flexível diante das mudanças. A cor para você hoje, Aquário, é o prata, números da sorte 21, 36 e 51. E para fechar as previsões, Peixes, nascidos de 20 de fevereiro a 20 de março. Peixes, Saturno traz lições importantes e a sua intuição precisa de um olhar mais carinhoso. O momento é favorável para investir em você. A cor para você é o violeta, números da sorte 20, 52 e 55. Amanhã tem mais previsões. Uma ótima quarta-feira. Até lá.

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1: Agora 10h14, bom dia, seguimos em frente, muito prazer, eu sou Gil Dias, até as 11h40, fico aí fazendo companhia, a sua trilha sonora, no seu trabalho, onde quer que você esteja, minhas amigas costureiras, trabalhando, ouvindo a Sentinela FM, grande abraço, beijo no coração para você costureira dos 21 bairros de Gaspar e também em toda a região, obrigado pelo carinho da audiência, gostaria de participar do sorteio, aqui a Maria Pereira Chiram. Ironi Maria Pereira Chiram, da margem esquerda. Valeu, Ironi, beijo pra você. Obrigado pelo carinho da sua audiência nessa manhã. Opa, não liguei o canal aqui. Vamos,
2: Gil, queria ouvir.
1: Vamos voltar aqui.
2: Bom dia, Gil. Tudo bom?
1: Bem.
2: Gil, queria ouvir Laços Abertos, Guataíde e Alexandre. Eu ofereço pros apaixonados hoje, quarta-feira, né? Hoje é dia do sofá.
1: Opa.
2: Tá bom, Gil? Uma boa quarta-feira pra ti, Gil.
1: Valeu, Cláudia. Obrigado. Dia do sofá. Hoje é bom. O sofá tem que ser bom. Hoje o sofá não tem muita mola, né? Se o cara for pesado, afunda o corpo. Valdir Souza, o Saci do Posto do Gelinho, da BR-470. Fala, Saci. Beleza, meu amigo? Tá pedindo roupa nova, depois eu toco pra você. Abraça toda a galera lá do Posto Gelinho, lá na BR-470. A Rosane Bruno da Silva, tá ligada com a gente. Ela e o maridão José Carlos da Silva, do bairro Gasparinho. A Dorli Zanella, beijo pra você, minha amiga.

0: seja bem-vinda. Obrigado pelo carinho da sua audiência.
1: Bom dia, doutora Sentinela. Bom dia, Gil Dias. Tá o Camargo Batista.
0: Fala, Vinícius. Amado Batista, eu já toquei, Vinícius. Pede outra aí, amigão. O Daí José Vanelli tá ligado com a gente no Gasparinho. Abraço pra você, meu amigo. Seja bem-vindo e obrigado pelo carinho da sua audiência. A Maria Aparecida Soares, do Alto Gasparinho, também ligada. Beijo pra você, boa sorte no sorteio. A Ticiana da Trindade tá ligada na margem esquerda. Alô, Ticiana, beijo pra você. A Clarice, alô, bonitona. Apareceu, Clarice. Tudo bem, Clarice? Beijo pra você, pra sua mãe, a dona Silita, ligadas com a gente lá no bairro Santa Terezinha. 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
2: Júnior, o que será que tinha naquele áudio, hein, meu irmão?
3: César, eu também quero saber, velho.

0: boiadeira Ana Castela, olha onde eu tô. Antes teve a Taíde e Alexandre, laço aberto. Áudio chegando, pessoal trabalhando na estrada. Fala, Alberto.
1: Bom dia, Gil. Enquanto chove, nós trabalha, né? Tamo na boleia aí pra não ficar parado. Uma chuva ajuda pra refrescar. Coloca nós no sorteio aí pra ver se nós levamos essa caneca.
0: Valeu, Alberto. Alberto tá de caminhão, circulando, trabalhando. Caminhão ou ônibus, Alberto? Manda pra mim, não entendi. Sei que o painel é grande aí do bichão, hein? Mas manda aí um grande abraço pra você e obrigado pelo carinho da sua audiência. Boa sorte, gente. Vamos falar de esporte. Campeonato Brasileiro retornando com os jogos, rolando em todo o Brasil. Miguel Vilvoc chegando do Departamento de Esportes. Alô, Miguel, bom dia.
2: Muito bom dia para você, Gil Dias. Bom dia para você que acompanha o programa Contatos com a Cidade nesta manhã de quarta-feira aqui na 97.9 FM. Pois é, Gil Dias, voltando a falar do futebol brasileiro, exemplo da Copa Sul-Americana, ontem tivemos um brasileiro em campo. O Santos foi até a Venezuela e lá venceu a Universidade Central pelo placar de 4-1. Com esse resultado, agora o jogo de volta valendo pelos playoffs da Sul-Americana. O Santos pode até perder por 2 gols de diferença e avança aí a próxima fase do torneio sul-americano. Para a equipe da Venezuela agora é necessário vencer o Santos da Vila Belmiro no jogo de volta na próxima terça-feira por 3 gols ou mais de diferença para buscar a vaga nas oitavas de final do torneio sul-americano. Hoje vamos ter às 19 horas, Independente de Medellín da Colômbia e Vasco da Gama. Um pouco mais tarde, às 20:30, o Bragantino vai até o Peru enfrentar o Sporting Cristal. Amanhã vem do Grêmio Porto Alegrense visitar o Bolívar. Isso pelos playoffs das oitavas de final da Sul-Americana, jogos de ida. Campeonato Brasileiro da Série B ontem, na capital catarinense, o Avaí venceu 2-1 o América. O Vila Nova venceu o Fortaleza também 2-1. Hoje às 19:30 tem Operário e Ponte Preta, Ceará e CRB. 20:30 tem Goiás e Sport Recife. 21:30 Náutico e Londrina. Amanhã 19:30 Atlético e São Bernardo. Cuiabá e Atlético Goianiense. 21:30 de amanhã, Botafogo de São Paulo e Juventude. Pela divisão principal do futebol brasileiro, ontem Atlético Mineiro 1, Bahia também 1. Hoje às 19:30 Coritiba e Palmeiras. 21:30 São Paulo e Atlético Paranaense. Internacional e Cruzeiro. Chapecoense e Flamengo. Amanhã, fecha a rodada, 19:30 tem Corinthians e Remo lá do Belém do Pará. 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As informações para vocês nesta manhã de quarta-feira. Eu volto a falar de esportes 18:15. Até lá.
0: Valeu, Miguel. Grande abraço, amigo. Intervalo comercial rapidinho. Eu volto já já com mais músicas e mais participações. Sentinela FM 10:30.
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5: Agora 10h37, temperatura 18 graus aqui no centro de Gaspar. Gente, essa chuva, né? Essa chuva que começou a cair de madrugada em diversas regiões aqui do Vale e Santa Catarina. Olha só, no Rio Grande do Sul, ao menos 143 municípios relatam danos à defesa civil. E mais de 200 pessoas têm que sair de casa. Informação do Zero Hora, Jornal Zero Hora, principal jornal lá do Rio Grande do Sul. Em Santa Catarina, chuva causa destelhamentos, alagamentos e deixa desalojados em Chapecó. Aqui em Gaspar, por enquanto, tudo tranquilo, não há nenhuma informação da Defesa Civil. É claro que durante o dia estaremos atualizando essas informações. Segundo o Alerta Blue de Blumenau, as áreas de instabilidade mais intensas associadas à atuação da Frente Fria se afastaram da região do Médio Vale do Itajaí e nas próximas 2 horas a chuva se mantém persistente com intensidade fraca e moderada. Fique atento, em caso de emergência, ligue 190 ou 193, a previsão do Alerta Blue de Blumenau, onde tem um grupo de meteorologistas trazendo as informações precisas do tempo em Blumenau e também na região do Vale do Itajaí. 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
5: Valeu, Deise, grande abraço. Alô, meu amigo Saci, pediu e está curtindo. É o

0: essa música marcou época, né, gente? Roupa Nova, Coração Pirata, lá em 2002, houve uma nova roupagem, uma gravação, uma regravação do Roupa Nova, que foi tema até de novela da Globo. Quem é mais experiente vai lembrar dessa música. Tô esperando a sua mensagem pelo 988-380192 para você concorrer a uma caneca da Agropecuária Trinca Ferro. A Laíde Soares está com a gente lá no bairro Alto Gasparinho. Beijo, minha amiga, seja bem-vinda. A Marlete Deschamps Kremer, ligada com a gente na margem esquerda. A Cíntia Lanzer, também ligada no Belchor Baixo. Alô, Cíntia Regina Lanzer. Belchor Baixo, seja bem-vinda, amigona. A Juliana Mara Martins tá ligada com a gente. A Juliana, a Terezinha, a Roseli, o Carlos Luiz, Carlos Luiz e o César, o Arthur e o Maicon estão ligados, estão oferecendo em especial hoje para Silvia, que está de aniversário. Tá bom, Silvia, parabéns, daqui a pouquinho eu toco a sua música, obrigado pelo carinho da sua audiência. Maria Stiller, minha amiga, seja bem-vinda, muito bom dia, Maria.
1: Oi, Gil, bom dia, tudo bem? Gostaria de participar do sorteio, Maria da Silva Stiller. Obrigada.
0: Valeu, queridona. Beijo pra você. A Tere França. Oi, Tere. Daqui um pouquinho eu rodo o seu áudio aqui. Tá bom, Tere? Fica tranquila. Tô apurado aqui. Tá tudo muito corrido. Muita informação, muitos comerciais e muita gente participando. A Nádia tá ligada com a gente. Alô, Nádia. Quero pedir uma música com filha. Com minha filha. Isso é a Alessandra Bart, você volta, não entendi muito, vou olhar de novo a mensagem aqui, ficou meio confuso a tua escrita, minha amiga, eu olho no intervalo, aí eu volto trazendo a certeza do seu pedido. Às vezes é assim, né? Vai escrever, o corretor embola, aí fica complicado pra quem lê. 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
1: A Defesa Civil Estadual emitiu aviso de atenção para temporais com chuva intensa nesta quarta-feira em Santa Catarina. O risco para alagamentos e destelhamentos é alto no oeste e extremo oeste e fica entre baixo e moderado no restante do estado. A instituição projeta afastamento da frente fria e melhoria nas condições do tempo à tarde. O Tribunal do Júri de Canoinhas, no Planalto Norte de Santa Catarina, julga nesta quarta-feira um réu acusado de matar outro homem com golpes de faca em outubro do ano passado. A denúncia aponta para homicídio qualificado por motivo fútil e impossibilidade de defesa da vítima. A Escola do Legislativo da Assembleia Legislativa de Santa Catarina promove o curso Contratação de Soluções de Tecnologia da Informação a partir desta quarta-feira na sede da Alesc em Florianópolis. A formação gratuita capacita servidores públicos visando ampliar a eficiência na gestão de sistemas.
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1: Agora 10h53, seguimos em frente com o nosso Contatos com a Cidade nessa manhã maravilhosa. Só falta a sua mensagem, viu? 988-380192 para você concorrer à caneca da Agropecuária Trinca Ferro. Alô, Luiz, meu amigo do Coloninha. Bom dia, guri. Estamos na escuta. Que bom, Luiz. Muitas conservas por aí, Luiz. Abraço, amigão. Seja bem-vindo aqui no nosso Contatos com a Cidade.
2: Oi, bom dia, Gil. Eu esqueci de pedir uma música. Põe lá pra minha filha América, ela escuta a rádio todo dia, Linda e Perigosa.
1: Ah, então tá bom, é Perigosa e Linda. Valeu, dona Helena. Alô, Mery, daqui a pouquinho eu toco pra você. Fala, Jéssica Aparecida Correia.
3: Bom dia, Gil. Gostaria de participar do sorteio da caneca, da Trinca Ferro. Jéssica do bairro Coloninha, tá bom, Gil?
1: Valeu, Jéssica. Beijo pra você, minha amiga. Maria Madalena Roncalho. Tá ligada com a gente lá no bairro Barracão. Obrigado pelo carinho da sua audiência também nessa manhã maravilhosa. Que bom que você tá com a gente, participando também, interagindo aqui conosco nessa manhã. Que a gente tá aqui sempre levando o melhor da música brasileira, mas é claro, o pessoal pede também, dá o recado, pede a música que gosta e a gente toca com certeza aqui dentro da nossa programação, seguindo o nosso roteiro aqui do script, que são muitos pedidos. Um abraço para você que está ligando o rádio agora e tá também mandando a sua mensagem pra gente. Áudio chegando, vamos ouvir.
4: Bom dia, Gil, tudo bem? É Mariana aqui do Santa Terezinha. Ô, oh, toca Zé Felipe, Eu e Você. Tá, forte abraço.
1: Valeu, Marione, levanta o som. É o Zé Felipe, o ex da Virgínia, né? Você e eu.

0: canção do Zé Felipe, o filho do Leonardo, Você e Eu. Tô esperando a sua mensagem, viu? 988-380192 para você concorrer a uma caneca da agropecuária Trincaferro. A Terezinha Vitorino do Santa Terezinha tá ligada com a gente. O Sérgio Tais também tá ligado. Grande Sérgio lá do bairro Gasparim. Ô Sérgio, já toquei roupa nova hoje, amigão. Beleza? Grande abraço. Obrigado pelo carinho da sua audiência. A Rosa Degan tá participando com a gente. Alessandra Silva, fala Alessandra. Não mandou o bairro. Qual é o bairro? Não mandou o bairro. Manda o bairro aí, pessoal. Eu não conheço todo mundo. Aliás, não conheço muita gente, né? Cidade é grande, né? A Silvana Vipio Cardoso, do Baú Central. Cauê Vipio Cardoso, do Baú Central em Ilhota. E também o Sidney Cardoso, lá de Ilhota. Grande abraço. A Maísa Vipio de Amorim, da margem esquerda, tá com a gente. O Fábio Bernardes, fala Fábio. Grande abraço. Obrigado pelo carinho da sua audiência. A Rosa Reiser também tá ligada no bairro Lagoa. Obrigado pelo carinho da sua audiência. Seja bem-vinda, minha amiga.
1: Bom dia, Gil. Tudo bom? Quero participar do sorteio, tá? A Lia Machado. Um abraço.
0: Valeu, Lia. Beijo pra você, minha amiga. Seja bem-vinda.
2: Bom dia, Judias. Tudo bem? Aqui é a Celina Vilver do Gasparinho. Quero participar do sorteio, valeu? E quero que você toque aquela música Marcos e Beluti. Eu era. Valeu.
0: Aqui valeu, na... Celina. Grande abraço, minha amiga. Fala, Nádia. Nádia tá com a gente também. Ligada, grande abraço. Obrigado pelo carinho da sua audiência. Arlete Lana. Fala, Arlete.
3: Bom dia, Gil. Bom dia. Aqui sou Arlete, aqui do Olho Grande. Uma chuvinha para refrescar. Um dia maravilhoso. Não tá nem frio, nem quente. Olha, o Gil, queria saber se eu ganhei a caneca do Trincaferro.
0: Nossa.
3: Porque veio aqui no meu celular como eu ganhei. Eu não escutei, né? Eu não vi o sorteio. Tá bom, querido? Eu queria mandar uma música pro meu sobrinho que faz 21 anos hoje. Mandar uma música muito bonita pra ele. É. Sonhos de um Menino.
0: Valeu, Arleto. Arleto, eu não sorteio ainda, querido. Não sorteio só no finalzinho do programa. Levanta o volume que daqui um pouquinho você pode ganhar. 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
17: A Federação da Agricultura e Pecuária de Santa Catarina alerta para o prazo de entrega da declaração do Imposto de Renda sobre Propriedade Territorial Rural. O envio do documento é obrigatório para proprietários e posseiros de imóveis rurais e deve ser feito entre os dias 10 de agosto e 30 de setembro. A declaração pode ser preenchida diretamente pelo Portal de Serviços da Receita Federal. Quem perder o prazo fica sujeito à multa de 1% ao mês de atraso. O sistema FAESC Senar orienta também organizar os documentos com antecedência para evitar correria e custos adicionais. O ITR pode ser pago em até 4 vezes, parcela mínima de R$50 ou em cota única para valores até R$100, com o vencimento inicial em 30 de setembro. De Florianópolis, da Rede de Notícias AKERT, Carol Denardi.
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1: Alô, dona Helena. Dona Helena pedindo e tá curtindo, né, dona Helena? Oferecendo pra filha, corpo e alma, perigosa e linda. 11:08. Bom dia, bom dia.

0: Música Amado Batista, qualquer uma. Oferecer para toda a minha família e para você estar assistindo ela. Obrigada.
1: Valeu, Roseli. Depois eu toco. Alô, Fábio. Fábio pediu os Montanari. Para do Stitz. Essa boa, hein?

0: você já conhece o bar do Stitz? Essa música aí tem duplo sentido. Antes teve Corpo e Alma, Perigosa e Linda. Daqui um pouquinho o sorteio. Tô esperando a sua mensagem pelo 988-380192. 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
3: A Polícia Federal deflagrou operação nesta quarta-feira para desarticular uma organização

0: criminosa dedicada à fabricação, distribuição e comercialização de dinheiro falso com ramificações em Santa Catarina. São realizadas 10 prisões preventivas e 14 buscas e apreensões em Lages, no Planalto Serrano e municípios da Paraíba e Pernambuco. A programação do 11º Fórum Internacional de Patrimônio Arquitetônico Brasil-Portugal continua ao longo desta quarta-feira em Santa Catarina. Arquitetos brasileiros e portugueses debatem temas como inovação para preservação do patrimônio e qualificação do espaço público durante o evento em Florianópolis. Termina nesta quarta-feira o prazo para inscrições em processo seletivo da Prefeitura de 13 de Maio, no sul de Santa Catarina. São ofertadas 8 vagas temporárias para atuação nas funções de auxiliar de sala e vigia.
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7: Maravilha, gente, 11:20, seguimos em frente com o patrocínio da Cooper Super Gaspar, na rua Prefeito Leopoldo Chiran, 691. E a chuva persiste, né? Aqui em Gaspar, aquela garoa, tá chovendo, né? E aí, a previsão do tempo hoje é para chuva o dia inteiro. Amanhã, a previsão já diminui para 24% de chuva. Na sexta-feira, tempo bom. No sábado, domingo, segunda e terça, aí o tempo vai melhorar. Por enquanto, hoje, a previsão é de chuva para Gaspar e para a região do Vale do Itajaí. André Goulart, minha amiga da margem esquerda, tá ligada com a gente, mandando um alô pra galera da facção da Ita, desejando também desejar a ela e a filha dela, que é minha sobrinha, melhoras pela gripe. A gripe vem e passa, tem que tomar um chazinho, né? Aí melhora, tá bom, melhoras lá pra minha amiga. Aí o Lando Stiller tá ligada com a gente, Luiz Fernando Zábio também, José Marido da Silva, lá no bairro Santa Terezinha. A Elisete Roman Ros Camargo, alô Elisete, beijo pra você, boa sorte no sorteio. Ivonete Amaral de Ilhota tá ligada com a gente, a Iris Lucas Dias, ligada em Ilhota, beijo pra você, seja bem-vinda. A Ivonete Amaral de Ilhota, né? A Iris é de Gaspar, né? Ou não? A Iris é de Gaspar, então tá bom. Valeu, Iris, beijo pra você, seja bem-vinda, obrigado e boa sorte no sorteio. A Cíntia Lanzer, tá, que é uma música, Cíntia, que tá furada aqui, Cíntia. Vamos ver se vai dar tempo de tocar. Acho que dá tempo de tocar mais um. Vou procurar pra você. Deixa eu procurar aqui. Segura aí. É, Cíntia, você acha que é fácil? Não é fácil trabalhar na rádio. É complicado às vezes. Vamos lá, Cíntia, sua música. Tchê, garotos.

minha amiga Iris Lucas Dias pediu, ofereceu para sua neta Alice, que está de aniversário. Alô, Alice. Os atuais, Alice. Essa música é boa demais. Levanta o som, Iris.

0: Tá aí o sucesso do passado dos atuais, da banda dos atuais. Aqui na Sentinela FM, Alice. Antes teve o Tia Garotos, Menininha. Intervalinho comercial rapidinho. Na sequência eu volto trazendo o sorteio também. Vai dar o sorteio já depois, né? O sorteio e mais música pra você aqui no Contatos com a Cidade. Galera ligada nos quatro cantos da cidade, curtindo a gente. Grande abraço, obrigado pelo carinho da audiência. Alvina, fala Alvina. Bom dia, minha amiga do Santa Terezinha. Tá ligada com a gente. Obrigado pelo carinho da sua audiência. Elisângela também tá ligada. Elisângela não colocou o bairro. É só bom colocar o bairro que você mora. Valeu, Cíntia. Beijo pra você. Seja bem-vinda. Matheus do Centro tá ligado com a gente. A Irichel do Gasparinho também tá sintonizada, antenada aqui com a Sentinela FM, aproveitando para participar da promoção da Agropecuária Trinca Ferro. A Luz Isabel Vipio, La Vilhota, Baú Central também tá ligada. Obrigado pelo carinho da audiência. Alcir Vieira, fala ao seu. Grande Alcir Vieira. O Alcir mandou umas fotos aqui pra mim. Que é isso aqui? Bom dia. Estou mandando foto para você me ajudar a pedir para a Secretaria da Educação para resolver esse problema dentro do pátio da creche da Lagoa. Em frente à entrada da porta. A Lagoa lá, né? A Lagoa, né, Alcir? Alô, Secretaria da Educação. O Alcir tá mandando fotos aqui. A prefeitura logo, logo resolve, então. Tá bom, Alcir? Tá feita a sua colocação. Água lá no pátio da escola, água parada, né? Na calçada, pelo que eu vi aqui, né? Deixa eu ver aqui, é isso mesmo, né? É chuvarada sim, tem brita, pode acontecer, né, Alcir? Registrado a sua reivindicação aqui no Contatos com a Cidade.
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1: Já estamos de volta com o nosso Contatos com a Cidade nessa manhã chuvosa. Daqui a pouquinho tem um sorteio. Agora tem o pagodinho. Pra você não. Agora tem a Lauana Prado, depois tem pagodinho. Lauana Prado e Simone Mendes.

0: Sentinela FM, Grupo Menos é Mais e Natan pela última vez. Antes teve pra você Lauana Prado e Simone Mendes, Saudade Burra. Vamos ao sorteio, gente, vamos ver quem vai faturar esse print do dia. Hoje é a caneca da Trinca Ferro. A Ivone Costa tá com a gente no Coloninha, a Inês Aguini também. Inês, não dá mais pra tocar música, toquei tudo que podia e fiquei devendo ainda, queridona, tá bom? A Romilda também ligada com a gente, obrigada pelo carinho da audiência. Elisângela, da margem esquerda, o Emerson Oliveira também participando, obrigado, sejam todos bem-vindos. Vamos então ao sorteio para ver quem vai faturar essa caneca da Trinca Ferro. Deixa eu ver aqui. Atenção, telefone 47 99641, final 33. A Maria Madalena Roncalho. Alô, Maria Madalena. Parabéns, queridona. É só você passar aqui na rádio, pegar o seu Vale Brinde, aí você retira o seu prêmio lá na Trinca Ferro. A você que esteve com a gente, muito obrigado pela sua audiência, pela sua preferência. 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Gente, grande abraço, na sequência vem aí o encontro com as comunidades. Eu volto 14 horas com o Comando Popular. Valeu, gente. Grande abraço e bom almoço. Se cuide. 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

Bom dia, paz e bem, queridos irmãos e irmãs. Está começando mais o programa Encontro com as Comunidades. Quem reza com vocês é o Frei Juan. Hoje, quarta-feira, dia 22 de julho, estamos na 16ª semana do Tempo Comum. E hoje a Igreja faz memória, então, da Santa Maria Madalena. É uma mulher que, segundo os evangelhos, seguiu constantemente Jesus, desde a Galiléia até o pé da cruz em Jerusalém. A festa litúrgica de Maria Madalena foi instituída em 3 de junho de 2016 pelo saudoso Papa Francisco, durante o Jubileu da Misericórdia. Eis uma parte do decreto. Esta decisão insere-se no contexto eclesial atual da Igreja, que exige uma reflexão mais profunda sobre a dignidade da mulher, a nova evangelização e a grandeza do mistério da misericórdia divina.

E para iluminar a nossa reflexão de hoje, tomaremos o Evangelho do dia, o Evangelho de São João, capítulo 22, de 1 a 2 e de 11 a 18. No primeiro dia da semana, Maria Madalena foi ao túmulo de Jesus, bem de madrugada, quando ainda estava escuro, e viu que a pedra tinha sido retirada do túmulo. Então ela saiu correndo e foi encontrar Simão Pedro e o outro discípulo, aquele que Jesus amava, e lhes disse: tiraram o Senhor do túmulo e não sabemos onde o colocaram. Maria estava do lado de fora do túmulo, chorando. Enquanto chorava, inclinou-se e olhou para dentro do túmulo. Viu então dois anjos vestidos de branco, sentados onde tinha sido posto o corpo de Jesus, um à cabeceira e outro aos pés. Os anjos perguntaram: mulher, por que choras? Ela respondeu: levaram o meu Senhor e não sei onde o colocaram. Tendo dito isso, Maria voltou-se para trás e viu Jesus de pé, mas não sabia quem era Jesus. Jesus perguntou-lhe: mulher, por que choras? A quem procuras? Pensando que era o jardineiro, Maria disse: Senhor, se fosse tu que o levaste, dize-me onde o colocastes, e eu irei buscar. Então Jesus disse: Maria. Ela voltou-se e exclamou em hebraico: Rabuni, que quer dizer mestre. Jesus disse: não me segures, ainda não subi para junto do Pai, mas vai dizer aos meus irmãos: subo para junto do meu Pai e vosso Pai, meu Deus e vosso Deus. Então Maria Madalena foi anunciar aos discípulos: eu vi o Senhor, e contou o que Jesus lhe tinha dito.

no evangelho que acabamos de ouvir, o evangelho de São João, encontramos Maria Madalena chorando diante do túmulo vazio. Ela havia ido procurar um morto, mas encontrou o Senhor ressuscitado. No início, ela não reconhece Jesus, somente quando ele a chama pelo nome Maria. Seus olhos se abrem, seu coração se enche de alegria e sua vida ganha um novo sentido. Também nós, muitas vezes, somos como Maria Madalena. Diante das dificuldades, das perdas e das tristezas, pensamos que tudo acabou. Procuramos Jesus onde ele já não está, no desânimo, no medo, na desgraça, na desesperança, mas o ressuscitado continua se aproximando de nós, nos chama pelo nome, convida-nos a renovar a fé e a esperança. Maria Madalena não permaneceu presa ao túmulo. Depois de encontrar Jesus, tornou-se a primeira anunciadora da ressurreição. Esse também é o nosso chamado, fazer a experiência do encontro com Cristo vivo e levar aos outros a alegria do Evangelho. Que, como Santa Maria Madalena, tenhamos o coração apaixonado por Cristo, capaz de recebê-lo, ouvi-lo e anunciá-lo com coragem. Comunicados da nossa paróquia São Pedro Apóstolo. Sexta-feira, 24 de junho, 19 horas. São Cristóvão Gaspar Grande, missa, festa do padroeiro. Sábado, 25 de julho, 17 horas, Santa Paulina e São João Batista. 19 horas, matriz, São Sebastião, BR-470. 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E neste final de semana, dias 24, 25 e 26 de julho, a grande festa na comunidade São Cristóvão Gaspar Grande, em honra ao seu padroeiro. As celebrações eucarísticas acontecerão na sexta-feira e sábado às 19 horas e no domingo às 9h30 da manhã, com a presença dos festeiros. A comunidade convida você e sua família a participar desse momento de fé, oração e confraternização. A Conferência Vicentina, Ação Social da Paróquia São Pedro, convida a comunidade a participar do Feirão de Emprego, que acontecerá no dia 22 de julho, na Sociedade Alvorada, às 9 horas até às 16 horas. Na ocasião, também estarão abertas as inscrições para a oficina de costura, oferecida gratuitamente pela Conferência Vicentina. As aulas terão início no dia 4 de agosto, sempre das 13h30 às 16h30, na sede da entidade. Queremos pedir o auxílio, a proteção de Deus e pedindo também a intercessão de Santa Maria Madalena. Ó Deus, vosso Filho unigênito, confiou a Maria Madalena a missão de ser a primeira a anunciar a alegria pascal. Concedei, nós os pedimos, por sua intercessão e exemplo, proclamar que Cristo ressuscitou e contemplá-lo no seu reino glorioso.
Que Deus Pai Todo-Poderoso abençoe você, a sua família, o seu trabalho, e que Deus Todo-Poderoso derrama as graças necessárias para bem viver e abençoe também os alimentos que iremos receber nessa refeição do almoço. Tudo isso vos pedimos por Cristo nosso Senhor. Amém. Que Deus Pai Todo-Poderoso vos abençoe. Ele que é Pai, Filho e Espírito Santo. Amém. Agradecemos sua companhia. Que Deus abençoe seu dia. E ficamos por aqui com mais o programa Encontro com as Comunidades.

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0: Alô, minha gente, estamos chegando, Melodia Sertaneja, o programa que é levado ao ar de segunda a sexta-feira, nessa hora de meio-dia, na hora do almoço, o pessoal já se reunindo à mesa, o pessoal que também às vezes almoça no trabalho, e nós estamos aqui pedindo licença para entrar na sua casa, no seu trabalho, ou você que está dirigindo, ouvindo a Sentinela, o nosso abraço, eu aqui, Giancarlo, juntamente com ele, Oswaldo Tiquil. Boa tarde, Oswaldo.
1: Boa tarde, Jean, boa tarde para todos os queridos ouvintes da rádio Sentinela do Vale. Agora com o sinal FM, a qualidade do som bem melhor, agrada mais os nossos ouvintes. E também quem ganha é o patrocinador, Jean.
0: Com certeza, as pessoas conseguem ouvir mais longe, com mais qualidade, e aí fico mais tempo aqui na Sentinela.
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1: É isso aí. O Marquete tá certo, fez uma fábrica de produtos para descansar. Porque tu pode ver, Jean, quem eles fabrica ferramenta para o povo trabalhar, aqueles vai indo mais ou menos. Agora é que nem quem fabrica coisa para o povo descansar, estufados, aconchegantes, macio, de primeira qualidade, quem faz esses produtos vende mais.
0: Ah, é? É, mas não é bem assim também, né, Oswaldo? Vende mais esse daí, mas também o pessoal hoje em dia, antigamente a gente sabia que era difícil de trabalhar porque era tudo braçal. Hoje tem ferramentas que facilitam. Por exemplo, ali na Incozul eu vejo cada ferramenta importante, Oswaldo, que facilitou a vida do homem do campo, do trabalhador, o pessoal também da construção, pessoal de facção, tem aqueles compressores, as mangueiras, isso tudo ajuda, né, Oswaldo?
1: É, falar de ferramenta é ruim, Jean, porque dá uma vontade de trabalhar, rapaz.
2: É bucha.
1: Então vamos botar música, Jean.
0: É isso aí, né? Até parece, né, Oswaldo? Mas não, mas é assim, quando a gente trabalha demais, a gente reclama, mas quando não trabalha também reclama, né, Oswaldo?
1: Trabalhar é muito bom, é saudável. Quem tá trabalhando tá com a cabeça fria.
0: Verdade. Vamos lá então com essa quarta-feira de chuva, Oswaldo, trazendo música?
1: Vamos nessa.
0: Gaita Velha do Seu Ari.
1: Ô, Gaita Velha.
0: Saudoso Teixeirinha. E depois, Canoeiro, Tavares e Zé Negrão.
1: Vamos ouvir uma história bem antiga e bonita.
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0: 12 e 5.

está aí. É, mas não é só o Teixeirinha. Tem um Serrano junto nessa música. E chegou aqui no seu programa. Agora vem Tavares e Negrão, Canoeiro.

0: salada. Tá bom isso pro almoço, Oswaldo?
1: Meu Deus do céu, rapaz, até nem é bom falar, atrapalha a gente que tá aqui conversando no programa.
0: Eu ia dizer, né? E agora a linguiça Blumenau também, ela tem o selo geográfico, né? É, região geográfica, então, essa região do Vale Itajaí só pode vender a linguiça Blumenau essa região.
1: Nós temos que falar com os proprietários desse produto muito bom e botar uma propaganda no nosso programa aqui.
0: É que, na verdade, Oswaldo, a linguiça Blumenau são vários defumados, né, que fazem essa marca linguiça Blumenau.
1: É isso aí, mas é muito bom os produtos da linguiça Blumenau aí, eu sempre compro quando vou nos mercados, eu gosto muito, é muito boa.
0: É, e a gente vê essa indicação geográfica, Oswaldo, é muito boa, porque ela especifica o produto de uma região.
1: E tu sabe como é que se faz linguiça, né, Jean?
0: É, eu quase sei, Oswaldo, eu nunca tive a oportunidade de saber, mas eu acho que você, que é mais experiente, poderia falar para mim e para os nossos amigos ouvintes como é que se faz linguiça.
1: Eu aprender, rapaz, fazer linguiça. É fácil.
0: Tá, então como
1: a gente
0: que é?
1: Tira a tripa dentro do porco e bota o porco dentro da tripa.
2: Ah, para, ô!
0: O bicho até quer fugir, Oswaldo, agora, ó.
1: Ah, se mandar, bem que ele faz.
0: Tá certo, né? Agora, interessante, né, Oswaldo, que o porco, mas também o gado, né, tudo que tem se aproveita, né, Oswaldo?
1: É.
0: É, então, é um alimento que, se não comer demais, é bom, né, mas o pessoal exagera, né?
1: É, o porco é um animal muito inteligente, Jean. Tu sabe que em tempo de enchente, ele toma água em pé.
2: Ah, é?
0: É, mas mesmo sem enchente, eles tomam água em pé, Oswaldo. Não vem com essa aí que você não vai me pegar, não, rapaz. Vamos trazer o recado comercial.
1: Vamos
0: o
1: recado comercial para trazer mais música.
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1: Falar em faz que nem eu, Jean, quando chove, quando dá dia de chuva, eu aqui faz que nem eu, faz igual o pessoal de Brusque.
0: Ah, é? Tem muita gente de Brusque ouvindo agora. O que que o pessoal de Brusque...
1: pessoal, mandar um abraço pra aquela gente querida.
0: O que que o pessoal de Brusque faz quando tá chovendo, Oswaldo?
1: Deixa chover.
2: Ô, louco, meu!
0: Mas eu também faço isso, não tenho o que fazer. A natureza não consegue, o homem não consegue competir com a natureza, Oswaldo.
1: Então você também está igual ao pessoal de Brusque.
0: É verdade. 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
0: Hoje faz um verso pro mano, faz.
1: Não, Oswaldo, não tem essa facilidade. Agora
0: tem,
1: o mano.
0: Sim, tu que faz de conta que não sei, meu, mas tu sabe.
1: Oswaldo, o mano tá mostrando aqui aquele fogão a lenha, que a lenha vai em metro naquele fogão.
0: É.
1: Aí dura mais, né? Não precisa ficar colocando lenha toda hora.
0: É isso aí.
1: É, mas dá de fazer um verso então pro mano, rapidinho, Oswaldo?
0: Faz um verso pro mano, que é sinônimo de irmão, brasileiro, boa gente, filho dessa nação. Ele agora bota água na boca dos outros dizendo que tem feijão.
1: É, e é isso mesmo, né? A gente que não almoçou ainda, Oswaldo, meu, aí vai falar que tem tudo isso lá, ele preparando.
0: Ele diz que tem feijão e linguiça e cozinhado. Ele tem aquele fogão, a lenha tipo porca velha, gente, que é. Amanhece com brasa.
1: Então, tu vê.
0: Vai esquentar a casa no inverno.
1: Mano, não é fraco, não. Ó, nós temos aqui um recado aqui da Nery do Coloninha. A Nery sempre ouve aqui a programação e ela tem um recado aí de uma missa que vai acontecer. É lá no litoral. Fala aí, Nerli, boa tarde.
2: Boa tarde, Jean e seu Oswaldinho.
0: Boa tarde.
2: Eu gostaria de fazer um aviso de utilidade pública, se vocês me permitirem.
1: Toda.
2: Eu gostaria de convidar as pessoas que tiverem interesse em ir para Navegantes, no show religioso do Padre Gilson. Haverá ônibus saindo ali do Esquinão, perto do top do centro. A saída será às 14h. Quem tiver interesse, está existindo vaga ainda. Quem tiver interesse, então, pode ligar para 47 91 33 88 25.
0: Ou então, vou repetir o telefone.
1: Ela vai dizer mais um aqui.
2: Ou então,
0: aqueles vai indo mais.
2: Ou então, 99.
0: Para
2: pouco descansar, estufado. 996 21 30. Agradeço, foi atendida. Ah, e será agora, na próxima segunda-feira. Quem tiver interesse, então, vagas abertas ainda.
1: Tá aí, show do Padre Gilson, Oswaldo, lá em Navegantes.
0: É isso aí, precisa anotar esse telefone, porque as pessoas não se esquecerem, que tem gente que quer ir e se esquece do número,
1: é,
0: ou
1: sim,
0: com quem falar, né?
1: Mas qualquer coisa, o pessoal pode mandar mensagem aqui pra mim, que eu passe esse número
0: isso
1: aqui.
0: Isso aí, temos, já, gente, é uma ajuda.
1: Já ajuda. Obrigado aí, Nerli. Aqui nós temos a Sueli Bittencourt também ligadinha aqui na nossa programação. Deixa eu ver quem é que tá na frente aqui. Ah, a Zilda tá pedindo música aqui do Gildo de Freitas. Alô, Zilda, ali do bairro Bateias, boa tarde.
3: Boa tarde, Jean. Toca a música aí com o Gildo de Freitas, Vamos Embora pro Sul. Quero oferecer especialmente ela pra dona Terezinha, pro seu Neivaldo, lá pra Osvaldina, pra Zé Tizuki, pra família Sansão, pro mim, pro Nica, ai, lá com a Cássia.
0: Essa música Enéas, é bonita, gente. Vamos pro sul, que lá é a terra é boa.
1: Agora, você que é tão assim, tem sabedoria, Oswaldo, como é que a gente vai pra um lugar que a gente já tá? Se
0: a
1: nós
0: gente
1: vamos
0: vai
1: embora.
0: Pra Santa Catarina, é. Faz, aí a gente faz de conta que não sei, diz, ó, eu agora já tô em Santa Catarina.
1: E vamos embora pro sul, se nós já estamos no sul, né?
0: Já estamos no sul também.
1: É verdade. Mas a Marli da Trindade tá dando aqui um boa tarde, um salve aqui pra gente. Um abraço a Marli da Trindade. E a Marli Fantoni de Oliveira também tá ligadinha. Depois, no próximo bloco, a gente vai rodar a sua música, tá certo?
0: Vamos botar música bonita, o povo gosta de ouvir.
1: E deixa eu ver quem é que tá pedindo a outra música aqui, é Conselho de um Ladrão. Ah, é a Sueli Bittencourt, a Sueli Bittencourt que pediu Jacó e Jacózinho, Oswaldo.
0: Beleza, vamos ouvir.
1: Vamos lá, então. Vamos embora pro sul, então.
0: Bom.
1: Vamos lá. Gildo de Freitas, 12:23.

0: Tá aí o conselho do ladrão, Oswaldo. É, ele se arrependeu, mas não, é assim, ó.
1: Não deu certo, né?
0: O crime não compensa, não diz.
1: Não, não compensa, isso já tá comprovado. É, quem faz certas bobagens é porque não pensa no amanhã.
0: É, e porque outra coisa.
1: Pode aprontar contra alguém hoje, que amanhã, depois ou na semana que vem, o troco vem.
0: É,
1: vem
0: isso
1: de
0: aí.
1: De qualquer maneira.
0: Bem falado, Oswaldo. É
1: a
0: coisa, se você não gosta, que façam contigo.
1: Se ele pensar um pouco, diz assim: olha, vale a pena ser honesto, viver com a consciência limpa, e aí a gente vive feliz.
0: Falou e disse. 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
1: Beleza pura, então nós vamos dando continuação e vem mais música daqui um pouquinho, e lembramos que a Estufado Marquete é fabricação própria, garantindo atenção em cada detalhe para um fino acabamento. 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
1: Falou, bonito.
0: E lembrando que hoje em dia tem muita gente de fora que tem outros códigos de área, aqui é 47.
1: É isso aí.
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1: Ô Jean, uma pergunta para você. Você que é inteligente, sabe muito bem a colocação das palavras.
0: Até eu gostaria de ser assim, inteligente como você fala, mas algumas coisas eu sei, Oswaldo.
1: Não, mas você sabe sim. Eu queria perguntar para ti: quem é o verdadeiro cachaceiro? Aquele que bebe ou aquele que fabrica?
0: É, isso aí é um dilema, né, Oswaldo? É, porque os dois são cachaceiros, mas o que fabrica também é cachaceiro, né, Oswaldo?
1: É mais cachaceiro do que aquele que bebe.
0: Não sei, porque ele tem que experimentar a pinga que ele tá fazendo, né, Oswaldo?
1: Não, e ele é fabricante de cachaça.
0: É, e fabrica bastante, né, cachaça.
1: É.
0: Mas a cachaça, Oswaldo, tudo que é demais é veneno, não tem o ditado?
1: Sim.
0: Cachaça, se tomar moderadamente, até faz bem para a saúde.
1: Não, eu vinho, até estou perguntando, porque se é para falar uma coisa que de uma pessoa que entende, É como você diz, a cachaça tá certo. Se tomar um pouquinho é um aperitivo, se tomar muito faz mal.
0: É, isso pra tudo. Remédio, vai tomar mais do que deve pra ver o que dá, né?
1: É verdade.
0: É, não dá. Mas aqui, Oswaldo, tem aqui vários pedidos ainda. O
1: vou
0: pessoal
1: atender,
0: tá...
1: vou atender.
0: Eu até peço desculpa, o pessoal fica ansioso porque não dá de a gente atender tudo na hora que as pessoas mandam, isso faz parte, né? Mas deixa eu ver aqui, tem gente que escuta a nossa conversa e quer responder, Oswaldo. Então vamos deixar aqui a Ivanir Pereira falar aqui um pouquinho. Ivanir Pereira de Paula.
2: Boa tarde, Jean. Boa tarde, Oswaldo. Oh, essa ali de fazer linguiça, eu já sei diferente. Quando nós era criança, minha mãe, meu pai fazia. Agora sim, essa. Depois é o porco. É só vocês para fazer ali mesmo, né?
0: É verdade, né? Ela não sabia que dava de fazer assim a linguiça, Oswaldo.
1: Ah, botar, tirar a tripa dentro do porco e botar o porco dentro da tripa.
0: Tu vê como é que é a coisa. É a Tuti lá da Paciência também quer falar com a gente aqui. Fala, Tuti.
3: Bom dia, meus amigos.
1: Boa tarde, né?
3: Ah. Tô almoçando agora, mas é boa tarde pra vocês.
0: O que que você manda, Tuti?
3: Desejando aqui uma quarta-feira chuvosa abençoada pra vocês aí da Raida.
0: Sim.
3: Pra todos os ouvintes. E vou fazer uma pergunta pro Oswaldo. Oswaldo, sabe que eu fiz pro almoço hoje? Um ensopado de pé de galinha. Já comece?
1: Ensopado de?
0: Pé de galinha.
1: Ah, pé, opa.
3: E
1: pé de galinha é uma sopa que sai barato, porque diz, claro que é pé de galinha, dá uma sopa.
0: É um ditado, não é verdade?
1: Sopa de pé de galinha é muito bom, eu gosto.
0: É, não, eu lembro que antigamente...
1: Porque a cartilagem do pé de galinha entendidos que até faz bem pra saúde.
0: Verdade, né? E também a galinha, tudo se aproveita.
1: Mas deixa ela contar mais um pouco da história.
0: Não, mas era isso mesmo, que a Tuti só queria falar sobre esse negócio, se você já tinha comido essa sopa de pé de galinha. Eu já comi também.
1: Já comi e gostei. Eu gosto de sopa de pé de galinha, também gosto daquele mocotózinho de porco, aquele nervinho que tem na junta do pé de porco, e também é muito bom aquela carne de garão de boi, quando de animal meio novo, que aquilo é mole. E o mocotó, Jean, mocotó do boi, que dá uma geleia muito, muito gostosa.
0: Ah, isso aí, até pessoas que estão meio doentadas e coisa, o mocotó é muito bom para isso, né, Oswaldo? Para a pessoa melhorar. A dona Inês Sarmento.
1: Muito obrigado pela senhora lá que fez lembrar.
0: A Tuti. A dona Inês lá do Bateias também quer falar. Não sei se ela está só pedindo música ou quer falar alguma coisa que eu não consegui ouvir antes.
4: Boa tarde, Jean e Oswaldo. Aqui é a Inês. Quero oferecer uma música para todos também. Todas as minhas amigas, a Zilda, a Salete, a Correca, a Marli, a Madalena, a Zilda, né? Não posso esquecer da Zilda. E a facção da Márcia lá na facção da Ita, Cana Verde.
1: Bonita música.
0: É bonita, mas já tem música na frente. Vamos ver se vai dar tempo. Roberta, a Roberta Miranda.
1: Também pro Caio, aqui do bairro 7 de Setembro, e a esposa Madalena, que escuta o programa todo dia.
0: A Marli quer pedir a música, já faz um tempo que eu já ouvi o áudio dela, é uma das primeiras que pediu, então vem agora. Fala aí, Marli Fantoni.
5: Boa tarde, Jean e Oswaldo, tudo bem?
0: Tudo.
5: Toca pra mim, Jean, com Roberta Miranda, Sol da Minha Vida. Ofereço lá pro meu irmão Zé, que ele tá só reclamando comigo que eu não mando mais música pra ele. Então dá um alô lá pra ele, que ele deve estar ouvindo uma hora dessa. Abração, Jean e Oswaldo.
0: Tá certo. É, a Maria é lá do Bateias também, Oswaldo.
1: Bateia. É,
0: agora ela tá na rua São Bento, ali
1: Bateia
0: perto da...
1: É um bairro bem grande, tem muitos moradores naquele bairro, gente.
0: É, mas ela, como eu, né, ela veio aqui mais pra próximo do centro, Oswaldo. Não aceitar a gente ficar muito tempo por lá, a gente saiu lá.
1: Pessoal da Bateia é muito bom, só fica gente boa lá, quem não é bom vem embora.
6: Cuidado!
0: É verdade. Vamos lá então com música.
1: Bom,
0: Sol da Minha Vida, hoje tá nublado, mas tá aqui Teodoro e Sampaio, Vestido de Seda, o Edemir e Alete lá do Poço Grande, tão ansioso, pediram essa música bem no início, não deu tempo, agora vai. 12:39.

0: bem vestido de seda, Teodoro e Sampaio aqui no Melodia Sertaneja, faltando agora 14 minutos para as 13 horas, Oswaldo.
1: Tá na hora de ir preparando por finalmente se bandear para voltar amanhã, né,
0: Zé? Já vamos aí pegando o pingo velho, né, para ir para outra instância, como diz o gaúcho.
1: Mas bate assim você me quebra.
0: O mano gosta muito das tradições gaúchas, então vai um abraço para ele, agradecendo aqui a gente pelo carinho e atenção dispensada. Ele colocou aqui, ó, o seu Tais tem um alambique no Arraial do Ouro, disse pra mim e pro meu pai, podes tomar cachaça todo dia, mas não podes tomar a cachaça do dia todo. Tá certo, né? Tomar a cachaça do dia todo, não, né?
1: O alambique é meio fumaçado, meio moreno, por isso que diz, a cachaça é moça branca, é filha do pai trigueiro, boto ela na cabeça e fico pobre sem dinheiro.
0: Toma cuidado, né?
1: Mas tomar aperitivo é bom, mas não pode ser demais, né?
0: É bom, sim.
1: Ô Jean, a outra quadrinha diz assim, ô cachaça, por você não me aborreça, desça pela barriga e não suba pela cabeça.
0: Tá aí, né? Tem vários versos aí legais, até dando conselhos, né, Oswaldo? Porque é só não exagerar que a coisa vai bem.
1: Beleza pura. Então agora vamos a...
0: Os finalmente aqui. Agradecendo os nossos anunciantes e depois a gente tem ainda os últimos pedidos chegando aqui. Não sei se eu vou atender todas as músicas, mas o alô para todo mundo eu vou conseguir, Oswaldo.
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0: E aí vamos aqui, só deixa eu ver quem é que tá faltando aqui. O Edemir agradeceu aqui a música. A Andréia Goulart está aí, ela e a Maria Dalci acompanhando o programa, ligadinhos aqui na Sentinela. E mandar um alô para a facção da Ita, lá no Bateias. Aquele abraço então para Ita, a pedido da Andréia Goulart. O subtenente Zé Carlos, meu conterrâneo, disse: ó, vou almoçar agora. E vai polenta e carne de panela. É, polenta, carne de panela cai bem, né, Oswaldo, nessa
1: Opa,
0: hora?
1: Opa, se vai bem. Polenta é bom com queijo, com carne de panela, com galinha ensopada. É, com tudo é bom.
0: A Correca lá do Bateias também tá ouvindo aqui a gente, então vai aquele abraço pra Correca. A Tuti também aqui já respondi. A Ivanir Pereira também já falou, a Inês Sarmento também já falou, a Rosita Miller e o Salésio, eles estão ali do bairro 7 de Setembro, disseram: Jean e Oswaldinho, se puder atender, queremos escutar a música Namoro de Sítio. Um grande abraço dos ouvintes Salésio e Rosita Miller.
1: E quero mandar um alô pro pessoal do grupo Tívoli, aqui na rua do Erasmo, que é Gênero.
0: Ali
1: do Gasparinho.
0: Ali tem.
1: Estou isolando.
0: Tem ali o condomínio lá.
1: Condomínio Tívoli.
0: Isso.
1: E para todos os demais condomínios que temos em Gaspar, mandar um alô que a gente não se lembra do nome de todos.
0: Aquele abraço, tem muita gente ouvindo por lá. Aqui o resto eu já falei. Então, agora é só atender os pedidos. Eu tenho Namoro de Sítio, Oswaldo, e a outra música que eu separei, também pedido musical, é a Rosa Branca dos Fazendeiros. Não sei quem pediu a música, mas tá aqui. Eu sei que foi um pedido musical. Se a pessoa sabe
1: então
0: quem...
1: Então vamos dando, chegando aos finalmente, né, Gê?
0: Isso, agradecendo a todo mundo, desejando a todos uma boa tarde. Ó, o Célio Ponciano tá aí ligadinho, disse assim, ó, Jean, manda um alô pro meu filho, o Lavino Neto, que mora lá no Paciência, ó, o Célio também tem parentes lá no bairro Paciência, também ele é amigo da Tuti, Oswaldo.
1: Ah, é. O Lavino Neto.
0: É, tá lá ligado, é o filho do Célio Ponciani.
1: Beleza pura.
0: É o pescador.
1: Aí eu olhei pra ele lá e pro pessoal todo lá de Paciência e a região aí de Itajaí, né, Gê?
0: Isso aí. Aquele abraço pra todo mundo da região, porque a rádio então
1: e
0: via.
1: Itaipava inteira, todo o bairro Itaipava.
0: Vamos lá pro Paulo Siqueira também, lá em Pelotas, no Rio Grande do Sul, sempre tá ligadinho, um abraço pra ele também. E vamos finalizando então com Namoro de Sítio, Os Serranos e depois Rosa Branca, Os Fazendeiros. Um abraço, boa tarde, Oswaldo.
1: Boa tarde, tchau, tchau, pessoal. Aí está.

0: minha sogra, coisa engraçada.
1: E que houve? Não acredito, tá passando mal?
0: Não.
1: Vamos fazer o seguinte, só flocha a guaiaca, lá no fundo, perto do pé da laranjeira, cuidado, mas o cachorro tá amarrado, não tem problema.
0: Não, não é nada disso.
1: Ah, não é.

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0: Mário.
1: Estamos de volta com o Paradão da Sentinela. Sentinela do Vale 97.9. Leonardo, quem é que chora por mim? Banda Balada, Delação Premiada. Banda Calmon com Wilson Pause, Terceira Amante.

0: Paradão da Sentinela prossegue e a hora certa para você, 13:12.
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1: 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Faleceu nesta terça-feira na residência no bairro Bela Vista, aos 87 anos, o senhor Nicásio Pinheiro. Deixa familiares. O velório está sendo realizado na Capela Mortuária Bom Pastor, onde haverá celebração às 16 horas desta quarta-feira, seguindo após para a cremação no Memorial Brusque. A DL Cor Convênios informou o falecimento do senhor Nicásio Pinheiro, morador do bairro Bela Vista.
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4: Paradão prossegue com boa música aqui pela Sentinela do Vale. Cacique e Pajé, Brasil pra frente, Os Fazendeiros, Tu Me Enganaste, Amado Batista, Eu Quero É Namorar.

0: Paradão da Sentinela prossegue e a hora certa para você, 13 horas e 23 minutos.
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1: Paradão prossegue com boa música aqui pela Sentinela do Vale 97.9. Love Mix, Menino da Vó, Frank Aguiar, Moto Táxi, Cabeça Branca, o velho da lancha.
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0: Aqui na Sentinela, hora certa para você, 13:33.
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1: As músicas do Paradão da Sentinela. Eliana Camargo, Não Despreze o Seu Coroa. Altair do Vale, Nós é que Ganha Pouco. Marcelo Teodoro, Judieira.

0: aqui na Sentinela, a hora certa para você, 13:44. 97.9 FM, Sentinela FM. 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
1: É o Paradão da Sentinela com boa música. Larissa Costa e Zé Barque, Costureira Guerreira, Chico Amado e Xodó, Telefone no Ar, Grupo Acordeona, Mateando a Saudade.

Gente boa, um grande abraço, muito obrigado por estarem conosco. Amanhã, neste mesmo horário, estaremos de volta. Não esquecendo que à noite tem mais Paradão, das 10 à meia-noite. Um grande abraço.

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4: Fala, moçada, sintonizados, antenados em 97.9. Essa é a Sentinela FM de Gaspar, Santa Catarina. Muito prazer, eu sou Gil Dias e estou chegando com mais um Comando Popular. A partir de agora, só música bonita, só música top. As top 50 do Brasil vão rolar aqui no Comando Popular. 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Aproveite, a partir de agora, o WhatsApp liberado é o 47 988380192 988380192. A você de Gaspar, a você de toda a região que está ligado, antenado com a gente, levanta o som e vem comigo. A partir de agora, valendo brinde para você, ó, valendo a partir de agora uma calça de tactel, oferecimento da loja Deschamps, a loja mais completa da cidade, na Rua Ercílio Fides Zimmermann, 225, na margem esquerda. Bora aproveitar e conferir com a gente o que está rolando a partir de agora aqui no nosso Comando Popular.
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4: Aonde quer que você esteja, uma ótima tarde. Hoje é dia 22 de julho de 2026. Temperatura 18 graus aqui no centro de Gaspar, Santa Catarina. Tempo chuvoso, temperatura amena. Para quem é friorento, diz que está muito frio e outros estão andando de bermuda. É assim, né? São as diferenças da vida que fazem parte do nosso cotidiano. Amanhã, não se preocupe que vai melhorar o tempo. Segundo a meteorologia, amanhã teremos tempo bom aqui em Gaspar e também em todo o Vale do Itajaí. Você que está trabalhando no comércio, na indústria, em sua casa, está no seu carro, pega o celular, manda sua mensagem. Você pode mandar o seu áudio, tem até 20 segundinhos e aproveitar para participar com a gente. Repito, valendo uma calça de tactel, oferecimento da loja Deschamps. Que maravilha, façamos juntos uma excelente tarde de quarta-feira, metade da semana. Tem muita semana de trabalho ainda e por enquanto aqui é só música boa. Claro, você pode também pedir a sua música e oferecer para quem você quiser. Enquanto você não pede a sua, eu vou tocar a minha. Cleito Romário e Zé Neto e Cristiano. É só para começar.
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1: Sentinela FM, 70 anos fazendo parte de sua história. Espero que você tenha gostado do nosso primeiro bloco. Henrique Juliano, Última Saudade. Antes teve Bruno e Marrone, Tem Nada a Ver. E abrindo o bloco, Cleito e Romário, Zé Neto e Cristiano, Não Namora. Ó, tô esperando a sua mensagem, valendo hoje para você o sorteio de uma calça de tactel masculina ou feminina, oferecimento da loja Deschamps. Quer participar? É só você mandar o seu nome completo, bairro, cidade que você mora para o 47 988 380192. Galera começou já a mandar mensagens, daqui um pouquinho depois do intervalo eu volto trazendo para você mais música bonita e é claro as primeiras participações nessa tarde aqui no nosso Comando Popular. E lá fora parece-me que a chuva continua. 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
10: Agora 14:17, eu fui dar uma olhadinha na janela da redação e não está chovendo nesse momento aqui no centro. E na sua casa, tá garoando ainda? Parou a chuva? Conta pra mim. Hoje de manhã, né? Amanhecemos com chuva em toda a região. Tempo choveu bastante de madrugada em algumas regiões, mas tem bairros que não choveu muito, nem aqui, nem na região. Mas a previsão é de chuva hoje para o dia inteiro, mas amanhã a previsão é que o tempo vai melhorar para os próximos dias. Coisa boa, né, gente? O Rio Grande do Sul estava conferindo as notícias, atualizando as informações. Muitas cidades estão aí com problemas sérios devido à forte chuva que vem caindo lá no estado vizinho. No Rio Grande do Sul, cerca de 143 municípios decretaram situação de emergência. A chuva no Rio Grande provoca inundação em rios, bloqueia em rodovias e deixa famílias desalojadas por todo o estado gaúcho. Acompanhando aí as regiões que eu mais conheço, que é a região norte do Rio Grande do Sul, região de Passo Fundo, uma cidade muito afetada, cidade com cerca de 220 mil habitantes, com muitos problemas lá no Rio Grande do Sul e também algumas cidades da região. Infelizmente, o El Niño já pegando pesado no vizinho estado gaúcho. Tomara que aqui seja tranquilo, né, gente? Vamos ao WhatsApp, galera.

0: mandando um recado pra gente. O Matheus do Centro tá sintonizado com a gente. Obrigado, seja bem-vindo, meu amigo. A Márcia Girardi do Santa Terezinha tá participando com a gente também. A Sueli de Champs-Yunques tá participando. Ela e o maridão, o Pedro Brasil-Yunques, do bairro Belchor Baixo, aqui em Gaspar. A Juliana Cone tá ligada com a gente no bairro Figueira. Abraço, minha amiga Hélio José Carlos Dias, o maridão, e a filhona Sara Cone. Usa o WhatsApp, deixa eu abrir o canal aqui, quem tá mandando o recado.
1: Boa tarde, amigo Gil. Me coloca aí nesse sorteio dessa calça aí de tactel das lojas Deixa-me. Pedro Nicoletti, do bairro Mais Esquerda. Obrigado, abraço, meu amigo.
0: Valeu, Pedro, outro abraço, amigo. Seja bem-vindo, boa sorte aqui no sorteio. A Lucimar Jesus, fala, Lucimar, tudo bem? Tá ligado com a gente? Abraço, seja bem-vinda. Almir Eifre, do bairro Lagoa, também tá ligado com a gente. Obrigado pelo carinho da sua audiência. Boa tarde, Gil. A temperatura está boa, só podia ser com menos umidade. Assim suamos muito, muito trabalho, né? Ótima tarde pra todos. Gostaria de ouvir o Traia Véia. Lucimar Jesus. É, Lucimar, seria bom, né, que tivesse menos umidade, mas aqui no Vale não tem como fazer, né? A umidade aumenta e é sempre assim, né? Até o gato e o cachorro patinam na calçada, né? A Luciana Vipio tá ligada com a gente, beijo, minha amiga, seja bem-vinda, obrigado pelo carinho da sua audiência. A Maria Aparecida Soares do Alto Gasparinho também tá ligada com a gente, obrigado pela sua audiência. A Alessandra do Bela Vista pediu e está curtindo. Israel Rodolfo e Jorge Mateus, perdoou nada.
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Lucimar Jesus pediu Traia Veia, você virou saudade, maus bocados. Música boa demais, né? Gostei dessa música. Antes teve Alemão do Forró pra Ivonete, Fica Amor, e abrindo bloco, a Alessandra pediu Israel Rodolfo e Jorge Matheus, Perdoou Nada. Tô esperando a sua mensagem, viu? 988-380192 pra você aproveitar e participar aqui do nosso Comando Popular e concorrer a uma calça de tactel, oferecimento da loja Deschamps. 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
1: Agora 14h41, já estamos de volta com o nosso Comando Popular. Que maravilha! Seguimos em frente, levando o melhor da música brasileira para animar a sua tarde nessa tarde maravilhosa. Tempo carrancudo, né? Amanheceu chovendo, agora tempo fechado ainda aqui em Gaspar, Santa Catarina. 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Vamos ao WhatsApp, galera tá participando com a gente. Deixa eu abrir aqui, organizar meu WhatsApp. A Laídes tá ligada com a gente no Alto Gasparinho. Beijo, minha amiga, seja bem-vinda. O Dair José Vanelli, do Alto Gasparinho também. A Silvana Vipio tá ligada com a gente no Baú Central. O Cauê e também o Sidney Cardoso. Abraço, família bonita, sejam bem-vindos lá de Ilhota. A Marlete Pereira Vieira, também ligada. A neta Gabriela e a sua irmã Maria Aparecida Vieira. Alberto Darão, do bairro Bateias, mandou um vídeo pra gente. Valeu, amigão. Abraço, hein? Tá passando por Ilhota, pelo que eu vejo aqui, né? Não posso abrir o vídeo aqui no computador da rádio, mas essa imagem dá a impressão que eu conheço. Alberto, abraço, amigo, vai com carinho aí nessa estrada. A Maria Paulina Vaz, do bairro Colonia, também tá ligada com a gente. A Ivone Deixam, da margem esquerda, participando. Fala, minha amiga Elza.
2: Boa tarde, Gil, eu quero participar do sorteio da calça Taquetel. Elza Helena Espíndola Rodolfo, do Bal Baixo.
1: Valeu, Elza, beijo pra você, minha amiga. Aparecida Dutra também tá ligado no Santa Terezinha. Boa tarde, Gilson. A Lenita Soares do Santa Terezinha. Beleza, Lenita? Seja bem-vinda, minha amiga. A Jane de Souza Machado também tá ligado com a gente no bairro Gasparinho. Áudio chegando, vamos ouvir quem tá mandando o recado pra gente.
3: Boa tarde, Gil. É a Mariane aqui do Santa Terezinha. Quero participar do sorteio. E toca Zé. É Simone Simaria, substituto. Tá bom? Forte abraço aí pra vocês.
1: Valeu, Mariana. A música é Bom Substituto.
4: Pra você que
1: Simone e Simaria. Tem vários, né?

0: Boa tarde, Gil. Ô, Gil, coloca meu nome no sorteio. Quero ganhar esse brinde muito lindo aí, famoso. Meu nome é Elizabeth, traz aqui do Baú Baixo. Valeu, amigo. Um abraço de coração, tá? Tanta chuva, né, Gil? Mas vai ficar bom. Tudo faz parte da nossa vida, né? Valeu, amigo. Um abraço de coração, tá?
1: Valeu, Elizabeth. Beijo pra você, minha amiga. Boa sorte. A Marli da Trindade pediu e está ouvindo.

0: Oi, Gi, boa tarde. É a Cecília Pering, do bairro 7. Eu gostaria de participar do sorteio da calça de tactel e gostaria também, se pudesse, ouvir a música do Calbão, Canção dos Namorados. Será que dá, Gil? Beijo pra ti.
1: Alô, Cecília, beijo pra você também, querida Ana Clara, que dá musical comum, Canção dos Namorados. É todo romantismo pra Cecília. Levanta o som, Cecília.

0: 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Calmon, Canção dos Namorados, sucesso de 2026 do Calmon, onde teve Bruno Marrone, Mesa de Mulheres, e abrindo o bloco teve Simone e Simaria, Bom Substituto. Tem intervalo comercial rapidinho e na volta eu trago para você mais participações e mais música bonita. Ó, valendo hoje uma calça de tactel, oferecimento da loja Deschamps. Quer participar? Manda seu nome completo, bairro, cidade para o 988-380192. 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
2: Agora 15 horas pontualmente, seguimos em frente com o nosso Comando Popular, mensagens de todos os bairros da cidade, que maravilha, obrigado pelo carinho da sua audiência. A Juliana Mara Martins do Santa Terezinha, também quero participar do sorteio hoje, Gil, também quero pedir uma música Morena Misteriosa, oferecer para as meninas e meninos da JM Embalagem, em especial a Silvia, que hoje está de aniversário. Alô, Silvia, cadê o bolo, Silvia? Parabéns, Silvia, felicidade, muita paz, muita alegria, receba também os nossos parabéns. Juntamente com a Juliana, estão lá Roseli, Terezinha, Silvia, Juliana e também o Carlos, o Luiz, o Arthur e o Maicon, galera da JM Embalagem, lá da margem esquerda. A Heloísa Lana tá ligada com a gente no bairro Bateias, beijo para você, minha amiga, pedindo uma música, oferecendo para Dalci e pra Andréia, lá da margem esquerda. Obrigado, queridona, seja bem-vinda. A Luzia Isabel Vipel, do Baú Central em Ilhota, o Paulo Sérgio tá ligado na margem esquerda, a Ana Gesser do Biochor Baixo participando também, a Olinda Santos do bairro Bateias. Alô, Olinda, beijo pra você, seja bem-vinda. A Clair Dalprá, do Santa Terezinha, também tá participando. Murilo Henrique, do bairro Bela Vista, manda um abraço pra galera da empresa, a empresa Cor com Amor, toca Pablo Tomara, pedido do meu companheiro de trabalho, o Raul. Alô, Raul, abraço, pedindo o Pablo. Pablo canta muito, né? Daqui a pouquinho eu toco pra vocês, galera. Obrigado pela audiência aí, pessoal da empresa Cor com Amor, lá do bairro Bela Vista, também sintonizados aqui com a Sentinela FM. Bom trabalho, galera. Boa tarde, Gil, quero participar do prêmio. É o Mário Dickman do Santa Terezinha. Que maravilha, seja bem-vindo também aqui, meu amigo.
0: Oi, Gil, boa tarde, Tere França do Alto Gasparinho, toco uma música com João Neto e Frederico, quero participar do sorteio, ótima quarta-feira pra nós, aqui parou de chover, esperamos que continue assim, beijo.
2: Valeu, Tere, beijo pra você, queridona. João Neto e Frederico, ô vida.

O Murilo Henrique, a galera lá da do bairro Bela Vista, da empresa Cor com Amor, e o Raul pediram e estão ouvindo. É o Pablo Tomara.

0: 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Cheiro de Culpado, Júnior de César, antes teve Pablo Tomara. E abrindo o bloco, João Neto e Frederico, Ouvida. Tô esperando a sua mensagem, 988-380192, valendo para você uma calça de tactel, oferecimento da loja T-Jams. 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
1: Maravilha, gente, seguimos em frente. A Janaína tá ligada com a gente no bairro Bela Vista. Alô, Janaína, beijo pra você, obrigado pelo carinho da sua audiência. Galera mandando mensagem, vamos ao WhatsApp aqui rapidão, valendo pra você hoje uma calça de tactel, oferecimento da loja Deixamos, a loja mais completa de Gaspar. Maria Otília Trainote da Costa tá ligada com a gente, obrigado, seja bem-vinda. Oi, Gil, aqui é a Leia do Santa Terezinha, gostaria de participar do sorteio. Tá bom, minha amiga, beijo pra você. Lembrando que a Maria Otília Trainote da Costa é do Gaspar Grande. A Jocely Dickmann tá ligado no Santa Terezinha. Alexandra Morim está com a gente.

0: tá ligada, oferecendo a próxima música pros ouvintes. Valeu, Kátia, beijo pra você. A Kátia do Gaspar Mirim, a Cefira Cecília Gervasi, também está na margem esquerda. Fale a Celina, fala Celina.
1: Boa tarde, Jô Dias, aqui é a Celina Vilvério Gasparinho, coloca no sorteio, valeu? E toca aquela música, Daniel, pra falar a verdade. Aquele abraço e ótima quarta-feira.
0: Valeu, Celina. Beijo, minha amiga. Agora tem Felipe Rodrigo, Ignora. Uma ótima tarde para você que está sintonizado com a Sentinela FM.

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Luan Santana, Olho Marrom. Antes teve Felipe Rodrigo, Ignora. Tô esperando a sua mensagem pelo 988-380192. Ó, valendo pra você hoje aquela calça de tactel, oferecimento da loja Deixamos, a loja mais completa da cidade. Tem intervalo comercial rapidinho e eu volto já já com mais músicas e também com mais participações. 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
1: Agora 15h24, seguimos em frente fazendo a trilha sonora da sua tarde desta quarta-feira, metade de semana, e a gente segue por aqui tocando o melhor da música brasileira pra você. Tem áudio chegando, vamos ouvir.
2: Oi, Gil, boa tarde, meu nome é Lissara, sou do bairro Santa Terezinha e eu gostaria de participar do sorteio, mandar um abraço pra todos os ouvintes.
1: Falou, minha amiga, beijo pra você, seja bem-vinda, boa sorte, obrigado, a Jaciara tá ligada com a gente, beijão, amigona. Fala, Ana Maria Nicoletti.
3: Ô Gil, manda um abraço pra Juliana. Boa tarde, Gil. Tudo bem? Aqui é a Ana do Gasparinho, tá? Eu quero participar do sorteio da calça, tá bom? Um beijo.
1: Valeu, Ana, beijo.
3: Gil, manda um abraço pra Juliana.
1: Tá dado um abraço pra Juliana. Valeu, linda. Beijo pra você. Obrigado, queridona. Não foi a Olinda que mandou, né? Deixa eu voltar aqui, agora me perdi no áudio, meu Deus, quem mandou? Ana Maria Nicoletti, né? Ana Maria Nicoletti que mandou esse áudio aqui pra gente. Agora sim, vamos ao áudio da Olinda Alexandre. Fala, Olinda.
4: Boa tarde, Gil. Sou a Olinda aqui do bairro Santa Terezinha. Queria participar desse sorteio, manda pra mim essa calça. Quero oferecer a música Cabeça Branca aqui na facção Três Corações. A Lenita, Paulo e pra mim, né? Valeu, uma boa tarde.
1: Tá bom, linda, beijo pra você, minha amiga, seja bem-vinda, obrigado pelo carinho da sua audiência, mais óbvio chegando, vamos ouvir quem tá mandando o recado.
5: Boa tarde, Gil, Tânia Mello, Águas Negras, eu quero participar do sorteio da calça de tactel, um abraço, uma ótima tarde, Gil.
1: Valeu, minha amiga, beijo pra você, obrigado pelo carinho da sua audiência, Tânia sempre ligada com a gente, participando e aproveitando aqui as promoções que estão sempre rolando no nosso WhatsApp. Quem pediu está curtindo.

0: Sentinela FM, aqui só música boa no Comando Popular. Talagaço, Loira Tatuada, antes de Thierry, Cabeça Branca. E você já mandou sua mensagem? Dá tempo ainda, viu? 988-380192 para você concorrer a uma calça de tactel. 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
1: Na Loira Tatuada. Era pra ser só um beijo, mas acabei levando pra casa. Eita, coisa linda!
0: É o nosso Comando Popular da tarde dessa quarta-feira. Tempo carrancudo, meio chuvoso, meio chove, não molha. Maísa Viva de Amorim, da margem esquerda, tá ligada com a gente. A Kátia Perti, também participando. Alô, Kátia, beijo pra você. A Marcelina Cesarino, de Ilhota, do Baú Baixo. A Edinaldo, do Baú Baixo, também tá participando. Obrigado, minha amiga, seja bem-vinda. Ela é a filha Ana Beatriz. Sejam bem-vindas. A Cláudia da Trindade, também na margem esquerda. Maridão Hugo Borges Varela. A Rita Pagno tá ligada com a gente no Santa Terezinha. A Tiziana da Trindade, da Trindade, da margem esquerda, também sintonizada com a Sentinela. Tem mais gente ligada aqui, deixa eu ver quem é. Travada no WhatsApp. Boa tarde, Gil. É o Anderson do Santa Terezinha. Quero participar do sorteio. Tenho medo da altura. Mesmo, cara? Tem medo da altura? É complicado, né? É altura pra quem tem segurança, né, Anderson? José Altair Schell. Abraço, meu amigo. Seja bem-vindo. Tá participando lá do bairro Gasparinho. Seja bem-vindo também e obrigado pela sua participação. Fala, Ana, minha amiga.
2: Boa tarde, Gil Dias. Ana Eifler, do bairro Lagoa. Quero participar do sorteio dessa calça de dactel.
0: Tá participando, Ana. Boa sorte, viu, amigona? Solange Terezinha Deixas, tá ligada no bairro Figueira. Boa sorte também. A Gilda Costesser, ligada no centro. A Gilda, o Antônio Carlos Costesser, também a Juana Costesser. Família Gente Boa, ligada também com o nosso Comando Popular nessa tarde maravilhosa. Vamos falar agora de promoções. 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

Ana Castela, olha onde eu tô. Ninguém muda nada, ninguém se olha dessa forma, né? Antes teve Talagaço, loira tatuada e Thierry, cabeça branca. Agora começou rapidinho, volto já, daqui a pouquinho tem um sorteio, viu gente? Tem um sorteio de uma calça de tactel, oferecimento da loja T-Champs. 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
5: Agora 15:43, daqui um pouquinho sorteio. Agora tem Diego e Arnaldo.

0: Sentinela FM aqui no Comando Popular, Disque Recaída, Diego e Arnaldo, pra você curtir. Antes de aqui, teve músicas, a galera pediu, a gente tocou e de repente não conseguiu tocar a sua. Não fique triste, pede amanhã que eu toco pra você. A Rosa do bairro 7 de setembro tá ligada com a gente, a Sueli Bittencourt do Arraial tá com a gente também nessa tarde maravilhosa. Deixa eu pegar aqui, quem faltou aqui falar. Minha amiga Zumira Casari. Oi, Zu, tudo bem, Zu? Tudo certo, Zu. No finalzinho encontrei tua mensagem aqui. Obrigado, seja bem-vindo e boa sorte aqui no sorteio do Comando Popular. Valdir Souza, lá do Posto Julinho, também participando. A Rosileia dos Santos, do Santa Terezinha. Alcir Vieira participando também. A Maria do Baú. Fala, Maria, beijo pra você. Seja bem-vindo, obrigado pelo carinho da sua audiência.
1: Gil, boa tarde, Gil. Hoje eu aqui é a Maria do Baú. A minha mãe, Gil, pediu pra vocês mandar uma música pra ela.
0: Opa.
1: Ela ama muito. Pode ser Lembranças, pode ser Flor do Meu Jardim, pode ser qualquer outra música aí do Teodoro Sampaio. Ela tá lá no Braço Baú da casa da minha irmã, na Aparecida e no Ari. E ela, minha irmã, mandou. Ela pediu música da rádio. Valeu, Gil. Obrigado, querido.
0: Ô,
1: me
0: Maria.
1: Coloca no sorteio aí a Maria do Baú, a Dona Cacilda. Tá bom?
0: A dona Cacilda, é isso? Alô, dona Cacilda, beijo pra senhora, mãe da Maria. Pena que o programa já tá acabando, né? Amanhã eu toco pra você. Beijo, queridona. Felicidade aí, tudo de bom. A Rosita Miller, também do bairro 7, tá ligada com a gente. Tem intervalo rapidinho e eu volto já já com o sorteio. Segura aí. 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
1: Agora 15h52, minha amiga tá ligada no bairro Figueira, não posso deixar de citar, né? A minha amiga do bairro Figueira, cadê o WhatsApp dela aqui? Cadê aqui? Meu Deus do céu, tanta gente aqui. A Maria Salete dos Santos, né, Maria? Tava deixando você de fora, mulher. Eu vi seu nome aqui, enrolei o WhatsApp pra cima e você ficou lá embaixo. Vamos então recuperar aqui. Valeu, minha amiga, beijo pra você. A Ida também do bairro 7, tá ligada participando. Alessandra do Santa Terezinha, beijo pra você, minha amiga. Vamos ao sorteio. Atenção, sorteador trabalhando. 47 99741, final 76. A ganhadora da calça de tactel da loja Deschamps é Olinda Santos do bairro Bateias. Alô, Olinda, parabéns, minha amiga, parabéns. Olinda, é só você esperar nosso contato, aí você passa lá na loja Deschamps, apresenta seu documento e pega seu brinde. A você que esteve com a gente, você que não faturou o brinde, não fique triste, amanhã tem muito mais. Obrigado pela sua audiência, pela sua preferência. 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Segue a gente lá no arroba Sentinela do Vale FM e também no arroba Gil Pereira Dias. Valeu, gente, grande abraço e até amanhã. Fui!

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Meu povo querido Bolsonaro. Não, pera, que isso? Que é isso? Eu tô no programa de rádio ou tô narrando rodeio, produção? Que é isso? Alguém pode me explicar, não?

é que vocês estão, gente? Boa tarde, tudo certo? Robson Krause na comunicação de mais um show de bandas, hein? Quarta-feira, hoje eu tinha que estar assim, ó. Aos corações apaixonados, muito boa tarde. Show de bandas tocando seu coração. Hã? Gostaram, né? Vamos falar sério agora. Boa tarde, gente. Robson Krause na comunicação do show de bandas. Até 6 horas, trazendo as melhores do bailão nas ondas da 97.9, a sua Sentinela FM. Trazendo muita música boa do bailão. WhatsApp liberado, tá? 988380192. Pra você mandar aquele zap esperto, zapear com a gente. Dizer como é que tá sendo o seu fim de tarde. Tá chovendo, né? Também apavorado, não dá pra abrir o Instagram, daí tu olha os dois, é o Coutinho ou é o Peter Scheuer? Meu Deus do céu, amado Jesus! Mas é necessário, né? É necessário, é um trabalho realmente de extrema importância, com toda certeza. Meus amigos, show de bandas até às 6, tá? Trazendo as melhores do bailão pra você que tá ligado com a gente na Sentinela FM. Vamos começar com música, vambora, vai. Eu nem programei a primeira música, vocês têm ideia. Eu vou tocar aqui, ó, vou abrir. Abri bem já. O barquinho azul. JM. É boa, cara, é boa. Inclusive, eu tava vendo o Instagram. Peraí, para a música aí. Eu tava vendo o Instagram de manhã e o Clayton, né? O Clayton Borges, que é a voz icônica do JM, né? Ele postou um vídeo com um violão que eles fizeram dentro do ônibus, faziam os grandes sucessos do JM. E essa daqui é uma delas, lá nos anos 90. Top, né, cara? É tão bacana a gente ver essas histórias da música do sul do Brasil, de onde surgiu, como nasceu. E se tornam imortais, né? Barquinho Azul, JM, abrindo o show de bandas.

0: o som da banda universitária. E a toalha de banho aqui no nosso show de bandas de quarta-feira.
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0: Agora 4:15.

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3: Vamos lá, 4h24, Show de Bandas segue aqui na Sentinela FM nessa tarde bacana de quarta-feira. Vamos ver o pessoal ligado com a gente. Boa tarde, boa tarde. Oi, Terezinha. Boa tarde.
4: Boa tarde, Robson.
3: Boa tarde, Terezinha. Terezinha Vitorino, abraço, boa tarde. Vambora, aquele abraço. Edinalda, pessoal do Baú Baixo, tudo bem, Edinalda? Como é que tá? Pedindo pra tocar, se possível, Alice. Claro, é possível sim. Já eu vou disparar a Alice aqui no programa. Sucesso dos atuais, né? Um abraço especial. Já disparando Alice, já vou aproveitar o link, já vou aproveitar o ensejo e oferecer também lá pro seu Cláudio, dona Ana Schneider e pra pequena Alice, né? Grande abraço à família aí do Gaspar Grande. Uma boa tarde. Alô pro seu Zeca também, seu Zeca Schneider, que é irmão do seu Cláudio. Tá lá no rancho, tá chovendo, ele tá lá no rancho arrumando o que fazer, sabe? E a mulher dizendo: vem, homem, tomar café. Não, tem que picar lenha. Vem tomar café. Não, eu vou ver se a motosserra pega. Não pega. Deus o livre, aquele abraço, povo querido demais, hein? Pessoal aí do Gaspar Grande, boa tarde. Oi, Maria.
5: Boa tarde, Robson. Robson, bota uma música aí pra Dona Cacilda, ela está lá no Braço Baú. Pediu pra que alguém mandasse música pra ela da
3: Sim,
5: rádio.
3: Tá.
5: Sentinela. Então, ele tá falando aqui a Maria do Baú e me coloca aí pra botar uma música pra ela, Robson. Bota
3: Sim.
5: uma da que você gosta aí.
3: Beleza.
5: Ela gosta de toda. Ela gosta de música da Amado Batista, ela gosta de Tadeu Sampaio, ela gosta da Lembrança, da Porca Velha.
3: Só coisa boa. Só coisa boa.
5: A Rosa Branca.
3: Só coisa boa.
5: Qualquer um aí que você botar pra ela, Robson, muito grata.
3: Tá bom.
5: Meu querido.
3: Opa.
5: Ana Cacilda vai fazer 92 anos. Tá lá
3: Oita.
5: No braço da casa da minha irmã e do meu cunhado, Aparecido e do Ari.
3: Idade tá linda, bom? Né? Tá bom.
5: Um abraço, Robson.
3: Valeu. Um abraço. Idade linda, né, gente? Meu Deus do céu, amado. Coisa boa. Pra você que tá ligado com a gente e participando da nossa programação, uma ótima tarde, hein? Vamos ver aqui, vamos ver quem tá mais ligado com a gente. Ô, meu amigo Edemir, boa tarde, Edemir, como estás, meu amigo? Tudo certo? Como é que tá as coisas por aí? Tá chovendo?
6: Tá chovendo aí, aqui tá chovendo.
3: A Leti também tá chamando o Edemir pra dentro de casa, pra tomar café. Senão eu não tenho nada pra fazer dentro de casa, acabou a Copa, aí eu não tenho nada pra fazer dentro de casa. Vou ficar aqui mesmo, na garagem. E a Leti chamando, né? Vem tomar café, homem do céu. Pelo amor de Deus. Um abraço pra Leti e pro Edemir, pessoal ligado com a gente. No Poço Grande. Ai, ai. A Heloísa tá ligada com a gente também, pedindo uns atuais. Daqui a pouco, setembro, eu também disparo o Barco do Amor, tá bom? Um abraço, Heloísa, pessoal do Bairro Bateias. Ai, ai. Vamos de música, vamos de música. Já eu continuo. Os pedidos do WhatsApp.
7: Alice.
3: Ela chegou. Os atuais.

0: Aí o som dos Montanari aqui no nosso show de bandas com o gosto doce da paixão. Já volto, tá?
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0: 4:34.

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0: Vambora, gente. 19 minutos faltando para 5 da tarde. 19 para 5. De volta o nosso show de bandas. Trazendo as melhores do bailão, né? Para você que tá ligado nas ondas da Sentinela FM. Vamos lá. Meus amigos. 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
0: 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Alô, Valdir, um abraço pro Valdir, né? Oferecendo música pra, né? O Saci, oferecendo música pra neta Gabriele, pra esposa Lucimara. Pessoal ligado com a gente, um abraço, boa tarde. A Isolete já chegou por aqui, um abraço a Isolete, pessoal do Poço Grande, né? E pedindo, oferecendo pro amor dela, o Edemir, Quarta Love, oi, oi, oi, hein, Edemir? Aí sim, né? Aí sim, né? Um abraço, casal querido! Fala, Ivonete.
2: Boa tarde, Robson. Toca uma música com a terceira dimensão. Qualquer uma, tá? Beijo.
0: Tem uma bem boa aqui. Disparada assim pra quarta-feira. Um abraço, Ivonete. Ivonete. Pra Isolete também, mas pra Ivonete. Um abraço, boa tarde. Vambora de música, então, boa. JM. A namorada que sumiu.

0: Terceira Dimensão e a novela das nove aqui no show de bandas.
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0: Agora 4:51.

0: Muito bem! 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
0: 2 minutos, 1 agora, faltando para 5. De volta o nosso show de bandas, trazendo para você as melhores do bailão, né? Muito bem, muito bem. Dando sequência aqui no nosso programa, né? Pessoal ligado com a gente, mandando recadinho, participando. Vamos ver aqui o pessoal ligado com a gente, dando atualizado aqui no zap. Vamos lá. Alô, Zumira, abraço, Zumira. Pessoal ligado com a gente no Sertão Verde, abraço, boa tarde. A Cleni também do Sertão Verde, né? Tá ligada com a gente, pedindo música do Champion, Você Me Tira do Ar, oferecendo pra facção da Zumira. Show de bola, show de bola. Então vambora, vambora. Champions.

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0: Selma. E ela, bandida. Pra você ligado no show de bandas de quarta-feira.
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0: Uma passadinha no setor de faturamento aqui da rádio. Já volto, é rápido, tá?
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0: Agora 5:10.

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4: Muito bem, agora 5:18, né? 5:18. Nosso show de bandas seguindo aqui na programação da Sentinela FM nessa tarde de quarta, 22 de julho. Vamos que vamos, né? Trazendo as melhores do bailão pelas ondas da 97.9, a Sentinela FM. Gente, você ligado no nosso programa, ligado com a gente, tá no trabalho, um bom trabalho, obrigado às minhas amigas faccionistas, pessoal nas empresas, onde quer que você esteja, né? Aquele abraço especial, tá no trabalho, tá na lida, obrigado pelo carinho, tá? Você que já tá em casa, um abraço especial também, você ligado com a gente aqui, tá? Um abraço pra você que está nos dando a carinha e a carona também, forte abraço, né? Pra todos. Nosso show de bandas trazendo as melhores do bailão sempre. As ondas da 97.9, a Sentinela FM, 22 anos no ar. Vamos fazer o seguinte: vamos trazer um momento da música gaúcha no programa? E ó, hoje tá bem especial, tá bem bacana. Momento da música gaúcha chegando agora.
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4: Deixa eu mandar um grande abraço pro meu povo querido lá de cima do Alto Gasparim. Um abraço especial pro seu Agostinho Marchetti. Um abraço, seu Agostinho, boa tarde. Obrigado pela audiência de sempre, tá? Pelo carinho. Um abraço, meu amigo Cleiton e toda a família também. Um abraço pra Tere França, né? Que sempre tá ligada com a gente. Um abraço, Tere e toda a família. A Tere, o Calo, todo o pessoal por ali também no Alto Gasparim. Um abraço especial, boa tarde pra todos, tá? Muito obrigado pela audiência. Eu tenho certeza que essa, o meu amigo, o seu Agostinho Marchetti, ele vai dançar, ele vai pegar um litro lá agora, daquelas que ele fez bem caprichada, e vai dançar. Oh, estou vendo, estou prevendo isso agora. Quer ver? Porca véia, lembranças, no momento da música gaúcha. Essa é boa, né, seu Agostinho? Hã? Eu uso livre.

0: Esse é o som do Carisma, rapaz do céu. Volte pra mim, pra você ligado aqui no nosso show de bandas de quarta-feira. Que som bacana, né?
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0: 5:32.

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0: Agora 5h39. Show de banda segue aqui na Sentinela FM. Trazendo as melhores do bailão pra você que tá ligado, tá? Ô, seu Henrique, abraço, meu querido. Boa tarde.
1: Obrigado. Boa tarde, Léo. Quero ouvir a música Porto Alegre é Longe. Tô pegando ônibus pra gente curtir ela. Muito obrigado. Um abraço pro amigo. Léo, não. Robson Kraus. Me enganei.
0: Faz parte, seu Henrique. Tá perdoado, tá? Faz parte, acontece, né? Mas vamos e viemos. Eu sou muito mais bonito, né?
2: Hã? Tá louco?
0: Sou muito mais bonito, né? Sou muito mais eu, né? Pelo amor de Deus, né? Ele é meu amigo, mas é feio. Ai, ai, ai. Grande abraço, Henrique. Boa tarde, tá? Ô, Elida, tudo bom? Ela disse que tava dançando essa música aqui. Qual? Aí, ó. A do Carisma, né? Abraço, Elida. Uma grande tarde, tá bom? Já comecinho de noite, né? Olha aqui, ó. Boas ações a gente tem que replicar. Boas ações é algo sensacional. Eu anunciei aqui, acho que foi na segunda-feira, algo assim, que o seu Nils mandou, que tinha um celular, né? Tinha esquecido lá no braço do baú, ele encontrou. E olha o desfecho disso aqui, ó.
3: Boa noite, ô Robson, tudo bem aí?
0: Tudo certo.
3: Hoje mesmo eu fui a Gaspar lá na Cravil, aí fui lá entregar aquele celular da moça. Lá, ela ficou sabendo, a minha irmã mora lá no Alto Gasparinho, aí entraram em contato, aí pegaram meu telefone, a irmã dela pegou. Aí ligaram pra cá, eu disse, não, pode deixar que o Nilson leva, amanhã de manhã. Eu tenho que ir na Ilhota também. Deu tudo certo. Ela agradeceu. Valeu. Obrigadão, tá, Robson?
0: São pequenas ações que nem essa que a gente vê que o mundo ainda tem jeito. O mundão velho tem jeito ainda. É só querer. Senhor Nilson, um grande abraço, parabéns pela atitude. E contem sempre com a gente, tá? A gente também divulgou aqui e essa corrente do bem chegou aonde precisava. A pessoa que acabou esquecendo o celular. Que bacana. Isso aquece o nosso coração. Isso fica realmente. A gente fica muito emocionado com isso. Que bacana. Emocionado, vamos ficar agora com o momento do modão. Vocês querem ver uma coisa? Vinheta.
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0: Alan Aladim. Eu sou livre. Só liguei pra dizer que te amo. É quarta-feira.

0: mais um baita sucesso aqui no show de bandas. San Marino. Com dois apaixonados para você ligado nas ondas da 97.9, a sua Sentinela FM, em mais uma edição do nosso show de bandas desta quarta-feira. Gente, vou intervalo comercial, já já eu volto com a parte final, tá bom?
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0: Faltando 9 para 6.

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5: Acabou-se o que era doce. Show de banda chega ao ponto final desta super tarde para você ligado. Obrigado pela sua audiência, hein? E claro, você ligado com a gente sempre, toda tarde na Sentinela, no seu fim de tarde, fazendo companhia o show de bandas. Amanhã, encontro marcado às 16 horas. Uma excelente noite e até amanhã.

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3: Viver com os olhos de Deus é olhar o mundo com esperança. Louvado seja o nome de nosso Senhor Jesus Cristo, para sempre seja louvado. Amados irmãos e irmãs, paz e bem. Sou César Costa, das equipes de Nossa Senhora. Sejamos gratos a Deus por nos dar a vitória por nosso Senhor Jesus Cristo. Portanto, meus amados irmãos e irmãs, sede constantes, sempre trabalhando na obra do Senhor, sabendo que nada que fizerdes a serviço do Senhor é inútil. E que nunca fiquemos cansados de fazer o bem, porque se não desistirmos, ao chegar a hora, colheremos o que plantamos. Salve Maria! O anjo do Senhor anunciou a Maria, e ela concebeu do Espírito Santo. Eis aqui a serva do Senhor, faça-se em mim segundo a vossa vontade. E o Verbo de Deus se fez carne e habitou entre nós. Ave Maria, cheia de graça, o Senhor é convosco. Bendita sois vós entre as mulheres, e bendito é o fruto do vosso ventre, Jesus. Santa Maria, Mãe de Deus, rogai por nós, pecadores, agora e na hora de nossa morte. Amém. Glória ao Pai, ao Filho e ao Espírito Santo. Glória ao Pai, ao Filho e ao Espírito Santo. Glória ao Pai, ao Filho e ao Espírito Santo. Amém. Era uma vez um velho homem sentado na entrada de uma cidade do Oriente Médio. Um jovem aproximou-se e disse: nunca vim aqui. Como são as pessoas que vivem nesta cidade? O velho respondeu com uma pergunta: como eram as pessoas na cidade de onde você vem? Respondeu o jovem: egoístas e maldosas. Esta é, aliás, a razão pela qual estava bem contente em sair. O velho respondeu: você encontrará as mesmas pessoas aqui. Mais tarde, outro jovem aproximou-se e perguntou exatamente a mesma coisa: acabo de chegar à região. Como são as pessoas que vivem nessa cidade? E o velho respondeu igualmente com uma pergunta: como eram as pessoas na cidade de onde você vem? Respondeu o jovem: eram bondosas, acolhedoras, honestas. Eu tinha bons amigos. Tive muita dificuldade em deixá-la. Respondeu o velho: você encontrará as mesmas pessoas aqui. O mercador, que estava dando água a seus camelos ali perto, e ouviu as duas conversas. Quando o segundo jovem se afastou, ele disse ao velho com um tom de reprovação: como poderia dar duas respostas totalmente diferentes à mesma pergunta feita por duas pessoas? Respondeu o velho: aquele que abre o coração modifica também seu olhar em relação aos outros. Cada um carrega o seu próprio universo no coração. Queridos irmãos e irmãs, vemos o que vemos a partir de nós mesmos. No entanto, certas realidades da vida são às vezes muito dolorosas, e existem aqueles cuja vida consiste em uma queixa lancinante, e aqueles que passam por elas com certa doçura. Somos todos marcados por nossas histórias respectivas. O essencial é achar em nossa vereda pessoas que tomam nossa mão e nos ajudam quando tropeçamos. Elas são o sinal visível da presença de Deus no coração de nossa humanidade. Elas nos ajudam a ver e, especialmente, a viver a vida de forma diferente. De fato, através do nosso coração, a visão do mundo transforma-se completamente, pois a fé, a esperança e o amor são os olhos com os quais marchamos em nosso caminho de santidade. A partir deste momento, viver com os olhos de Deus significa olhar para o mundo com fé, isto é, ter sempre confiança em outros, reconhecer que mesmo se chegar a se perder, ele poderá corrigir-se e reencontrar-se de pé no caminho da vida. Há, portanto, essa confiança no ser humano, apesar de suas fraquezas. Viver com os olhos de Deus é olhar o mundo com esperança. A esperança deixaria nosso coração para sempre se não existissem sinais que nos dizem que o tempo é, às vezes, esse período necessário para que o ser humano possa fazer suas próprias descobertas e amadurecer seus fracassos. O amor permite respeitar o caminho pessoal de cada ser humano, acompanhá-lo mesmo se errar e, acima de tudo, regozijar-se quando se reencontra novamente. O amor tem sempre um toque de compaixão, permitindo-nos assim viver o perdão, ou melhor ainda, a reconciliação. Ter fé, esperança e amor permite-nos olhar o mundo de forma diferente, pois cada um de nós carrega o universo em seu coração.
2: Infinitas graças vos damos, soberana rainha, pelos benefícios que todos os dias recebemos de vossas mãos liberais. Dignai-vos agora e para sempre tornar-nos debaixo de vosso poderoso amparo. E para mais vos agradecer, vos saudamos com uma salve rainha, mãe de misericórdia, vida, doçura e esperança nossa, salve. A vós bradamos os degredados filhos de Eva, a vós suspirando e gemendo, chorando neste vale de lágrimas. Eia, pois, advogada nossa, esses vossos olhos misericordiosos a nós volvei, e depois deste desterro, mostrai-nos Jesus. Bendito é o fruto do vosso ventre, ó clemente, ó piedosa, ó doce sempre Virgem Maria. Rogai por nós, Santa Mãe de Deus, para que sejamos dignos das promessas de Cristo. Amém. O Senhor esteja conosco e Ele está no meio de nós. Abençoe-vos o Deus Todo-Poderoso, Ele que é Pai, Filho e Espírito Santo. Amém.

0: Você ouviu pela Rádio Sentinela a oração da Ave Maria.
1: Maria, minha mãe, Maria.
0: Bom final de tarde a todos.
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8: 18 horas, 17 minutos.

Eles só do posto de gasolina, os guardas noturnos, as faccionistas. Muito obrigado, viu? E os internautas nos quatro cantos do planeta, com som e imagem. A todos vocês, uma ótima

18 horas com mais 19 minutos. Muito boa noite pra você. 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

0: aí, a partir de agora você acompanha as manchetes que movimentou o mundo esportivo nesta quarta-feira.
1: Dá-lhe, garoto!

São Paulo, Palmeiras anuncia proposta por Danilo. Rio de Janeiro, Flamengo recebe sinal verde de Almada para acerto com o Atlético de Madrid. Futebol Internacional, Roberto Carlos confirma a compra de clube paulista ao lado de Ronaldo. São Paulo, Juia, a joia do Palmeiras, aparece na lista de promessas para a Copa do Mundo de 2030.

capital paranaense, Atlético terá novo gramado sintético na Série A. Campeonato Brasileiro da Série B, ontem os dois catarinenses venceram no torneio. Copa Sul-Americana, Santos encaminha a vaga próxima fase. Hoje é a vez de Vasco da Gama e Grêmio.

18 com mais 27 agora. Você acompanha tudo isso aqui na 97.9 FM, fazendo uma verdadeira legião de amigos. Trazendo as primeiras informações, Roberto Cado revela que comprará clube paulista ao lado de Ronaldo. Reorganizar os clubes. Roberto Carlos será mais um pentacampeão mundial a integrar o projeto da SAF do Inter de Limeira de São Paulo. Depois de Ronaldo admitir participação nas negociações nos últimos meses, o ex-lateral esquerdo revelou que também fará parte do grupo de investidores responsável, claro, pela aquisição do clube paulista. Eu e Ronaldo estamos comprando a Inter de Limeira agora junto com Eurico e com dois sócios nossos, um africano e um árabe. Ou seja, vamos pouco a pouco entrar outra vez no futebol do interior para possam, além de ter grandes jogadores indo para a seleção, reorganizar esses clubes, afirmou Roberto Carlos durante a entrevista à imprensa paulista. O projeto é liderado pelo executivo Eurico Ambroghini, nome conhecido no mercado da SAF, o ex-diretor de operações do Cruzeiro. Durante a gestão de Ronaldo, ele também trabalhou ao lado do ex-atacante do Valladolid, da Espanha, e foi conselheiro da própria Internacional em Inter de Limeira entre 2019 e 2021. Em abril deste ano, o Conselho Deliberativo da Inter aprovou a proposta apresentada por Ambroghini para transformar o clube em SAF. O plano prevê investimento total de 450 milhões ao longo de 10 anos, com a meta de crescimento esportivo e financeiro, claro. O objetivo de colocar a equipe na Série A do Campeonato Brasileiro em até 8 temporadas. Legal, legal, hein? Roberto Carlos, campeão do mundo. Do Ronaldo, fenômeno. Vão fazendo aí nos dois primeiros anos, entre 2026 e 2027. O aporte previsto é de 20 milhões. Os recursos serão destinados ao fortalecimento do futebol profissional, investimento das categorias de base, modernização da estrutura administrativa e tecnologia, além de melhorias no centro de treinamento do estádio Major Levi Sobrinho. De Limeira vive um momento de reconstrução. Atual líder da Série C do Campeonato Nacional, o clube também tem o objetivo de voltar à elite estadual na próxima temporada. Este ano não conseguiu acesso à Série A2. Olha só, fundado em 1913, o Inter viveu o auge de sua história na década de 80. Em 80 a 86, tornou-se o primeiro clube do interior de campeão paulista ao derrotar o Palmeiras na decisão. Dois anos depois, conquistou a Série B do Campeonato Nacional. Desde então, alternou acessos e rebaixamentos até voltar a disputar competições nacionais nos últimos anos. Parabéns aí o Ronaldo Fenômeno, também o Roberto Carlos, que fizer história na seleção brasileira. E vamos aí dar aquela força, aquele apoio à Inter de Limeira de São Paulo. Esse é um trabalho interessante para que sirva até de exemplo para outros jogadores, né? Nós temos um exemplo aqui no município de Gaspar também, né? O Dudu Bendini, hoje no futebol do Japão. O Alexandre, popular alemão, no futebol da Espanha. Firmaram a parceria com o Tupi, o nosso clube tradicional do município de Gaspar, para investimentos nas categorias de base.
também na estrutura do trabalho profissional do Tupi. Legal demais, hein? Dudu Bendino, tive o prazer de tomar um café com ele na casa, né? Da família, assim que ele foi para o futebol japonês. O Alexandre Alemão também conheci na base do Tupi, lá com seus 9, 10 anos. Todo o pessoal que saiu ali do Alviverde Gasparense para o mundo do futebol. Dudu Bendino no futebol do Japão e o alemão popular, o Alexandre popular alemão no futebol da Espanha. E formaram a parceria aí com o Clube Atlético Tupi.

0: 18 horas com mais 32 minutos.
1: Flamengo!
0: Olha, eu vou falar do Flamengo aqui, ó. Pra garantir meu emprego aqui na rádio, tá certo? O meu diretor tá de olho em mim faz tempo já.
2: Alô, bem-vindo!
0: Pois é, o Flamengo tem sinalização positiva de Almada e corre para acertar detalhes com o Atlético de Madrid. O Flamengo deu mais um passo para contratar Thiago Almada, seu principal alvo nesta janela. Após sentar com seu empresário e analisar as propostas, o meio argentino gostou do projeto apresentado pela equipe carioca. O negócio andou bastante, hein? Depois da sinalização positiva do jogador, o Flamengo agora corre para acertar os detalhes com o Atlético de Madrid. A informação foi divulgada primeiramente pela assessoria de imprensa da equipe carioca. Antes de enviar a proposta no papel, a diretoria rubro-negra discute com o clube espanhol os últimos detalhes, como forma de pagamento, parcelas e o valor final do jogador. O Flamengo já tinha há alguns dias um acordo verbal com os representantes de Almada e conta com a boa relação com o Atlético de Madrid para concluir a operação. A expectativa é que o negócio seja fechado acima dos 20 milhões de euros, aproximadamente 115 milhões e meio de reais, oferecidos pelo River Plate da Argentina, mas não ultrapasse. No total de 28 milhões de euros, cerca de 161 milhões e meio de reais. Antes da Copa do Mundo, Almada recusou ofertas da Rússia, da Ucrânia e da Arábia Saudita. O próprio Flamengo chegou a fazer uma sondagem em junho e ouviu que o jogador tinha o desejo de continuar na Europa. Mas sem ofertas vantajosas do continente, até o momento ele passou a considerar a um retorno ao futebol sul-americano. O River Plate também chegou a ficar otimista pelo negócio e achava estar perto da contratação, mas viu o Flamengo crescer. Nas últimas semanas, a diretoria rubro-negra tem pressa para reforçar o time na briga pelos títulos do Campeonato Brasileiro e da Libertadores e, por isso, pressiona os envolvidos para a negociação não virar novela. O Flamengo conversa com outros dois alvos, mas no momento está concentrado todos os esforços na operação de Almada. O jogador será o nome mais badalado desde a janela de transferências. As posições são um centroavante e um ponta esquerda. Olha, eu já falei demais do Flamengo aqui, hein? Eu já vou garantir o leite das minhas criancinhas, já eu volto com mais informações do esporte pra vocês, até já.
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0: Legal, gente, 18 horas com mais 40 minutos, já estou de volta aqui na 97.9 FM, trazendo informações do campeonato de bote aqui do município de Gaspar. Olha só a 11ª rodada. A partir das 19:30 de hoje. Olha só, o Agenor vai duelar contra o Belchor Calinho. O Marola vai receber União. O Dili vai duelar contra a Associação Atlética Banco do Brasil. O Mitinho do bairro 7 vai duelar contra o Cruzeiro Sansão. Vamos ter também o Rony Gaspar, grande amigos do Adi Luciano. Da Mandaré do bairro Lagoa e Bar dos Amigos do bairro 7. Rony Bela Vista e Clube de Bote a Belchor. Folga nesta rodada, amigos do Johnny. Daí então a 11ª rodada do campeonato de bote aqui do município de Gaspar. Sul-Americana, ontem um catarinense, epa, um brasileiro em campo, um paulista, né? O Santos foi até a Venezuela, enfrentou enfrentar o Universidade Central e lá goleou o time da casa pelo placar de 4-1. Para o jogo de volta na próxima terça-feira, dia 28, o Santos pode até perder pelo placar de 2-0. E avança a próxima fase. São os playoffs, né? Das oitavas da Sul-Americana. Hoje vamos ter às 19h. A equipe Cruz Maltina vai enfrentar o Independiente Medellín da Colômbia, lá no estádio Atanásio Girardot. Também hoje, mas um pouquinho mais tarde, o Bragantino vai até a Lima, capital peruana, enfrentar o Sport em Cristal. Amanhã, a vez do Grêmio Porto Alegrense ir até o estádio Hernando Salles, lá na Bolívia, enfrentar o Bolívar. Jogos de ida dos playoffs da Copa Sul-Americana. Na próxima semana acontece os jogos de volta. Caso acontecer um empate em pontos no segundo jogo, a decisão vai para os pênaltis. Campeonato Brasileiro da Série B é onde tivemos dois catarinenses em campo e duas vitórias. E o Criciúma disparou, hein? Zarpou na liderança do Campeonato Brasileiro com a vitória de ontem lá no estádio Jorge Ismael de Biasi, lá no interior de São Paulo. Foi lá visitar o Novo Horizontino e lá venceu pelo placar de 1-0. Com isso, a equipe carvoeira é o primeiro colocado com 39 pontos. 5 pontos o segundo colocado, Vila Nova. E também venceu ontem o Fortaleza, 2-1. Quem venceu também 2-1 ontem foi o Avaí. Mas mesmo assim não deixou a zona do rebaixamento. Venceu Lanterna América, o América também, né? 19 jogos, uma vitória só, hein? Aí é de chorar também, né, velho? Hoje vamos ter 19h30, Operário e Ponte Preta. No mesmo horário, Ceará e CRB. 20h30 de hoje, Goiás, Sport Recife. 21h de hoje, Náutico e Londrina. Amanhã, 19h30, Atlético de Minas Gerais e São Bernardo, São Paulo. Também amanhã, às 20h30, capital Mato Grossense, Cuiabá e Atlético Goianiense. 21h30 tem Botafogo de São Paulo e Juventude.

pela Série A do Campeonato Nacional ontem. Um jogo isolado na Arena MRV Capital Mineira. O Atlético e Bahia empataram em um tento. O Bahia permaneceu na sexta posição com 30 pontos, enquanto que o Atlético Mineiro, décimo colocado, com 25 pontos. Hoje vamos ter às 19:30 Capital Paranaense, Estádio Couto Pereira, Coritiba e Palmeiras. 21:30 no Estádio Cícero de Souza Marques, em São Paulo, São Paulo e Atlético Paranaense. No mesmo horário na Capital Mineira, ou perdão, Capital Gaúcha, no Gigante da Beira Rio, Internacional e Cruzeiro. No mesmo horário na Arena Condá, em Chapecó, Chapecoense e Flamengo. Amanhã, 19:30, fecha a rodada número 19 da Série A, última do primeiro turno. No Itaquerão, em São Paulo, Corinthians e Remo. O artilheiro da Série A, Viveiros, do Atlético Paranaense, 11 gols. Carlos Vinícius, do Grêmio, 10 gols. Pedro Flamengo também tem 10. Joe Kennedy, do Fluminense, tem 9. E Breno Lopes, do Coritiba, com 8 gols. São os principais artilheiros aí da Série A. E tem na liderança Palmeiras, 41. Flamengo em segundo, 34. Fluminense em terceiro, 32. E em quarto, Bragantino, 30. Em quinto, o Atlético Paranaense com 30 também. Em sexto, o Bahia também tem 30. É o G6 até então da Série A. Na parte de baixo a coisa tá feia aqui, hein? 17º, Vasco da Gama com 20. 18º, Mirassol com 19. 19º, Remo com 18. E a Chapecoense, 9 pontos na 20ª colocação.

Zé, e o Palmeiras tem uma joia, é, que pode aparecer na lista de promessas para a Copa do Mundo 2030. O atacante Eduardo Conceição, de apenas 16 anos, aparece em uma lista de promessas que podem estar na próxima Copa do Mundo em 2030. Eduardo Conceição treina com o grupo de apoio aos profissionais do Palmeiras. Ele foi destaque da sub-17, sendo convocado para a seleção brasileira da categoria. Conceição tem contrato com o Palmeiras até 2029 e a multa de 100 milhões de euros, cerca de 580 milhões de reais na cotação atual. O grupo City fez contatos para entender as condições de negociar, assim como o Jürgen Klopp, quando atuava com o chefe global de futebol do Red Bull Bragantino. O atacante foi comparado a Endrick e Estevão, dupla formada na academia de futebol, que deu frutos dentro e fora de campo, sendo vendidos posteriormente ao Real Madrid e o Chelsea da Inglaterra. Abel Ferreira já acompanhou o crescimento de Eduardo. O português chegou a relacionar o jovem promessa para o jogo contra a Chapecoense no último antes da paralisação para a Copa do Mundo. Vamos ter aí alguns nomes, né, para 2030 que terão que deixar aí o selecionado nacional, né, gente? E até o próprio Carlo Ancelotti também, né? Fazer aquela mudança radical.

Rogério, o Palmeiras ainda aumenta a proposta por Danilo e aguarda a decisão do Botafogo. Palmeiras aumentou os valores da proposta pela contratação de Danilo e sinalizou o Botafogo com uma composição financeira em cerca de 28 milhões de euros, aproximadamente 162 milhões na cotação atual, 125 milhões de euros fixos e outros 3 milhões de euros em bonificações por metas e aguarda uma decisão do clube carioca. A questão agora, na visão do Palmeiras, é o Botafogo definir se quer negociar o volante para um clube do Brasil. A diretoria da equipe carioca ainda quer chegar aos 30 milhões de euros para liberar o volante. Diante disso, decidiu relacionar o jogador para a partida de quinta-feira amanhã contra o Vitória da Bahia, mas ainda irá discutir a proposta alviverde na noite desta quarta-feira. Ainda antes da Copa do Mundo, o Palmeiras conversou com o Botafogo sobre o interesse do atleta, sinalizando valores considerados substanciais, além de alternativas para viabilizar a negociação. Anderson Barros tem conversado quase que diariamente. O desejo dele é voltar para a casa dele. Ele acredita, eu acredito, mas depende também do Botafogo. O desejo dele é vir para o Palmeiras, afirmou Anderson Barros. É, já vai rolar um dinheirinho legal, né? Se tudo der certo aí, o dinheirinho vai rolar, vai comer sorto, né? 162 milhões na cotação atual, hein?

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2: Olá, gente amiga, nosso cordial boa noite de quarta-feira. Aquele abraço a todos que a partir de agora vai ficar ligadinho e acompanhando o programa Sertanejo Brasil Caboclo aqui na Rádio Sentinela do Vale 97.9 FM, Rádio Sentinela, Sentinela FM, 70 anos, fazendo parte da sua história aqui, né, na região do Vale do Itajaí, região norte do estado de Santa Catarina. Pontualmente 19 horas com mais um minutinhos. Então, um grande abraço a você, nosso cordial boa noite. Hoje é dia 22 de julho do ano de 2026. Sempre com muita alegria, muita satisfação. Estamos aqui ao vivo com mais um programa para você na Rádio Sentinela, que vai rodar até as 9, né? Sempre com essas músicas bem sertaneja, raiz, que contam a história bonita. Tá certo? Aqui no programa Sertanejo a gente gosta de rodar e todo mundo gosta de ouvir música mais sertaneja raiz, né? Tá certo? Então, um grande abraço a todo mundo, nosso cordial boa noite de quarta-feira. Preparamos aqui a história de A Sementinha com Lio e Léo. Aí já retorno na sequência aqui, né? Pra mandar aquele alô, aquele abraço a você que costuma, né? Tirar um tempinho pra dar aquela clicadinha, fazer o seu pedido musical, e a gente sempre aí dentro do possível, né? Quando pede uma música bem sertaneja, raiz, se não der, a gente vai conversando com o nosso ouvinte, vai trocando, porque às vezes não tem a música ou não é de acordo com o programa, né? Tá certo? Brasil Caboclo. Grande abraço a você que já tá enviando sua mensagem, você que tá ligadinho com a gente. Tava tendo um pouquinho também acompanhando o nosso camarada Miguel Vilvoque. Um abraço ao Miguel Vilvoque, vascaíno. Agora ele foi pra casa, né? Ver o Vasco da Gama, que já tá entrando em campo daqui a pouquinho, eu acho, né? Acho que é 19 horas, não sei, não vi ele direito ali, né? Um abração, o Vasco joga pela Sul-Americana. Com o Santos fez bem, né? Fez bonito, ganhou de 4-1 do time lá da Venezuela. Um abraço, Miguel, bom retorno. Miguel, que é vascaíno e também toca todos os dias o programa Sentinela Esportiva, das 18h15 até 19 horas. Então vamos levar a Sementinha, Lio e Léo. Já retorno já, para mandar aquele alô, aquele abraço a todo mundo que tá ligado aqui na programação da Rádio Sentinela do Vale. Grande abraço a todo mundo, boa noite de quarta-feira. Oh.

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1: Olha aí, vai aquele alô, aquele abraço. Você que está ligado aqui na 97.9 FM Rádio Cidela. Boa noite, você. 19 horas. Com mais 13 minutinhos, você está ligado no Brasil Caboclo aqui da Rádio Sentinela.

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1: Que beleza, 19 horas com mais 13 minutinhos, um abraço, boa noite pro Emerson Severino. Emerson, só música boa, tá certo? Um grande abraço. Milagre da Flecha já tá preparado. Ah, só pra dizer, né, que a música que foi da abertura ali, a Sementinha, foi lá pro nosso amigão, né, que pediu, né? Rapaz, fui ver depois, um pouquinho depois, né? Mas vou falar dele agora aqui, também da família dele, ligadinho com a gente. Milagre da Flecha, uma música bonita aqui do Barreirito, já vai rodar já já também. Tá preparado aqui, já pronto o bloco aqui, ó, Rei do Gado, Massa Falida. Já são inúmeras músicas, né? Que o pessoal pede bem no comecinho do programa, então a gente agradece a todo mundo. Um grande abraço lá pro Valdinei, rapaz dele tá lá, é, fazendo, preparando, né? O jabazinho pra semana, Valdinei. Porque estudo de carne aí é pra semana toda, né? Frango e linguiçinha, só vai, né? Que beleza, Valdinei, um abraço, boa noite. Ele queria ouvir a música Sementinha e foi rodada, né? Bem no comecinho, um grande abraço aí pra ele. Também a esposa dele. Se eu não tô enganado, é a Juliana, né? Grande abraço pro Valdinei e a Juliana, a margem esquerda ligadinha com a gente. Ô, seu Gilmar Cipriani, só música boa também, aquele abraço lá na BR-470, ligadinho com a gente, ouvindo a programação da Rádio Sentinela. Amaro Reis, aquele abraço. Amaro Reis tá mandando música aí pra todo mundo ligadinho com a gente, em especial também pro Marco Vanzuita, que é o primo, né? Ligadinho com a gente todos os dias, aquele abraço. É isso, Amaro, aquele abração. O seu Arnaldo Luz, aquele abraço. É ele que escolheu aqui o Rei do Gado, tá oferecendo pro Garrincha, pro Alemão, da Laís Presentes e pra todos os ouvintes que estão ligados com a gente. Então, um abraço, Arnaldo Luz, ligadinho na programação da Rádio Sentinela. Aquele abraço aqui também pro Valdecir. Essa música agora, a primeira, já vai ser dele, né? O Milagre da Flecha, o Milagre da Flecha, na realidade, né? Com João Mineiro e Marciano, lá pra nossa cidade de Itajaí, no bairro da Itaipava, ligadinho com a gente, aquele abraço aí pro Valdeci e toda a família, ligadinho aqui na programação da 97.9 FM Rádio Sentinela. Um grande abraço especial, mais uma vez aqui pro Emerson Severino. O Celinho Sucatas tá na sequência também, Celinho, trabalhando, correndo por aí, né? Que o Celinho não para, né? Roda pra nós aí, ó, Sonho de Caboclo, tá bom, Celinho? Um abraço, bom trabalho aí, tá bom? Trabalhando e ouvindo a programação da Rádio Cidade, a gente sabe que tem muita gente, né? Maria Gorete também trabalhando, é isso? Maria Gorete Souza, um abraço aí pra todas as facções e confecções aqui da nossa região, né? Do Vale do Itajaí, Baixo Vale do Itajaí, vamos dizer assim, né? Blumenau, Pomerode, Indaial, aquele abraço especial também aí ligadinho com a gente, as cidades de Guabiruba, Brusque, Canelinha, Camboriú, Itajaí. Grande abraço também para nossa cidade de Navegantes, aqui no Escalvado, Penha, Balneário de Piçaras, né? No bairro da Lagoa, do Balneário de Piçaras. Também tem gente ouvindo a Rádio Sentinela, né? Então, um grande abraço para lá. Um abraço tão especial aqui, Maria Gorete, que tá oferecendo, né? Para toda a família, lá do Steffi de Brusque, pro irmão dela que é o Chiru, pro sobrinho Laudir, os filhões ali, né? O Jonathan, a Jéssica, a Sinara, o Carlos ali do Barracão. Ela escolheu a Massa Falida do Duque Dalvan, já tá preparadinho pro outro bloco, tá bom? Grande abraço, Maria Gorete Souza. Sueli Bittencourt, nossa cordial boa noite. Eu acho que aqui, já no caso aqui, é Arraial do Ouro, né? Grande abração. Sueli Bittencourt, ligadinha com o programa Sertanejo, ouvindo a Rádio Sentinela, ouvindo o Brasil Caboclo. Boa noite pro Piava, ligadinho com a gente. Ô Piava, aquele abraço. Abraço também pro Zequidão, vai lá pra ele também, né? O Milagre da Flecha aqui no programa Sertanejo. E já na sequência, Barreirito, luz acesa. Um abraço pra todos que estão ligados com a gente, ouvindo a Rádio Sentinela, ouvindo o Brasil Caboclo.

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2: Então vai um abraço, um alô a você que está ligadinho aqui no Brasil Caboclo, aquele abraço, boa noite. 19:31, sonho de caboclo, esse era o pedido musical, né? Do Celinho, um abraço, Celinho, boa noite.

Vamos seguindo aqui o programa Sertanejo. Boa noite também pra Sueli Bittencourt, ligadinha com a gente. Já falei, né? Bairro do Arraial. Carlos Laurentino pediu uma música, tá oferecendo pro Zé Quildão aquele abraço especial. Nosso amigo Joanito, um abraço aí, ó. Boa noite. Indo pra casa, escutando o programa. Manda um abraço pro amigão lá, Augustinho Rocker também. Ah, logo, logo ele tá voltando a trabalhar, é verdade, né? Já tá dando tempo, já melhorou, né? Já deu tempo de melhorar, sarar o joelho. Tá pedindo aqui o milagre do ladrão, já tá preparadinho, tá bom? Daqui a pouco a gente roda com carinho ali pro nosso amigo Joanito. Grande abraço aqui também pro seu Lorival da Volta de Cima dos Espinheiros. Ele pediu aquela música que é essa aqui, pouca gente pede, mas é bonita. As Mocinhas da Cidade, Cunhou Berlabina e Nha Gabriela. Para todos os ouvintes do Brasil Caboclo, para todos os amigos dessa Lorival, aquele abraço especial. Sempre ligadinho com a gente. Nosso município da Ilhota, boa noite. Música para o meu amigo subtenente José Carlos da Silva, que tá mantendo o Bagatole, é isso, Bagatole? Aquele abraço, Bagatole, o Bagatole, tem que, eu não sei a pronúncia aqui, né? Grande abraço, ligadinho com a gente também, ligado aqui no Brasil Caboclo, Denilson da cidade de Indaiá, ô seu Denilson, aquele abraço. Estamos prevendo bastante chuva essa noite e de fato veio bastante chuva aqui na nossa região do Vale do Itajaí, né? É, seu Gilmar, eu tava falando e é verdade, grande abração. Seu Gilmar Cipriano ligadinho com a gente também na cidade de Indaial, como também se deu Nilson, aquele abraço. Um abraço pessoal aqui pro Gilmar, é esse o proprietário do celular aí, aquele abração aí, ó, mando um abraço lá pro Beto e pro Barona, estão lá no Arraial do Ouro, lá na floresta, lá no mato, grande, lá na cabana, grande abraço pro Bar do Maguila, da nossa margem esquerda, ligadinho com a gente, filho pródigo. Já tá preparadinho, vamos rodar já já, né? Filho pródigo com a dupla catarinense Júnior e Júlio, já na sequência a massa falida. Se não tô enganado, vamos ver aqui, foi a dona Maria Goretti que pediu, é ela mesmo, né? A gente já mandou um abraço aí especial pro irmão dela, que é o Chiru, também pro sobrinho Laudir, né? Chiroider, pros filhos Jonathan, Jéssica e também a Sinara. Pro Carlos e para todos os familiares. Massa Falida com Dudu e Dalvan é a segunda música. O nosso cordial boa noite também aqui, ó, pro Odi da cidade de Blumenau. Odi, Blumenau na escuta. Abraço para você também, tá bom, Odi? Abraço para tia Carmen, sempre ligadinha com a gente também, né? Um abraço para todas as facções, confecções, nossos guardas noturnos, vigias, porteiros. Hoje eu conversei com um amigo que também é vigia, né? Eles só não gostam dizendo que trabalha, mas estão trabalhando, ouvindo a programação da Rádio Sentinela. Nosso cordial boa noite a todos, então, os trabalhadores que já começaram 18 horas, né, vão até de manhã cedinho. Grande abraço, boa noite aqui para o Marcos Vanzuita, ouvindo o Brasil Caboclo e vendo o Vasco, não? Ou é mais tarde? Dá para me ver em casa, Marcos Vanzuita, aquele abração. Marcos Vanzuita, ligadinho com a gente, quer ouvir música do Lourenço Lorival, vai ter várias, né? Tá oferecendo também pro amigo Amaro Reis, pro amigo também, o alemão da Laís Presentes, aquele abraço especial, sempre acompanhando a programação da Rádio Sentinela do Vale, tá certo? Grande abraço. Ah, tá jogando já, ainda por enquanto tá 0-0, né? Ninguém tomou e nem levou, como diz o amigo. Que beleza, abraço Paulinho Fistarol, tá branco, que é nosso amigo também, ligadinho, Paulinho Fistarol, bem aqui, né? No centro de Gaspar, aqui na início da Frei Solano, depois do viaduto aqui do nosso centrão de Gaspar, centrão, né? Paulinho e Edete, ligadinho no Brasil Caboclo, aquele abraço aí pra toda a residência também, uma ótima noite de quarta-feira e hoje dá pra puxar o cobertor, né? Tá friozinho, né? Ontem, sábado já tava quentinho, né? Hoje já deu aquela esfriada, né? Grande abraço, tá bom, Paulinho? Um abração, ligadinho com a gente, sempre ligado aqui na programação da Rádio Sentinela e também, claro, do Brasil Caboclo, né? Aquele abraço lá pra turma do Bar do Maguila, nossa margem esquerda com a gente ligadinho, então vamos levar Filho Pródigo do Júnior Júlio. Um abraço também lá pro Cabanas Bar do nosso amigo Guinho, sempre ligado com a programação da Rádio Sentinela. Aquele abraço especial lá pra dona Cristina e seu Newton, do bairro do Bela Vista. Ah, eu não posso esquecer também, né? Lá da cidade de Canelinha. Passou ali a mensagem, eu não vi, né? Dona Ieda, seu Wilson, aquele abraço, nossa cordial boa noite, sempre ligadinho com a gente.
sempre ligada aqui no Brasil Caboclo, tá certo, dona Ieda? Aquele abraço, seu Wilson, Joanito, já mandei um abraço, né? Pra todos aqui que estão ligados com a gente aqui, aquele abração, nosso cordial boa noite. Pro Robson, que acabou de mandar agora, dona Marlida Trindade, nosso cordial boa noite. Vamos curtir então, Filho Pródigo, já na sequência do Brasil Caboclo, Massa Falida, aqui pra você na 97.9 FM, Rádio Sentinela. Aquele abraço.

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1: Olha aí, vai um abraço então a você que está ligadinho acompanhando o Brasil Caboclo aqui na Rádio Sentinela do Vale. Tá preparado agora para esse bloco, o Milagre do Ladrão e Assino com X. Essa é a música do seu Gilmar, lá de Indaió, que pediu, né, seu Gilmar? Acabei não ouvindo essa parte da música, mas tá preparadinho. Vamos rodar agora com carinho. Um abração, seu Gilmar, que teve já bem no começo do programa, antes, né, de dar hora, já tava pedindo. A gente acabou não ouvindo aí, tá bom, seu Gilmar? Grande abraço. Tá preparadinho aqui o Gilberto e Gilmar, Assino com X, vai ser a segunda. A primeira é Zilo e Zalo, O Milagre do Ladrão. Se eu não tô enganado, quem pediu aqui foi o... Vamos ver aqui o pessoal que tá pedindo música, vai ficando pra baixo, a gente vai esquecendo, vai descendo, né? O Joanito, um abraço, Joanito. O Milagre do Ladrão tá saindo agora, tá bom? Um grande abraço. Daqui a pouquinho sai a música dos nossos amigos Zé Quidão, que é o Fuscão Preto. Um abraço especial aqui, vamos ver que também que pediu mais música aqui. O seu Gilmar, lá, né? Lá do Bar do Maguila, a gente já rodou Filho Pródigo. Um abraço mais uma vez pro Odi, da cidade de Blumenau. Ele, Dona Carmen, sempre ligadinho com a gente lá, aquele abração especial. Celinho Sucatas, Paulinho, Marli da Trindade, nosso cordial boa noite a você e toda a família Bittencourt, né? Aquele abração pras irmãs da Marli também, sempre ligadinha com a gente. Dona Leite, aquele abraço lá no baixo de um Poço Grande, ligadinho com o Brasil Caboclo, volta e meia, manda um zap. Grande abraço também pra Rose, abraço também pra Rosinha, tudo da família Bittencourt, um grande abraço. Marco Vanzuita, aquele abração. Ainda não preparei a música dele, né? Ele tá lá vendo o Vasco, ele esqueceu já. Mas daqui a pouquinho roda mais uma aqui do Lourenço Lorival, tá bom? Marco Vanzuita, aquele abraço especial, ligadinho com o Brasil Caboclo. Ô, seu Gilmar, a paz de cinzeiro aí do tempo do Império Romano. Pode levar no Museu de Blumenau, que ganha uma grana boa. Grande abraço pro seu nosso amigo, seu Gilmar Cipriano, lá da cidade de Indaial, ligadinho com a gente, ouvindo a Rádio Sentinela. Nosso amigo aqui, um abração pro Robson, acompanhando o programa Sertanejo, preparando um jabazinho pra turma aí na casa, aquele abraço, ligado aqui na Rádio Sentinela. O seu Jaime, da cidade de Camboriú, aquele abraço, boa noite, meu amigo, tô chegando, toca aí pra nós. Vamos ver se a gente tem essa música aqui, tá bom, seu Jaime? Algumas músicas aqui no blocão do sertanejo do Brasil Caboclo não tem, né? Não é todas. Grande abraço, então, pro nosso amigo, seu Jaime. Um abraço especial, mais uma vez, pra dona Ieda e seu Wilson, lá na cidade de Canelinha, ligado com a gente. Vamos levar já já no outro bloco, tá preparado aqui, então? O Goiano e o Paralense para rodar para ela com muito carinho, né? Grande abraço, ligado aqui na programação do Brasil Caboclo. São 19 horas mais 51 minutinhos. Vamos levar aqui, ó, o Milagre do Ladrão, que tá preparadinho, já na sequência, Assino com X. Vou ver quem tá mais mandando mensagem aqui, ligadinho com a Rádio Sentinela, aquele abraço pro Arraial do Ouro, seu Vicente Renete. Aquele abraço especial, o Arraial do Ouro, também seu Paulo. Nosso amigo alemão, aquele abraço. Um abraço pra família do Vanderlei Maes, sempre ligadinho com a gente. Vanderlei Maes, lá do Arraial do Ouro, sempre lá, também ligadinho com a gente. Seu Alcídio, bairro 7 de Setembro. Aquele abraço. Lá pra Tânia e o Cláudio, sempre ligadinho com a gente também, aquele abraço. Um abraço lá pro Nilton e a Cristina, seu José Gonçalves e dona Claudete, do bairro da Figueira. Aquele abraço aí, ó. Marco Vanzuita já mandou o resultado aqui, ó. Vasco tá ganhando de 1-0. Rapaz, ele vai virar e vai ganhar. Marcos, um abraço, ligadinho com a gente. É assim, nós temos que sofrer com nossos times, né? O Santos também, ontem levou um, mas fez bonito, né? Ganhou de 4-1, se não tô enganado, não sei se foi de virada, né? Mas ganhou. Grande abraço, Marco, ligadinho com a gente. Daqui a pouquinho sai a música do Lourenço Lorival que ele pediu. Vamos levar agora, então, agora, nesse bloco agora, o Milagre do Ladrão com Zilo e Zalo, e na sequência Assino com X. Vou mandar um abraço também, ó, ligadinho com a gente, aonde que é aqui, cidade de Brusque, aquele abração, ligadinho com a gente, ali na Volta Grande, Luciano, ligadinho na programação do Brasil Caboclo. Vamos levar então o Milagre do Ladrão com Zilo e Zalo, já na sequência Assino com X aqui no Brasil Caboclo. Boa noite a você, aquele abraço.

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0: Que beleza, Pingo. 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
1: Que beleza, 8 da noite, mais 6 minutinhos. Hoje em dia quase mais ninguém perde a condução, né? É, todo mundo sai de casa já. De carro, de moto. Agora aquelas bicicleta, moto, scooter, sei lá, elétrica, todo mundo tá andando, né? Pouca gente tá andando de ônibus, tá certo? Um abraço a todo mundo, lógico, que bom, né? Que todo mundo tem condições. 8 da noite, mais 6 minutinhos. Tá preparado agora aqui a música do nosso amigo. Um abraço. Vamos ver aqui, foi o Robson. Vamos ver aqui o nome dele, que não sabe, não aparece aqui, né? É isso, Robson, um abraço pra toda pessoa que tá por lá, né? Acompanhando a programação da Rádio Sentinela. Diz que ouve a programação o dia inteiro, ligadinho com a gente. Então, um grande abraço. Felipe Falcão tá preparadinho. Grito de amor. Tinha uma pessoa do bairro Santa Terezinha que gostava de ouvir essa música, né? Um casal, na realidade, né? Grande abraço lá pra eles, também ligadinho com a gente sempre. Um grande abração. Então, um abraço aí pro nosso amigo Robson, que pediu Grito de Amor. Pois é, quarta-feira, né? Felipe Falcão, já na sequência, lá pra dona Iede, seu Wilson, a gente preparou ali o Doutor e o Caipira. Moda bonita também, uma história bonita, né? Grande abraço, dona Iede, seu Wilson. Preparei a música aqui do nosso amigo Marcos Vinícius, assim que acabar. Essas duas já vai vir, tá bom? Lourenço Lourival. A música é surpresa, depois eu vou falar aqui, né? Mas tem outra preparadinha, tá bom? Tá bom, Marcos. O Marcos já tá feliz da vida ali, ó. O Vasco dele empatou, né? Que beleza. Vai virar. Time brasileiro é os melhores aqui da América do Sul. Não tem quem ganha mais deles, né? Os argentinos acabaram tudo. Faz parte, né? E os brasileiros estão tudo forte. Dona Maria Goretti, aquele abraço, Maria Goretti. Ah, tá na casa do Chiru. Vamos ver aqui, ó. Deixa eu botar pra cima aqui, o Chiru. É o irmão, é isso? Ah, o irmão Chiru, né? Tá lá matando um chimarrão. Não saiu aquele café com rosquinha ali essa hora, assim, ó? Aí vai pra casa só lavar os pés e dormir, né? É isso, Maria Goretti Souza, aquele abraço. Um abraço pra ela e toda a família dela, sempre ligadinha com a gente também. Aos filhões dela também, né? O Jonathan, Jéssica, Sinara. Ao sobrinho também, Laudir. Maria Goretti, aquele abraço. Nós estamos naquela fase, Maria Goretti, de a gente aproveitar a vida, né? É, tinha uma frase que nós tínhamos que usar. É, a gente até, eu falo isso direto para as pessoas, né? Que viver é o nosso maior bem, né? O restante é só, como é que é, enfeites que vem para nossa melhoria da vida, etc, né? Porque a nossa vida é o principal motivo da gente estar aqui nesse mundo, né? Então, viver é o nosso maior bem. Então, tem que aproveitar a vida, né? Depois que a gente se aposenta, curtir. Também parei trabalhando pesado, né? É, trabalhei muitos anos nas empresas. Passei por 3 grandes empresas aí. Hoje só tranquilo aqui, né? Essas 2 horinhas na Rádio Sentinela. Há muito tempo, lógico, né? Aqui com o Papai e o Sertão. E hoje lidando sozinho aqui, né? Vamos levar então o Grito de Amor, Felipe Falcão. E já na sequência, Goiânia e Paranaense, o Doutor e o Caipira, aqui na programação da Rádio Sentinela. Boa noite a você! Hoje é quarta-feira, aquele abraço a todos. Um abraço especial também, mais uma vez, lá para dona Marli da Trindade e toda a sua família também ligadinho com a gente, ouvindo o programa Sertanejo. Um abraço pro seu Pedro Traz, um abraço lá pro Garrincha, dona Dulce, seu Pedro e dona Dulce, aquele abraço. Zé Camaba, aquele abraço ao seu Neco Werner. Daqui a pouquinho vai mais uma lá pro bar do Maguila que pediram. Tá preparadinho, tá bom? Um grande abraço, boa noite de quarta-feira. Você ligado aqui na Rádio Sentinela, 8 da noite, mais 10 minutinhos.

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0: que é o Luciano Alfredo de Brusque. Muito sucesso aí pra vocês aí. Valeu, grande abraço. 97.9.
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1: Olha aí, vai aquele alô, aquele abraço. Então, você que está ligadinho, acompanhando a 97.9 FM Rádio Sentinela, a hora certinha aqui nos estúdios, no centro desta cidade, pequena cidade de Gaspar. 8 mais 22 minutinhos. Boa noite a você.

0: Beleza.
1: 8:23, vamos seguir no programa sertanejo. Tá preparada uma bonita aqui, ó, do Tunico e Tinoco, dona Svandina Rangel. Um abraço, boa noite pro nossa bateia. Ela pediu, me leva. É isso? Tunico e Tinoco. Já na sequência, mais uma música aqui, ó, do Lourenço Florival, Evolução da Minha Terra. Lá pro nosso amigo Marcos Vanzuita, ligadinho com a gente. Um abraço também pro Amaro Reis, primo do Marcos, ligadinho aqui na Rádio Sentinela. Ah, acabei esquecendo aqui, né? Ah, chegou boa noite aqui também da Tânia Mello. Um abraço, Tânia. Um abraço aí pro meu amigo também, seu Cláudio. Ligadinho com a gente aí no bairro da Águas, Figueira, né? Águas Negras é a localidade. Grande abraço também lá pro seu Mário Zonta, dona Preta, né? Que é irmã da Tânia. Ligadinho aqui na Rádio Sentinela. O nosso abraço, boa noite pro seu Jaime da cidade de Camboriú, ligadinho com a gente.

gente. Ô, seu Jaime, aquele abraço, nossa cordial boa noite, sempre ligado aqui na programação da Rádio Sentinela do Vale. 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Me leva, Tunico e Tinoco, e já na sequência do Brasil Caboclo, Evolução da Minha Terra, aqui na programação da Rádio Sentinela. Aquele abraço a todos, boa noite de quarta-feira, 8 da noite, mais 25 minutinhos. Aquele abraço.

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1: Gente, que beleza!
2: Que beleza, olha aí, o Arthur, aquele abraço, Arthur, seu Agostinho, Roca e também a mamãe, a dona Adriana, tá mandando um salve pro Juarito, aquele abraço, boa noite!

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4: 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Ô, pinga d'água, que beleza!

0: Que beleza!
1: Você acompanhou pela 97.9 FM Sentinela o programa Sertanejo Brasil Caboclo. Aquele abraço a todos e até amanhã, se Deus quiser.

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0: governo federal que movimentaram o país no dia de hoje.
1: Olá, boa noite.
2: Boa noite para você que nos acompanha em todo o país.
1: Quarta-feira, 22 de julho de 2026.
2: Vamos aos destaques do dia.
1: Ampliado o plano de apoio a empresas exportadoras afetadas pelas tarifas impostas pelos Estados Unidos.
2: Nova fase contará com 18 bilhões e 500 milhões de reais em linhas de financiamento para setores estratégicos. Gabriela Noronha.
3: Os recursos vão apoiar, por exemplo, empresas que querem manter suas operações enquanto reorganizam as vendas ou servir para a compra de máquinas e investimentos produtivos.
1: Violência contra a mulher. Brasil registra queda no número de feminicídios no primeiro semestre do ano.
2: Os dados foram divulgados pelo Ministério da Justiça e Segurança Pública, Márcia Fernandes.
4: O Brasil registrou 741 casos de feminicídio no primeiro semestre, uma redução de 2,5% em comparação ao mesmo período de 2025.
1: E hoje a Voz do Brasil completa 91 anos.
2: E vamos saber um pouco mais sobre a história do programa e a importância dele para os ouvintes.
5: Traz a informação precisa, sem distorção.
6: A gente traz uma referência afetiva no jornalismo brasileiro.
7: Falou na Voz do Brasil, pra nós tá falado.
1: Hoje, na apresentação da Voz do Brasil, eu, Luciana Vasconcelos e Nazi Brum.
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1: Uma nova fase do Plano Brasil Soberano terá 18 bilhões e meio de reais em linhas de financiamento para atender empresas afetadas pelas tarifas aplicadas pelos Estados Unidos em suas exportações.
2: A medida também inclui empresas prejudicadas por conflitos internacionais, especialmente em países do Golfo Pérsico.
1: Entre os principais setores estão madeira, carvão, máquinas e equipamentos elétricos, cerâmicas, plásticos, calçados, papel e açúcar.
3: Com a assinatura da medida provisória, sanção da lei que criou o programa Brasil Soberano, 18 bilhões e 500 milhões de reais serão liberados por meio de novas linhas de crédito. Segundo o ministro do Planejamento e Orçamento, Bruno Moretti, os setores atendidos foram divididos em três grupos.
8: Os afetados pelas tarifas comerciais, setores industriais estratégicos, como de químico, farmacêutico, setor automotivo, minerais críticos, fertilizantes e, por fim, um grupo de empresas afetadas pelas exportações para o Golfo Pérsico.
3: Do total previsto, 13 bilhões e 500 milhões virão do Tesouro Nacional e 5 bilhões serão aportados pelo Banco Nacional de Desenvolvimento Econômico e Social. O ministro da Fazenda, Dario Durigan, explica que os créditos serão liberados gradualmente pelo BNDES.
9: A gente está usando recursos que já foram mobilizados para o BNDES, em especial, por exemplo, no Brasil Soberano 1, e que não foram utilizados então. Nós vamos atendendo à medida em que a necessidade aparecer, avaliando a necessidade de maneira bastante pontual e proporcional.
3: Os recursos poderão ser utilizados em 6 linhas de crédito com juros entre 3% e 9,8% ao ano e vão apoiar, por exemplo, empresas que querem manter suas operações enquanto reorganizam as vendas ou servir para a compra de máquinas e investimentos produtivos. O ministro do Desenvolvimento, Indústria, Comércio e Serviços, Márcio Elias Rosa, destacou que o programa atende a uma reivindicação apresentada por 22 setores produtivos.
10: Uma reivindicação de todos os setores, para que nós tivéssemos essa linha de crédito